0: 21 horas e 17 minutos.
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4: Vinte e duas horas e 19 minutos.

0: Boa noite, São Paulo. Valeu a presença aí. Terceiro dia que a nave do samba decola aí, trazendo manguefonia. Isso aqui é o Congresso Nacional do Futebol e do Samba, representado pela Mundo Livre S.A., junto com o Serviço Ambulante da Afro Ciberdelia, discutindo o caos. É isso aí, demorou, mas chegou.
1: 22 horas e 45 minutos.
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Não precisa fazer de conta que não existimos, nem fechar os seus olhos. Pois quando abrires, saberás que somos reais e fazemos parte do seu dia a dia, dentro ou fora, dos camuflados sanatórios. Esta história de que de médico e de louco é, realmente todos temos um pouco. 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Não escolhemos ser assim. Pode acreditar, existe uma pá de manos que, assim como eu, precisa, necessita se tratar. Trancafia já era, não tá com nada. Pra que excluir os que fazem parte da nossa lamentável, triste jornada? Se cada um levar mais a sério essa tal doença, verá o controle em suas mãos. Esqueça o passado onde os doentes ficavam enclausurados, confinados, como loucos irrecuperáveis em depósitos humanos disfarçados de porões. Doença mental é coisa séria, mano. Ela nos deixa dependente de uma pá de medicamentos, acompanhada de terapia. Bem-vindo ao mundo da psiquiatria. Somos cidadãos, como qualquer um querendo ser feliz. Se minha mente falhou, desculpe, não me culpe, pois sua discriminação só me destruirá ou quem sabe me fará infeliz. 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Não exclua, nos inclua, queremos liberdade para participarmos de coisas simples como a sua. Então eu te convido, venha no refrão. Mesmo sendo doente, Deus também nos deu um dom, sabe por quê?

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0: 23:50.
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0: Meia-noite e 28 minutos.
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me apaixonei pelo Clube da Esquina devido a essa música que eu aprendi com o saxofone. E o saxofone me levou, me colocou de frente a essa música mineira. Entre outras coisas, né? Também a necessidade, assim, eu acho que eu nunca quis ser jazzista. Nunca tive coragem de assumir, assim. E nem vou, eu acho que nem devo também, né? Por ser brasileiro e tal. Acho que tem essas questões. E o Clube da Esquina, para mim, assim, é o lugar que eu, é a música que eu estou olhando, assim. É para onde eu estou olhando. Ou dialogando, entendeu? Porque eu não quero copiar o Clube da Esquina, assim, que seria desmerecer, né? Essa toda a criatividade e tal. Mas eu dialogo com aquilo o tempo todo, assim.

4 horas.

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isso, que é a juventude que diz que quer tomar o poder. Vocês têm coragem de aplaudir este ano uma música, um tipo de música que vocês não teriam coragem de aplaudir no ano passado? São a mesma juventude que vão sempre, sempre matar amanhã o velhote inimigo que morreu ontem. Vocês não estão entendendo nada. Nada. Hoje não tem Fernando Pessoa. Eu hoje vim dizer aqui que quem teve coragem de assumir a estrutura de festival, não com o medo que o senhor Chico de Assis pediu, mas com a coragem, quem teve essa coragem de assumir essa estrutura e fazê-la explodir, foi Gilberto Gil. E fui eu, não foi ninguém. Foi Gilberto Gil e fui eu. Vocês estão por fora, vocês não vão vencer. Mas que juventude é essa? Que juventude é essa? Vocês jamais não serão ninguém. Vocês são iguais, sabe a quem? Vocês são iguais, sabe a quem? Tem som no microfone? Vocês são iguais, sabe a quem? Aqueles que foram na Roda Viva e espancaram os atores. Vocês não diferem em nada deles. Vocês não diferem em nada. E por falar nisso, viva Cacilda Becker! Viva Cacilda Becker! Estou comprometido em dar este viva aqui. Não tem nada a ver com vocês. O problema é o seguinte: vocês estão querendo policiar a música brasileira, fazer americana. Mas eu e Gil já vimos o caminho. O que é que vocês querem? Eu vim aqui pra acabar com isso. Eu quero dizer ao júri: me desclassifico. Eu não tenho nada a ver com isso. Nada a ver com isso. Gilberto Gil. Gilberto Gil está aqui comigo pra nós acabarmos com o festival, com toda a imbecilidade que reina no Brasil. Pra acabar com isso tudo de uma vez. Nós só entramos em festival pra isso. Não é fingimos. Aqui desconhecemos que seja um festival, não. Ninguém nunca me ouviu falar assim. Entendeu? Só queria dizer isso, baby. Sabe como é? Nós, eu e ele, tivemos coragem de entrar em todas as estruturas e sair de todas. E vocês, se vocês forem, se vocês em política forem como são em estética, estamos feitos. Me desclassifiquem junto com o Gil, junto com ele, tá entendendo? E contra vocês, nessa. O júri é muito simpático, mas é incompetente. Deus está solto.

0: me dê um beijo, meu amor. Eles estão nos esperando. Os automóveis ardem chamas. Derrubar as prateleiras, as estantes, as estátuas, as vidraças, louças, livros, sim! E eu digo sim! E eu digo não ao não! E eu digo proibido, proibi, fora de tom, sem melodia, como é júri. Não acertaram, qualificaram a melodia de Gilberto Gil, ficaram por fora. Gil fundiu a cuca de vocês, hein? É assim que eu quero ver. Chega!
1: Cinco horas e 19 minutos.

0: 5:27.
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0: 7:32.
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0: os 5 FM da Rádio Com, pelos aplicativos de rádio, em especial o aplicativo próprio da Rádio Com. Também é possível nos acompanhar pelo site da Rádio Com Pelotas e nos assistir por meio de live nas redes sociais, YouTube e Facebook. O Alexandre Salóis na parte técnica, na produção e também na apresentação do programa, Leonardo Cardoso. Bom dia, Leonardo.
1: Bom dia, Caldenei. Bom dia, Alexandre. Bom dia a todos os ouvintes que nos acompanham pelo 104.5 FM, também pelas redes online, nosso site, radiocom.org.br, e também nosso aplicativo próprio, o Radiocom 104.5, que está disponível para celulares Android. A gente também está em live no Facebook e no YouTube, nossas lives nas redes sociais, com imagens aqui direto do estúdio da Radiocom, que ficam disponíveis na íntegra para quem quiser nos assistir logo após o final do programa. Só acessar nosso canal do YouTube, Rádio Com Pelotas. Lá tem todos os programas da rádio aqui durante, que passam durante a semana aqui pela programação da Rádio Com, lá em live, em vídeo, no nosso canal do YouTube, o Rádio Com Pelotas. Caldanei, hoje tu disse que não. Eu senti um calor, assim, eu acordei suando um pouco. Senti um pouco no verão.
0: É, eu esperava mais uma manhã com a temperatura um pouco mais alta, né? E essa brisa me incomodou um pouco de manhã, para quem estava esperando, né? Frustrou a minha expectativa de uma manhã. De
1: largar o casaco?
0: É, de uma manhã de sair, né? De uma forma que há muito tempo não consigo fazer, né? Mas tive que me agasalhar. Bom, a temperatura prova isso, né? Está em 10 graus agora, então são... É uma temperatura equivalente à de ontem. Ontem era 9 e alguma coisa, né? Hoje 10,7. Então, se há uma diferença de ontem para hoje, é de 1 grau. Então, 10,7 a temperatura, 93% a umidade relativa do ar e a sensação térmica 10,8. Dados extremos do Laboratório de Agrometeorologia da Embrapa. A temperatura mínima 10,1 às 13h23 da manhã. Portanto, a temperatura se mantém praticamente inalterada desde a madrugada. E a temperatura máxima foi 13,3 a 1h11 desta quinta-feira. A chuva acumulada no mês 25 milímetros e o acumulado ao longo do ano choveu já 503,8 milímetros neste ano de 2026, bem abaixo, né, da que normalmente ocorre no primeiro semestre, né? Números que, se vier a chuva que está anunciada, irão se alterar, né, significativamente neste final de semana. Previsão do tempo, passando aqui pelo CPMET, o Centro de Pesquisas e Previsões Meteorológicas da Universidade Federal de Pelotas, previsão elaborada pelo Henrique Repinaldo e Gustavo Razeira. Poucas nuvens, passando a nublado com pancadas de chuva e trovoada à noite. Os ventos, né, serão de nordeste, norte, fracos a moderados. A temperatura máxima vai a 25 graus. Estamos com 10 graus agora e a temperatura chega, né, num determinado momento, hoje à tarde, a 25 graus. Veja o quanto irá se elevar a temperatura ao longo do dia de hoje. A sexta-feira será de parcialmente nublado, com períodos de nublado, com pancadas de chuva e trovoada, sujeito a queda de granizo, só amanhã. Ventos de nordeste e norte, moderados com rajadas. A temperatura mínima 16, máxima 28. Calor da sexta-feira. O sábado, de acordo com o CEPMET, nublado, com chuva e trovoada. Ventos, e ainda, né, sujeito a queda de granizo no sábado. Ventos de norte e sudeste moderados com rajadas ocasionais, e ocasionalmente também ocorrendo rajadas fortes. Temperatura mínima 19, máxima 25 no sábado. No clima tempo, prevê que no domingo vamos ter chuva forte de manhã e à noite, abertura de sol no período da tarde. Portanto, não vai ser chuva constante, né? Chove, daqui a pouco vai abrir sol, aí volta a chuva. A temperatura mínima 18 graus, a máxima 23 no domingo. E a segunda-feira ainda sem esfriar.

0: E continuando com chuva, né? Sol com algumas nuvens, chovem rápido durante o dia e a noite. Na segunda-feira, temperatura mínima 17, máxima 23. Então vem dias de temperatura alta, muita umidade, calor, chuva que vai e que volta. O sol aparece, daqui a pouco vem a chuva. Tem que sair de guarda-chuva, né? Mesmo que o sol esteja brilhando. E aqui no clima-tempo, isso varia, né? De instituto para instituto de meteorologia, né? Cada um traz uma informação diferente. A chuva de amanhã é 24 milímetros. A chuva de domingo, não, sábado, 24 milímetros. Amanhã até não tem nada de chuva aqui no clima-tempo. Sábado, 24 milímetros. Domingo, 33,5 milímetros. E segunda-feira, 27 milímetros. Isso é o que diz o clima-tempo. Claro que o Metsul já difere, né?
1: É, o Metsul está marcando menos chuva para sábado, 9,2 milímetros.
0: E choveu amanhã não?
1: Amanhã 1,8.
0: Isso é nada.
1: Aí no domingo, 38,6. E na segunda, 56,3.
0: Mais chuva aqui no clima-tempo, mais chuva no domingo. E um pouco menos na segunda, mas ainda assim com bastante chuva, né?
1: É verdade.
0: Agora tem que ver também qual vai ser a duração dessas pancadas de chuva, né?
1: Se vai ser tudo uma vez só?
0: De repente vai ser uma pancada rápida, mas devastadora, né?
1: É.
0: Tudo isso tem que ver, né?
1: Ainda
0: se fosse essa chuva diluída durante o dia, não dá tempo de escoamento da água, né?
1: Olhando no meu celular aqui, Codani, para pegar outro parâmetro também, aqui tem como ver a chuva pelos horários. E aí tá marcando os 41 milímetros para o sábado, com chuva o dia inteiro. E aí seria uma situação mais tranquila, pensando na questão do escoamento. No domingo também, 55 milímetros o dia inteiro, e no sábado 32 milímetros, quase praticamente o dia inteiro até a noite da segunda-feira. Então, se a gente pegar por essa base, acho que provavelmente vai ser chuva, vai ser um dia bem, bem chuvoso, mas sem aquela chuva, aquela pancada rápida em poucos minutos.
0: É o que se espera também. É o ideal. Né? Já que vem a chuva e está fazendo falta aqui na região, mas que não venha tudo de uma vez só. Né? Bem, olhando aqui o mapa do Metsul, né? Para hoje. Alguns locais no estado com temperatura bem elevada, né? Santa Rosa, Santiago, Uruguaiana, tudo com 29 graus, beirando os 30 graus, portanto. Santa Cruz do Sul também 29, Santa Maria 28, Cruz Alta 27. Então é uma quinta-feira que a temperatura vai subir em todo o estado do Rio Grande do Sul, claro que nas regiões mais para o lado da fronteira, com Uruguai e Argentina, a temperatura sendo um pouquinho mais alta. Em Pelotas, 26, que diz aqui o CPMET já marca 25 para Pelotas. Né?
1: Na região do Campos de Cima da Serra, aí continua frio. A estação é outra. Aqui, olhando, acho que está 2 graus em São José dos Ausentes.
0: Deixa eu localizar aqui. São José. Não, é. Mínima de 2, né?
1: Mínima de 2,
0: é
1: lá.
0: Aí depois vai a 20.
1: Aí é amplitude térmica de 18 graus.
0: É calorão lá. Né?
1: É pra ficar gripado.
0: Essa amplitude da mínima e máxima é o que vai caracterizar hoje. Por exemplo, aqui nós estamos com 10 graus, vai a 25, 26. Agora são 7 horas 43 minutos, programa Edição da Manhã. Destaques do programa de hoje.
1: Na edição da manhã desta quinta-feira, a gente conversa às 8 horas com o Ronaldo Quadrado, que é ex-vereador, também é presidente do Diretório Municipal do Partido dos Trabalhadores, mas hoje ele vem como ex-conselheiro tutelar aqui em Pelotas. A pauta são os 36 anos do Estatuto da Criança e do Adolescente, completados nesta semana, e o balanço entre os avanços já conquistados e os desafios que ainda persistem na proteção de crianças e adolescentes.
0: Também teremos o espaço da CUT, né? Aqui no programa, a CUT estadual, com a participação de uma das lideranças da CUT no programa de hoje. Trazendo agora os destaques do site da Rádio Com. O Rio Grande do Sul é o primeiro estado brasileiro a reduzir sua população. Repercute a entrevista de ontem, né, aqui no programa Edição da Manhã, com o professor Paulo Roberto Rodrigues Soares. Ainda, Pelotas se prepara para a primeira grande virada do tempo do inverno, com chuva, vento e possibilidade de granizo. Então, esse é um dos destaques aqui no programa. Aliás, o destaque do site da Rádio Com. Impasse entre Prefeitura e Câmara de Pelotas paralisa 4 projetos. Aqueles projetos da semana passada, né, que foram paralisados, né, foram reprovados na CCJ, Comissão de Constituição e Justiça. Cirurgias minimamente evasivas pelo SUS ganham imagem 4 vezes mais nítidas no Hospital da Universidade Federal, Hospital Escola da Universidade Federal. O que acontece quando o caminhar vira processo artístico? Palestra debate o tema hoje no IFSUL. Biblioteca da Universidade Católica muda horário de atendimento. Vai atender, vamos ver aqui, passa a atender das 14 às 20 horas, durante o processo de recesso de julho, entre 13 e 24 do mês de julho. Seguindo com os destaques do site da Rádio Com, ônibus direto para o centro de eventos sai de hora em hora durante a Fena Doce. Prefeitura abre processo seletivo de estágio remunerado para mais de 60 cursos. Ainda como destaque, menos com mais carros nas ruas. Sinistros de trânsito caem 10% no primeiro semestre do ano. Agora 7 horas 47 minutos. É hora de trazer as informações que circulam nesta manhã de quinta-feira, Leonardo.
1: A pesquisa Coeste, divulgada nesta quinta-feira, mostra que a maioria dos brasileiros atribui a Flávio Bolsonaro a responsabilidade pelas tarifas impostas pelos Estados Unidos. Questionado sobre quem teria motivado o tarifaço, se Flávio Bolsonaro, ao pedir a Trump a sanção contra o Brasil, como acusa Lula, ou se o próprio Lula, ao provocar os Estados Unidos, como alega Flávio, 51% concordam com a versão de Lula e 30% concordam com a versão do pré-candidato do PL. Em junho, 47% concordavam com o Flávio Bolsonaro, enquanto 35% concordavam com o presidente. Ou seja, a atribuição de culpa a Flávio aumentou dentro da margem de erro no último mês, enquanto a adesão à sua defesa oscilou negativamente. O mesmo padrão aparece quando o tema é o motivo das tarifas. 49% concordam com Lula de que a medida seria retaliação ao PIX, contra 33% que aceitam a versão de Flávio de que as tarifas seriam resposta a declarações do presidente contra os Estados Unidos. Em junho, a diferença era de 46% a 36%. Mesmo com a ida de Flávio Bolsonaro aos Estados Unidos para tratar do tema diretamente com Trump, 57% dos brasileiros disseram que não saber da viagem, e entre os que sabem, o ceticismo é maior do que a confiança. 58% acham que ele não tem força para convencer Trump e o governo americano a rever as tarifas contra o Brasil, contra 34% que acreditam que sim. A Quest também analisou a percepção dos brasileiros sobre o impacto do tarifaço em sua vida. Para a maioria, 63%, as novas tarifas impostas por Trump aos produtos brasileiros vão prejudicar sua vida ou de sua família. O levantamento foi encomendado pela Genial Investimentos e ouviu 2.004 eleitores entre os dias 10 e 13 de julho. A margem de erro é de 2 pontos percentuais para mais ou para menos, e o nível de confiança é de 95%.
0: Bom, essa questão do tarifaço dos Estados Unidos, o suspense ficou até ontem à noite, né? Quando houve, enfim, o anúncio. Os Estados Unidos, à noite, portanto, anunciaram que imporão novas tarifas de 25% sobre os produtos importados do Brasil. A taxa é resultado de uma investigação comercial contra o país conduzida pelo representante comercial dos Estados Unidos há um ano, por ordem do presidente norte-americano Donald Trump. A decisão entra em vigor dia 22 de julho sobre itens que não estejam na lista de exceções do órgão. Na prática, a nova tarifa deve atingir menos de 20% de tudo o que o Brasil vende aos norte-americanos. Não são afetados produtos brasileiros como aeronaves, carne bovina, suco de laranja e café em grão, que teriam um forte impacto inflacionário sobre a economia norte-americana. O tarifaço já é esperado, ainda mais depois da última reunião entre o titular do escritório representante comercial dos Estados Unidos, Jameson Greer, e representantes do Ministério do Desenvolvimento, Indústria, Comércio e Serviços, Ministério das Relações Exteriores e da Assessoria Especial do Presidente da República. Na conversa, no fim do dia de ontem, Greer indicou que viria um anúncio de taxa ainda na quarta-feira e afirmou, segundo relato sob reserva de um dos participantes, que, e aí declaração do representante dos Estados Unidos nesta reunião, abre aspas, estamos muito distantes do Brasil do que eles desejam em termos de negociação, fechar aspas. Pouco antes do anúncio, um alto funcionário do governo Trump afirmou que ainda há espaço para negociação, mas criticou a condução do assunto pelo governo brasileiro até agora. 7:51.
1: O ministro da Fazenda, Dario Durigan, disse nesta quarta-feira que o governo federal pretende endurecer as regras de funcionamento de plataformas de jogos online, conhecidas como bets. Após reunião com o presidente do Supremo Tribunal Federal, Edson Fachin, para tratar do tema, Durigan disse que a pasta passará a monitorar mais de perto os sites de apostas para aprimorar a proteção da população. O ministro da Fazenda disse que haverá tolerância zero com bets ilegais e ampliação das restrições de publicidade das plataformas que atuam legalmente. Abre aspas, compromisso é o endurecimento permanente, o rigor permanente no tratamento das bets. A gente tem as informações, sabe a quantidade de apostas que tem no país, sabe, com o cruzamento de dados do Desenrola, qual o nível do endividamento das pessoas, fecha aspas, comentou o ministro. Durigan informou que conversou nesta terça-feira com o presidente do Senado, Davi Alcolumbre, após a casa aprovar a proposta de emenda à Constituição que cria regras específicas para aposentadoria diferenciada aos agentes comunitários da saúde. De acordo com a Fazenda, o impacto financeiro estimado nas contas públicas é de aproximadamente 27 bilhões de reais ao longo de 10 anos. O ministro também acrescentou que é possível e provável que o governo recorra ao Supremo Tribunal Federal. Em junho, o ministro Gilmar Mendes, que é decano do STF, alertou que a aprovação de gastos pelo Congresso pode ser considerada inconstitucional pela Corte, pelo entendimento do ministro, a ausência de estudos prévios de impacto financeiro, o que pode gerar a anulação de medidas legislativas. A fala de Mendes ocorreu após o Congresso aprovar outro projeto que pode ter grande impacto nas contas do governo federal. Senadores autorizaram a renegociação de dívidas de produtores rurais afetados por eventos climáticos e geopolíticos, como a guerra do Irã. O impacto da aprovação pode chegar a 140 bilhões de reais.
0: Agora são 7:54, temperatura de 11 graus e 2 décimos, temperatura que começa a se elevar, 93% a umidade relativa do ar. Bom, tem um ouvinte que, lá de Goiânia, né, que participa, não sei o nome dele, é importante que ele nos informe, né, reclamando calor por lá também. Né? É, lá é calor mesmo, né? É pouca coisa. Né? Destaques esportivos?
1: Vamos lá. O destaque esportivo já virou comum depois de jogo da Argentina falar que a Argentina fez uma epopeia.
0: Mais uma virada, né?
1: Mais uma virada. Ontem, pela semifinal da Copa do Mundo, a última semifinal, a outra foi definida entre Espanha e França, a Espanha se classificou para a final. E a Argentina e Inglaterra. A Inglaterra estava vencendo o jogo por 1-0 até os 40 minutos do segundo tempo. E a Argentina, numa pressão absurda, conseguiu o empate depois da virada nos acréscimos com o Gordões e Fernandes e do Lautaro Martínez. Está na final da Copa do Mundo, segunda final consecutiva, foi campeã em 2022. É a terceira final nas últimas 4 edições de Copa. Mais uma atuação decisiva e brilhante de Lionel Messi, que chega, foram 2 assistências, né? E é impressionante como a Argentina consegue sobreviver, mesmo cambaleando, consegue.
0: É, mas ontem foi a melhor atuação da,
1: é verdade,
0: da Argentina na Copa, né? Antes sofria porque jogava pouco. E aí o jogo se complicava, até contra seleções mais fracas. Ontem não, a Argentina, especialmente no segundo tempo, claro que contou com a estratégia completamente equivocada da Inglaterra, em especial do técnico.
1: Parabéns, Thomas Tuchel.
0: Alemão, que treina a Inglaterra. Mas ontem a Argentina, melhor distribuída em campo, com mais profundidade, né, abrindo mais o jogo, centralizava muito o jogo. E então foi a melhor atuação da Argentina. Claro que tem os dois lados, né? O fracasso no segundo tempo da Inglaterra e por outro lado, os méritos da Argentina. E de novo está na final.
1: De novo está na final. É impressionante. Seria argentino o Rock Balboa?
0: É, parece aqueles filmes de realmente de ação, né? Quando o mocinho tá. Não que eu queira dizer que a Argentina seja mocinho, né?
1: É.
0: Mas considerando quem vence, né? E geralmente no filme é o mocinho que vence. Então, está nas cordas, né? Parece que não vai escapar e aí encontra capacidade de reação. E realmente o filme Rock Balboa é um exemplo, claro.
1: Porque é impressionante. Contra o Cabo Verde sofreu. Claro que era o time mais fraco, mas sofreu. Foi até a prorrogação. Conseguiu a vitória já no segundo tempo da prorrogação. Aí contra o Egito, estava perdendo por 2-0, conseguiu um empate em 10 minutos. Virada em 10 minutos. E aí agora. Aí contra a Suíça também sofreu, né? E contou, claro, com a expulsão do Embolô, mas foi um jogo difícil.
0: Mas também se decidiu no final.
1: Se decidiu no final. E aí, contra a Inglaterra, foi de novo uma partida histórica da Argentina. Não sei como que vai ser contra a Espanha. É um jogo difícil, um jogo duro, mas a Argentina está mostrando que pode fazer qualquer coisa.
0: É imprevisível, né? Acho que é difícil. Mas acho que vai muito mais da preferência de cada um. Olha, quem tem uma simpatia maior pela Argentina, se quer a Argentina favorita, quem simpatiza mais com o modelo de jogo e com a Espanha vai dizer que a Espanha é favorita. Eu acho que é um jogo muito. O coletivo da Espanha é melhor. Mas a Argentina tem, além da genialidade do Messi, tem esta.
1: Um espírito de campeão.
0: Aquilo que o Roger Machado dizia, né? Que o Inter se negava a perder, depois passou a se negar a ganhar, né? O mesmo se diz da Argentina, ela se nega a perder.
1: Ela se nega a perder.
0: É impressionante a capacidade que tem de reagir, de manter. O D'Alessandro, acho que foi que falou ontem, que o forte na Argentina não é uma questão de retórica, é verdadeira, é a questão mental.
1: A questão mental.
0: Que é muito valorizada hoje no futebol e nem sempre se emprega adequadamente, mas no caso da Argentina, sim.
1: É, quando tu faz uma vez, pode-se dizer que é sorte. Tu faz duas, também dá pra falar que é muita sorte, mas na terceira vez que tu faz,
0: já
1: não
0: já
1: tem.
0: É capacidade, aí é mérito.
1: É mérito.
0: Além, né, do Messi.
1: O Messi. Aquele agora mesmo, assume a liderança como
0: artilheiro. O Lautaro é o excepcional artilheiro.
1: Mas não na seleção.
0: Na Inter de Milão, mas não na seleção argentina. É verdade que marcou 2 gols agora nos últimos jogos. Nos 2 últimos jogos marcou 1, né? 2 gols. Mas o de ontem, mais 75% do gol foi o cruzamento do Messi.
1: Um cruzamento impressionante, de direita.
0: E além disso, a Inglaterra estava com 3 zagueiros, um gigante e vazando por cima, né? Que a Argentina cabeceou de bola na área inglesa foi um absurdo.
1: Fica meu parabéns ao Thomas Tuchel novamente.
0: É.
1: Fez o impossível.
0: Eu acho que, além do erro dele, também tem o estigma perdedor da seleção.
1: É verdade. E vai inglesa, seguir, né? Por mais
0: aquilo
1: quatro
0: também
1: anos.
0: Fez com que a Inglaterra se recuasse, se acovardasse no jogo.
1: E agora o Harry Kane na próxima Copa vai ter 36 anos. Kane que tá fazendo
0: eu acho que eu não vou ver a Inglaterra numa final de Copa do Mundo, nem falo em título.
1: Além disso, rapidamente, Caldeni, antes da gente ir pro intervalo, temos a volta do Campeonato Brasileiro. Hoje, às 19h30, temos duas partidas: Botafogo e Santos, no Nilton Santos. Será que o Neymar joga?
0: Rapaz.
1: E Vitória e Vasco no Barradão. Então aí duas partidas a gente acompanhar do Brasileirão. Botafogo hoje é o 12º colocado, enfrentando o Santos,
0: para ficar, os gaúchos não podem ficar isentos, tem que torcer por Vitória contra o Vasco.
1: É verdade.
0: Na luta contra o rebaixamento.
1: É verdade, porque se o Vasco vence, o Grêmio já cai para a zona de rebaixamento.
0: É, então os gaúchos têm para quem torcer, tem que torcer para o Vitória hoje.
1: É verdade.
0: Começou a secação.
1: Mal voltou o Campeonato Brasileiro, já tem que começar secando, impressionante. Mas eu acho que
0: gente... E aqui em Pelotas, o jogo do Brasil realmente não será domingo, por causa do mau tempo, a previsão de muita chuva domingo. Ficou para quarta-feira, às 20 horas,
1: aí
0: o jogo contra o Gramadense.
1: Bom horário.
0: E o Farroupilha vai mesmo jogar, pelo menos foi assinado um acordo para jogar em Pedro Osório.
1: Perto da tua terra. No Mimosa.
0: No Monumental. Mimosa Rodrigues. Tá bem, agora são 8 horas 1 minuto, 8 e 1. Vamos ao intervalo. 11 graus e 4 décimos a temperatura. Alexandre, intervalo, em seguida estaremos de volta.
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0: 8:04, estamos com a edição da manhã aqui na Rádio Com, nesta quinta-feira, 16 de julho, já temos o nosso entrevistado.
1: Agora a gente recebe o Ronaldo Quadrado, que é ex-conselheiro titular, também já foi vereador aqui em Pelotas, é presidente do diretório municipal do PT. Bom dia, Ronaldo.
8: Bom dia, Léo. Bom dia, Caldenei. Bom dia aos ouvintes e aos internautas que acompanham as ondas livres da Rádio Com.
0: Bem, Ronaldo, vamos falar um pouco sobre o Estatuto da Criança e do Adolescente, que completou há poucos dias 36 anos. Quais as conquistas e a importância do ECA? O que, é que pode ser avaliado nestes 36 anos do ECA?
8: Então, Galdenei, o próprio ECA, né, a lei que institui o ECA, a lei 8.069, de 1990, ele já é um grande avanço, né, porque antes o que se tinha era o entendimento e algumas leis ainda do período da ditadura militar, que estabelecia o criança e adolescente como propriedade dos responsáveis, dos pais, né, que poderiam dispor da vida da criança ou do adolescente da forma que melhor lhe conviesse, né? Também crianças de rua eram tratadas, crianças na rua eram tratadas também como caso de higienização social, e o ECA traz a criança e adolescente como sujeitos de direitos, né? Que não são os pais os responsáveis, passam a ter responsabilidade por zelar pelos direitos dessas crianças, além de todo o cuidado e afetividade que é comum das famílias, mas ele também fica responsável socialmente, legalmente, por zelar por esses direitos. A família, então, é o primeiro, né, espaço responsável por esses direitos. Também a sociedade, também a comunidade, né, também o Estado, né, todos passam a ter responsabilidade compartilhada, digamos assim, com os direitos da criança e do adolescente. Isso é o que o ECA traz, né, como princípio geral, mas o ECA é uma legislação bem completa, né, que estabelece o direito à saúde, o direito à educação, o direito à vida digna, o direito à vida sem nenhum tipo de exploração do trabalho, o direito à vida sem nenhum tipo de situação de que a criança tenha que possa passar por uma situação vexatória ou de constrangimento. Todos esses aspectos o ECA prevê, porque criança e adolescente, na visão do Estatuto da Criança e do Adolescente, e nós que militamos pela efetivação plena do Estatuto, defendemos, né, que a criança é um sujeito, e o adolescente são sujeitos de direito, por isso eles são sujeitos de direito e sujeitos em desenvolvimento, por isso eles precisam, né, de toda uma rede de proteção que começa com a família, mas também com a comunidade, né, onde ela vive, respeitando seus traços culturais, respeitando as suas peculiaridades sociais, mas tendo esses direitos todos preservados e zelados e cobrados pela comunidade, pela sociedade, né, porque o ECA faz essa distinção entre comunidade e sociedade, né, comunidade é o lugar onde aquela criança ou adolescente mora, ou seja, a especificidade daquela vivência, mas também a sociedade como um todo, zelando pelos direitos gerais, né, cobrando o Estado para que as políticas públicas se efetivem. Então, essa diferença entre comunidade e sociedade, e o próprio Estado, né, sendo responsável ele pela elaboração e pela execução das políticas públicas de proteção aos direitos violados.
1: Ronaldo, o ECA começou em 1990 e de lá para cá a gente teve algumas grandes mudanças, principalmente com a questão da internet e tudo que ela pode acabar atingindo as crianças e adolescentes. E o que tu considera dos principais desafios para que o ECA continue evoluindo nessa proteção às crianças, aos mais jovens?
8: Como todas as, as leis, né, elas precisam de efetivação objetiva. O ECA, então, já está completando todo esse tempo, 26 anos. Quanto tu falou? Desculpa.
0: 36.
8: É. 36 anos. Né? Obviamente que ele tem uma defasagem, né? Uma defasagem normal, histórica, né? Por exemplo, agora o presidente Lula assinou a lei que estabelece o ECA digital, né? Que é justamente, como tu falaste, a legislação que protege as crianças e adolescentes no meio virtual, né? Mas de toda forma, o que mais se percebe, né, é que as políticas públicas que são tocadas pelo Estado precisam ser articuladas no sentido de viabilizar a proteção da criança e adolescente, né? E aí a gente pode pegar aí exemplos, né, que aconteceu nesses últimos dias, né? Um vídeo de um pai que chutou uma criança, né, estavam vindo do mercado com sacolinha, chutou uma criança. Outro aqui na região metropolitana matou um menino de 3 anos a murros, né, a socos. Esse tipo de violência, muitas vezes, não sempre, mas a maioria das vezes, ele dão sinais. E a gente precisa de uma rede de proteção que identifique esses sinais e tome medidas de proteção, né? A medida de proteção de tirar a criança, o adolescente do meio familiar, ele é o último recurso, mas não quer dizer que ele seja o único. Ele precisa ter, ao contrário, precisa ter uma série de outras medidas onde os órgãos de proteção possam identificar e rapidamente corrigir, né, um caso como esse, para proteger a criança e o adolescente. Se tiver que tirar do meio familiar, que assim que seja feito, mas o que não pode é se omitir diante de sinais de violência doméstica, de violência física, de violência sexual, muitas vezes. Então eu acho que, Léo, respondendo a tua pergunta, o que ainda precisa ser efetivado é de fato uma rede, de fato fazer funcionar o sistema de garantias de direito, porque o sistema de garantia de direito é uma série de órgãos públicos que devem funcionar em rede com o olhar para o direito da criança e do adolescente. Não basta ter o serviço, não basta ter aquele equipamento, ele tem que trabalhar com o olhar, com a perspectiva, né, do Estatuto da Criança e do Adolescente. E como eu disse antes, ele é muito completo. Agora ele recebeu essa alteração, né, essa importante alteração do ECA digital, que estabelece a corresponsabilidade das empresas de comunicação virtual, né? As empresas têm que identificar quando, as empresas que eu digo é o Facebook, o Instagram, as redes sociais, né? As empresas que controlam as redes sociais, eles devem identificar, né, casos onde crianças e adolescentes estão sendo colocados em situação de constrangimento, situação de exploração sexual, e tem que tirar do ar. Os pais irresponsáveis passam a ter uma maior responsabilização em casos como esse, porque, né, são os primeiros que devem ter esse controle, né, e controle no sentido de proteção, não o controle no sentido do autoritarismo, né, ou do controle que censura, o controle que tira o direito também ao convívio, o direito à socialização da criança e do adolescente, mas um controle que pode, na perspectiva da proteção também, e o pai e agora o ECA digital também estabelece que toda conta de criança e adolescente esteja vinculada a uma conta de um adulto, né? Então, acho que ele vem para contribuir. Obviamente que em 1990, você sabe, não existia a internet, pelo menos não existia, não era popularizada como é hoje, redes sociais nem se pensava, né? Então, não, a lei em 1990 não poderia prever, né, a internet como espaço também de violação de direitos. E aí agora o presidente Lula corrige, né, essa lacuna histórica no Estatuto da Criança e Adolescente e cria o ECA digital. Então a gente caminha para uma legislação mais completa. O ECA já é uma legislação importante, que serviu e serve para a atuação de todos os órgãos que trabalham com criança e adolescente. É um avanço, como eu disse, a uma legislação que ainda era dos tempos da ditadura militar, mas a gente precisa de efetivação, como tudo, né, você sabe, né, no, que a gente precisa sair, muitas vezes, da letra fria da lei e botar em prática as políticas públicas que realmente façam diferença na vida das pessoas e, principalmente, né, das pessoas mais pobres, que são aquelas que mais precisam das políticas públicas.
0: Bom, como por conta, né, do ECA, se criou várias instâncias de proteção à criança e ao adolescente. E eu gostaria de uma explicação sua, até porque por vezes há confusão. Há o Conselho de Proteção à Criança e ao Adolescente e o Conselho Tutelar. A diferença entre esses dois conselhos?
8: Então, o Conselho, o CONDICA, que a gente chama de CONDICA aqui em Pelotas, em outros lugares pode ter outro nome, mas o Conselho Municipal da Criança e Adolescente, ele tem ali a representação de várias entidades, né, vinculadas ao trabalho com criança e adolescente. Então ali tem ONGs, tem representação do Poder Judiciário, representação do Poder Legislativo, Executivo, tem representação de instituições específicas, como instituições de educação, da assistência social, enfim. É uma gama grande de instituições que pensam a política no município, a política de proteção no município. Né? E o Conselho Tutelar, não possa pensar a política de proteção no município, ao contrário, está, né, previsto no Estatuto da Criança e do Adolescente que o Conselho Tutelar também opine sobre. Então, portanto, o Conselho Tutelar ele não tem um assento garantido no CONDICA, mas a gente tem trânsito livre junto ao CONDICA, né? Sempre teve, o Conselho Tutelar sempre teve trânsito livre de ir lá, né? Inclusive, além de propor, o Conselho Tutelar precisa prestar contas ao CONDICA, né, sobre de várias coisas, de vários dos seus procedimentos, né? Então, o CONDICA é um órgão mais, digamos, mais geral sobre a política de proteção, e o Conselho Tutelar é aquele que zela pelo direito à criança e adolescente, que zela pelo cumprimento das políticas públicas, pelo cumprimento dos direitos, pelo cumprimento daquilo que está no ECA, no município, no âmbito do município, né? Então o Conselho também CONDICA, tem o Conselho Municipal, que é o CONDICA, tem o Conselho Estadual, tem o Conselho Nacional, CONANDA, né? E esses conselhos tratam da política pública. E o Conselho Tutelar também trata da política pública, da fiscalização, do acompanhamento das políticas públicas, se está funcionando, se reporta ao CONDICA no aspecto da prestação de contas das suas atividades, na denúncia sobre as políticas que não funcionam, né? E no dia a dia da execução das políticas públicas, eu diria que o Conselho Tutelar é aquele que está na ponta, né, da atuação na proteção. Não é o único órgão que está na ponta, mas é dos órgãos colegiados, dos órgãos da política, porque eu considero o Conselho Tutelar um órgão político, todos os conselhos, né? Todos os conselhos populares, os conselhos municipais são órgãos políticos, essencialmente políticos, né? E uma vez até alguns vereadores ficaram de cara comigo quando eu defendi que o Conselho Tutelar era muito parecido com uma Câmara de Vereadores, porque a Câmara de Vereadores atende pessoas, né? Pessoas que vão lá, ou os vereadores que vão à rua atendem pessoas, o Conselho Tutelar também atende, né? A Câmara fiscaliza os serviços públicos, o Conselho Tutelar também tem esse papel, né? A Câmara de Vereadores é eleita pelo voto direto, o Conselho Tutelar também, os seus representantes também são eleitos pelo voto direto. A Câmara de Vereadores faz leis, o Conselho Tutelar não faz as leis, mas pode propor, tem autonomia para elaborar e propor mudanças na legislação. Claro, o Conselho Tutelar se restringe ao tema da criança e adolescente. A Câmara de Vereadores, todos os temas da cidade. Então essa é a principal diferença. mas é um órgão muito parecido. Os conselhos em geral são órgãos de representação, daí já são uma, já tem aí uma semelhança, um tipo de atuação parecido, né, por ser um órgão de representação, mas também por ser um órgão político. Eu fico muito incomodado quando tentam despolitizar a atividade do Conselho Tutelar, sendo que a gente trata diretamente, eu falo a gente ainda, porque, né, por essa ideia de que todo mundo ainda deve se sentir responsável pelas políticas de criança e adolescente, né? Então, a gente é um órgão de representação e a gente precisa trabalhar politicamente. Claro, não pode ser uma política partidária, não pode utilizar o Conselho Tutelar para fins partidários ou até mesmo eleitorais. Isso não, né? E a lei também protege disso, né? Que o Conselho Tutelar seja utilizado como instrumento aparelhado, né, por uma política eleitoral ou partidária. A gente tem que saber o limite das coisas, mas é um órgão político, essencialmente político, porque trata das políticas públicas, e quando trata das políticas públicas, tu tem que emitir uma opinião política sobre elas, né? Então, e às vezes as decisões para efetivar uma política pública, ela é uma decisão também política dos governantes. Então a gente, no Conselho Tutelar, a gente cobra muito o poder público, enfrenta muito, né, os interesses políticos. E portanto eu acho que o Conselho Tutelar tem esse papel ainda mais político, né, do que um partido, do que uma organização assim mais vinculada a uma questão ideológica, a uma perspectiva ideológica. Obviamente o Conselho Tutelar tem que se despir um pouco da questão ideológica, mas ao mesmo tempo, quando a tua ideologia é uma ideologia que trabalha pelo social, trabalha pela qualidade de vida dos mais pobres, essa ideologia acaba se aflorando também na cobrança das políticas públicas, porque é ali que vai se efetivar, né, então melhor condições de vida e melhor atenção para aqueles que mais precisam.
1: Ronaldo, outro assunto em relação à criança e adolescente que vem sendo debatido muito é a cooptação desses jovens pelo crime organizado, a ponto de hoje na Câmara dos Deputados está em discussão, foi aprovado na Comissão de Constituição e Justiça a questão da maioridade penal. De que forma o ECA e também o Conselho Tutelar, um dia que ele pode atuar para que evitar que esses jovens sejam cooptados pelo crime organizado, e também para a tua visão sobre essa discussão, que é algo que é uma das principais bandeiras da extrema-direita hoje no país.
8: Assim, é um absurdo, já digo assim de largada, que é um absurdo pensar em a redução da maioridade penal, né? Como se tu não dá escola de qualidade, tu não tem atendimento de saúde de qualidade, né? Tu não tem atendimento em assistência social de qualidade. Aí tu vai, que são, na verdade, os responsáveis primeiros, né, pela violência e pelo ingresso dos jovens no crime organizado. Aí tu não tem isso ofertado, né? Mas tu tem a cadeia, caso o cara cometa algum tipo de crime ou ato infracional. Então, é uma distorção da lógica de uma sociedade justa, que se espera que seja justa, né? Principalmente para os mais pobres, para os trabalhadores. E aí tu não tem essa estruturação, mas tu tem a cadeia, né? Então, e a gente sabe, né, qual é o nível de ressocialização que o nosso sistema carcerário oferece. É zero, né? Isso virou até chavão, mas as pessoas cometem crime, entram ladrão de galinha e saem assassinos de dentro do, do sistema carcerário. Isso é uma lógica, né? Não estou dizendo que todo mundo, não estou aqui também querendo expressar uma estigmatização das pessoas que passam pelo sistema carcerário. Mas o que eu quero dizer com isso é que o sistema carcerário não promove a ressocialização. E se não promove a ressocialização de adulto, também não vai promover a ressocialização de adolescente. Então, aí está colocado um impasse, né? Que não vai ser resolvido com a redução da maioridade penal. Ao contrário, vai aumentar a população carcerária, né? Vai aumentar pessoas sendo vítimas de violência também, que muitas vezes a gente sabe que os presídios são, né, violência de todas as formas, violência causada por vários atores, né? Bom, eu acho um absurdo a redução da maioridade penal. O que se espera, né, dos legislativos é que essa atuação esteja vinculada ao Estatuto da Criança e do Adolescente. Basta que a gente possa dar uma estudada no Estatuto, entendeu? E poder propor políticas, poder propor mais orçamento para as políticas públicas. Porque, é muito fácil, muito gostoso de aprovar restrições orçamentárias, tetos de gasto, mas é daí que viria os recursos das políticas públicas, certo? É daí que a gente aumenta a capacidade de atendimento das UBSs, a capacidade de atendimento dos CAPs, a capacidade de atendimento dos CRAs, de todos esses serviços que são a rede de proteção da criança e do adolescente. Não tem mistério, não tem nenhum tipo de receita de bolo. O que tem que fazer é estruturar a rede, estruturar aquelas entidades, aqueles equipamentos públicos que são os responsáveis. Escola de tempo integral, né? Que a criança, nos seus primeiros anos de formação já possa ter mais tempo na escola, tendo acesso não só a conteúdo, mas a atividades extra classe. Isso é ganho, né? Isso é ganho de vida, é desenvolvimento na veia para a criança, para o adolescente, né? E ficar mais tempo na escola ao invés de na rua, fazendo... porque, né, a vida do pobre é o seguinte: o pai e a mãe vão trabalhar. E aí aquela criança fica com quem? Muitas vezes com alguém que não tem condições de dar o determinado cuidado, muitas vezes sozinha, muitas vezes com um irmão mais velho, né? Então, ter essa possibilidade de ampliar o período na escola é desenvolvimento intelectual, inclusive, né, para criança e adolescente. Então, eu não vejo outra alternativa que não seja e isso que está determinado pelo ECA, estruturar o sistema de garantia de direito. E o sistema de garantia de direito é cada um desses órgãos trabalhando em rede na perspectiva da proteção. E assim, eu acho, mais uma vez, dizer que a diminuição da maioridade penal é uma perspectiva bolsonarista punitivista que remonta, né, remonta à legislação que a gente tinha anterior ao ECA, que era o Código de Menores, onde criança e adolescente tinha que ser tirado das ruas, tinha a FEBEM, né, e botava e empilhava criança e adolescente na FEBEM, nos orfanatos, numa lógica do encarceramento, né, e não da proteção social. Eu fico com a proteção social.
0: Tá bem, Ronaldo Quadrado, muito obrigado pela sua presença, mais uma vez aqui contribuindo com o Edição da Manhã da Rádio Com. Muito obrigado, uma boa quinta-feira.
8: Eu que agradeço a oportunidade mais uma vez e desejo um bom trabalho aí para vocês. Um abraço, Léo, um abraço, Paulinho.
0: Muito obrigado.
1: Muito obrigado.
0: 8 horas 29 minutos, programa Edição da Manhã, atualizando a temperatura, que está em processo de elevação. Começamos o programa com 10 graus, agora são 12,6, 90% a umidade relativa do ar, a sensação térmica 12,7. E ao que parece, Alexandre, com o sol brilhando, né? Parece ser isso, né? Pela... mais ou menos, nem tanto. Então é um equívoco de ótica que parecia que
1: é que tava... a gente não consegue.
0: Eu olhando assim parecia tão claro, achei que o sol estaria brilhando. Mas tem nebulosidade, então, neste momento.
1: O sol entre nuvens.
0: Céu, sol entre nuvens. Vamos aguardar como é que se comporta o tempo aí ao longo desta quinta-feira. Agora, 8h30, estamos aguardando a presença do... é o Amarildo?
1: É o Amarildo.
0: Já está sendo feito a conexão aqui para ouvir e assistir também, né? A participação do Amarildo já está conosco. Amarildo Sensi, presidente da CUT Estadual, bom dia.
9: Bom dia, Claudinei, Virgílio, Leonardo, bom dia, ouvintes. Bom estar aqui com vocês, saindo aqui do ato que fizemos agora de manhã na Federação da Indústria, na Fiergs, uma entidade que teima, que insiste fazer lobby, fazer mentiras sobre a questão da redução da jornada e o fim da escala 6x1. Tivemos lá uma boa centenas de trabalhadores e trabalhadoras hoje para dizer que a gente quer sim esse direito. A gente luta para que o Senado Federal vote essa matéria e diga de que lado está em relação ao povo brasileiro, porque mais de 70% do povo brasileiro quer o fim da escala 6x1 e a redução da jornada sem redução de salário. Por isso, os apelos que estamos fazendo, o Senado, vote já ao columbre, tire da gaveta o projeto que já a Câmara Federal, com mais de 472 votos de um total de 513, veja, foram apenas 22 deputados que não votaram a favor dessa matéria e que agora está no Senado, seja votada na retomada dos trabalhos no início de agosto. E sim dizer que essas entidades patronais que têm esse posicionamento, lamentavelmente, não contribuem com o desenvolvimento do Brasil. Fazem um jogo contrário às condições melhores de trabalho e para o próprio desenvolvimento da economia, porque nós sabemos que um trabalhador com mais tempo para descansar, com mais tempo para viver, ele também é um trabalhador que, ao fim e ao cabo, será mais produtivo, será mais saudável, será mais preparado e disposto a cumprir as suas tarefas. Especialmente as mulheres sobrecarregadas e os jovens que não querem essas escalas, essas jornadas horrorosas com péssimos salários. Por isso estamos aqui para dizer mais uma vez para vocês, para os ouvintes, e afirmando, nós vamos seguir nessa luta até que ela seja concretizada no Senado Federal.
0: Bom, o projeto não andou antes do recesso, o que é que será feito a partir de agora por parte do movimento de representação de trabalhadores?
9: Isso, nós estamos, Claudinei, visitando senadores. Estivemos ontem com o gabinete do senador Mourão. No início de agosto vamos ter uma nova reunião com ele, né? Porque nós também estamos dialogando com senadores que têm uma certa indecisão sobre o tema, uma incompreensão por vezes, uma palavra, né, de um pedido de socorro, né, para que eles, enfim, revejam suas posições políticas, porque não é uma questão partidária, não é uma questão ideológica, é uma questão de dignidade dos trabalhadores e trabalhadoras. Então, nesse período de recesso, nós continuaremos fazendo esse trabalho de bastidor, de visitas, não é? Teremos a semana que vem uma reunião de todas as centrais. Estamos chamando uma nova atividade nacional, um novo ato nacional dos trabalhadores e trabalhadoras para o dia 10 de agosto, na retomada, né, dos trabalhos no Senado, e seguindo na nossa campanha. Estamos nas rádios aí do interior do estado, inclusive aí na Rádio Com, né? Que bom, fazendo essa divulgação dessa nossa grande luta, dessa nossa grande causa histórica, digamos assim, que temos nesse momento.
0: E como foi a reunião com o gabinete do senador?
9: Foi muito acolhedor, viu? O Noé lá, que é um assessor, que é o chefe ali do escritório que eles têm aqui em Porto Alegre, foram muito, muito, digamos assim, escutaram muito a gente, reconheceram os argumentos que a gente

0: expectativa positiva sobre o posicionamento futuro desse nosso senador.
1: Tá bem, então. Muito obrigado, Amarildo, por hoje. Até a próxima semana.
0: Um abraço para vocês. Boa luta para todos nós.
1: Tá bem, muito obrigado.
2: Muito obrigado.
1: Agora são 8 horas 35 minutos, programa Edição da Manhã, intervalo, Alexandre, para em seguida estar de volta com o programa desta quinta-feira.
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1: Agora são 8 horas 39 minutos, seu programa Edição da Manhã, aqui na Rádio Com, quinta-feira, temperatura 13 graus e 3 décimos, olha como a temperatura está subindo rápido, há uma hora atrás estava 10, agora já está 13, 91% a umidade relativa do ar, sensação térmica 13.2. 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
1: Seguindo aqui com as informações, Caldanei, a Secretaria de Transporte e Trânsito de Pelotas informa que vem ampliando as ações de fiscalização por vídeo monitoramento com a instalação de câmeras em pontos estratégicos da cidade. As ações buscam identificar infrações e mudanças de comportamento que contribuam para um trânsito mais seguro. Uma das infrações fiscalizadas é o avanço do sinal vermelho, que deve ser respeitado 24 horas por dia. Apesar de existir a percepção de que seria permitido avançar o sinal durante a noite e a madrugada, o Código de Trânsito Brasileiro não prevê qualquer exceção em razão do horário. A STT reforça que respeitar a sinalização semafórica, independentemente do horário, é uma atitude essencial para a segurança de motoristas, motociclistas, ciclistas e pedestres. Abre aspas, um pequeno tempo de espera pode evitar consequências irreversíveis, fecha aspas, informa, destaca o secretário Cláudio Montanelli. Ele aponta que os dados estatísticos comprovam a necessidade de atenção também nesse período. Nos 6 primeiros meses de 2026, foram registrados 23 sinistros de trânsito com danos materiais e 3 vítimas fatais em cruzamentos semaforizados durante o período noturno e da madrugada. Também ocorreram sinistros com lesões corporais, cujos atendimentos são realizados pela Brigada Militar. Para proporcionar maior fluidez ao trânsito, alguns cruzamentos semaforizados de Pelotas operam com tempo de ciclo reduzido no período noturno e na madrugada, diminuindo o tempo de espera dos condutores. Essa programação, entretanto, não altera a obrigatoriedade de obedecer à sinalização semafórica. O monitoramento é realizado por agentes de trânsito que atuam no Centro Integrado de Operações Municipais, o CION, em conjunto com a Guarda Municipal. A integração permite o acompanhamento em tempo real das ocorrências, o apoio às equipes em campo e a fiscalização das infrações de trânsito, sempre com foco na preservação da vida.
0: Educadores da Rede Estadual de Ensino do Rio Grande do Sul realizam hoje mais um ato contra a concessão de 98 escolas estaduais à iniciativa privada por meio de uma parceria público-privada do governo de Eduardo Leite. A mobilização ocorre mesmo após o governo estadual anunciar na tarde de ontem a suspensão do leilão, que estava marcado para o dia 23, na B3, Bolsa de Valores de São Paulo. É mais uma suspensão, porque o leilão estava marcado inicialmente para 26 de junho, depois passou para 23 de julho e agora foi anunciada uma nova suspensão. E essa suspensão cumpre uma medida cautelar do Tribunal de Contas do Estado do Rio Grande do Sul. A informação foi comunicada pela coordenação da 30ª... foi comunicada pelo CEPERS, na verdade, né, da Direção Central. Em aviso oficial, a Comissão Especial de Licitação informou que a concorrência foi interrompida no estágio em que se encontra. O recebimento dos envelopes das empresas interessadas, previsto para quinta-feira, e a sessão pública do leilão, ficam suspensas sem nova data. Segundo o documento, a continuidade do processo será comunicada posteriormente. Então, suspensão sem nova data. E hoje, o ato em Porto Alegre, né? A concentração está prevista para ocorrer daqui a pouco, às 9h30, em frente à primeira Coordenadoria Regional de Educação, que fica na rua André Belo, 709, no bairro Menino Deus. Em seguida, os participantes farão a caminhada até a Secretaria Estadual de Educação, na Avenida Dolores Alcaraz Caldas, número 90, no bairro Praia de Belas. A greve foi aprovada em Assembleia Geral do CEPER Sindicato e deve mobilizar os 42 núcleos da entidade em todo o estado. A capital participam da atividade das escolas ligadas ao 38º e 39º núcleos do sindicato. Então tem ato hoje, paralisação, mesmo com a suspensão, né? Até porque houve a suspensão, mas não engaveta, né, o projeto aí de concessão de 98 escolas, 4 delas aqui em Pelotas, para a iniciativa privada através de parcerias públicos-privadas. Agora são 8 horas 46 minutos.
1: O ministro Flávio Dino, do Supremo Tribunal Federal, determinou que os presidentes de todos os partidos com representação no Congresso Nacional expliquem até 10 dias úteis se interferem na destinação de emendas parlamentares. Proferida nesta quarta-feira, a intimação foi motivada por uma entrevista que o presidente do Partido Liberal, o Valdemar Costa Neto, concedeu na terça-feira e na qual confirmou que os dirigentes partidários interferem na indicação de emendas parlamentares. Abre aspas, Valdemar da Costa Neto é um político de destaque e preside um dos maiores partidos brasileiros. Logo, suas afirmações públicas merecem atenção. Fecha aspas, escreveu Dino em seu despacho. O ministro Flávio Dino é o relator da arguição de descumprimento de preceito fundamental, ADPF número 854, instaurada para apurar a constitucionalidade e eventuais irregularidades na execução de emendas parlamentares. Em seu mais recente despacho, Dino destaca que Costa Neto concedeu a entrevista no mesmo dia em que ele determinou que o Congresso Nacional explique, entre outras ações, se políticos sem mandato interferem no processo de escolha dos destinatários das emendas parlamentares, prática que o ministro já tinha afirmado que viola os princípios da moralidade, legalidade e finalidade, Caldeni.
0: O senador e pré-candidato a presidente Flávio Bolsonaro, do PL do Rio de Janeiro, aparece em imagem obtida pelo ICL com Luiz Felipe Machado de Moraes Mourão, o sicário, homem encarregado por Vorcaro para praticar ameaças e ações violentas contra desafetos. A imagem foi obtida por uma fonte que pediu sigilo ao ICL. E teria sido tirado, essa foto teria sido tirada em 2022, em um hotel da Zona Sul do Rio de Janeiro. Em nota, o senador afirmou à coluna que, como figura pública e extremamente popular, recebe todos os dias pedidos de dezenas de pessoas pelas ruas para fotos. Flávio Bolsonaro disse que não conhece sicário. Mas ele está bem íntimo, né? Bem à vontade ali com esse cara.
1: Sem, né? Camisa.
0: Sem camisa.
1: Você,
0: né?
1: Está numa
0: muita
1: festa.
0: Muita vontade. Né? Pelo menos não estava em via pública, né? Seguramente, né?
1: É verdade.
0: Não era na rua.
1: Não encontrou no shopping.
0: É. Não está na rua, como ele explicou aqui. O ICL Notícias, em parceria com o Centro Latino-Americano de Investigação Periodística, passou a imagem por 5 ferramentas diferentes de detecção para saber se havia indícios ou marcas d'água de que ela tivesse sido gerada por inteligência artificial. Nenhuma delas encontrou indícios de que a fotografia tivesse sido criada com alguma inteligência artificial generativa. Uma análise feita, né, também não revelou indícios de que a imagem tenha sido manipulada, o que dá, de certa forma, autenticidade para a imagem do senador Flávio Bolsonaro com o sicário, né, o responsável pelos atos violentos, né, no esquema montado por Daniel Vorcaro. 8 horas e 50 minutos, temperatura agora é 14 graus e 4 décimos.
1: O plenário do Senado aprovou nesta quarta-feira um projeto de lei que aumenta as penas para os crimes praticados contra profissionais da saúde ou da educação no exercício de suas funções, como professores, educadores, médicos e enfermeiros. O texto amplia a pena para os crimes de lesão corporal, ameaça, incitação ao crime, desacato, calúnia, difamação, homicídio, entre outros delitos. O autor do projeto é o ex-deputado federal Goulart. No Senado, a iniciativa recebeu o parecer favorável do relator da matéria, o senador Dr. Irã, do PP de Roraima. Abre aspas, os profissionais de saúde que trabalham nas UPAs, assim como os nossos professores, vêm sendo submetidos a muitos tipos de agressão. Muitas vezes esses profissionais são os anteparos de todo um sistema que é falho nessa atenção. Eles acabam recebendo todo o peso da agonia das pessoas. Fecha aspas, afirmou o senador ao defender a aprovação do texto. As principais mudanças são a lesão corporal comum. A pena passa dos atuais 3 meses a 1 ano de detenção para 2 a 5 anos de reclusão. Lesão corporal grave, quando resulta, por exemplo, em aborto, deformidade permanente ou morte. E, em vez de uma pena específica, o projeto estabelece aumento de 1 terço a 2 terços sobre a pena prevista para o crime. O crime contra a honra, de calúnia, de difamação e injúria, a pena prevista passa a ter aumento de 1 terço quando a vítima foi profissional da saúde ou da educação. O constrangimento ilegal, obrigar alguém a fazer ou deixar de fazer alguma coisa, quando a vítima for profissional da saúde, a pena será aplicada em dobro, de forma cumulativa. A ameaça, a pena passa a ser aumentada em 1/3 quando o crime for cometido contra profissionais da saúde ou da educação. Incitação ao crime, a pena será dobrada quando o delito for praticado contra profissionais dessas categorias. E o desacato ao funcionário público, a pena também será dobrada quando a vítima for profissional da saúde ou da educação no exercício da função. Apesar de já ter sido aprovada pela Câmara dos Deputados, onde tramitou o primeiro, o PL 2672 de 2025 foi alterado no Senado e voltará à Câmara para a última análise.
0: A Secretaria Municipal de Turismo estará presente durante a 32ª Feira Doce com uma operação especial de recepção e atendimento aos visitantes, oferecendo acolhimento qualificado e informações turísticas desde a chegada ao município. O atendimento aos turistas será realizado no Centro de Eventos Feira Doce, com equipe posicionada na área de desembarque dos ônibus de excursão. Os recepcionistas irão acolher os grupos, prestar informações sobre a programação da feira, os atrativos turísticos de Pelotas e os serviços disponíveis no município, além de realizar a coleta de dados sobre a origem dos visitantes. O atendimento ocorrerá de segunda a sexta-feira, das 13 às 18 horas, e aos sábados e domingos, a partir das 9 até às 19 horas. O secretário de Turismo, Jader Prestes, informou que um centro de atendimento turístico foi instalado no evento em parceria com a Câmara de Dirigentes Logistas, CDL, de Pelotas e a Universidade Federal de Pelotas, funcionando durante todo o horário de realização da feira. 8 horas e 54 minutos, edição da manhã, programa desta quinta-feira. Seguimos aí com as informações nesta reta final do programa.
1: A Prefeitura, por meio da Secretaria de Obras e Pavimentação, começou na manhã de ontem a retirar asfalto em condições precárias da Rua Lobo da Costa, entre Marechal Deodoro e a General Osório, na quadra que tem como principal referência a agência do Banco do Brasil, na área central de Pelotas. De acordo com o titular da pasta, o Rogério Salazar, essa é a primeira etapa do processo, que vai culminar com a requalificação do calçamento em paralelepípedo, condizente com a região reconhecida como centro histórico. Abre aspas, o pavimento que está sendo retirado sempre apresentou problemas, como rachaduras e abertura de buracos. Por isso, optamos a retomar o calçamento em paralelepípedo, mais adequado à região, também mais recomendável em termos de permeabilização do solo, reduzindo as chances de alagamento. Fecha aspas, disse o secretário. Atuou no processo de remoção do que resta do asfalto na via, uma equipe especializada da Secretaria, reforçada por um efetivo da mão de obra prisional, a MOP. Para isso, estão sendo empregados uma patrola, uma retroescavadeira, duas caçambas e um cortador de asfalto. Em seguida, por uma empresa terceirizada, terá início a segunda etapa do cronograma de intervenção de requalificação do calçamento em paralelepípedo.
0: Agora são 8 horas e 55 minutos. Vamos ao preço dos combustíveis, o que está publicado hoje, preços promocionais, né? Estão publicados hoje no aplicativo Menor Preço, do programa Nota Fiscal Gaúcha.
1: Está consultando aqui no aplicativo, ele é um pouco...
0: Ele é devagar, né?
1: Ele é devagar, às vezes ele está meio parado. Na primeira vez ele demora um pouco, né? Depois quando começa a olhar ele já...
0: Aí embala.
1: Aí embala. Então começando aqui pela gasolina comum, Caldanei, R$ 6,07 na abastecedora Areal, Avenida Domingos de Almeida, número 1985, barra Real, na esquina da Domingos de Almeida, com a Benjamin Gastal, R$ 6,07 a gasolina comum nesta quinta-feira, Caldanei. Já a gasolina aditivada, mesmo local, mesmo valor, R$ 6,07 na abastecedora Areal, Domingos de Almeida, número 1985, R$ 6,07 então a gasolina aditivada, mesmo valor que a gasolina comum. Já o etanol, R$ 4,25 no posto Santa Rita, na Avenida São Francisco de Paula, número 3229, barra Real. R$ 4,25 o etanol mais barato, segundo o aplicativo Menor Preço.
0: Todos no mesmo posto?
1: Não, não, a gasolina comum e a gasolina aditivada na abastecedora Areal. O etanol está no posto Santa Rita. Na São Francisco de Paula, na...
0: É tudo na mesma região.
1: É tudo na mesma região. Esse daí é São Francisco de Paula, ele fica na esquina com a rua Felipe
0: dos
1: Santos.
0: O Areal tá bom, né, pra abastecer o carro.
1: Já o diesel... Diesel S500... Aí, o valor até me assustei aqui, Codem. Diesel S500, R$ 5,62. Isso é promoção.
0: Diesel?
1: Diesel.
0: Sim.
1: Posto Buffon 91, rodovia BR-392, número 2600, bairro Fragata, R$ 5,62. Posto para quem vem de Rio Grande em direção a Pelotas, também com acesso pelo Simões Lopes, posto Buffon 91, R$ 5,62 o diesel S500. Já o diesel S10, na abastecedora Areal também, mesmo posto da gasolina comum, também da gasolina ativada, diesel S10, R$ 5,99. Na abastecedora Areal, Domingos de Almeida, número 1985, R$ 5,99, então o diesel S10 mais barato, segundo o aplicativo Menor Preço. Então esses são os preços promocionais dos combustíveis desta quinta-feira, Caldeira.
0: Tá certo, hein? Então os preços promocionais desta quinta-feira, de acordo com o aplicativo Menor Preço. É, agora são 8 horas e 58 minutos, daqui a pouco tem o Manhã Cultural com o Alexandre Salóis, que traz aqui a boa música, né? Nesta manhã aqui da Rádio Com. Depois, às 10 horas, estaremos aqui com a comunidade esportiva, claro que repercutindo aí a final da Copa do Mundo. Depois de 102 jogos, enfim, restam apenas 2 jogos.
1: É verdade.
0: Na Copa do Mundo.
1: Que tristeza.
0: E um jogo realmente que interessa, né? Porque o outro, né, é aquele jogo apenas para cumprir tabela, né? Perde completamente, esvazia completamente a decisão de terceiro e quarto lugares. Então, vamos falar aí de esporte, às 10 horas no Comunidade Esportiva. Às 11 horas tem o Contraponto com a Clarissa Hennig e o André Amaral, destaques do programa desta quinta-feira.
1: O Contraponto de hoje recebe às 11h30 o Lúcio Fabiano Gonçalves, que é fotógrafo, diretor, roteirista e ator. Ele fala sobre sua trajetória e o seu coletivo, o Fio da Navalha Arte e Comunicação, um dos coletivos independentes mais ativos da cidade, com produções que já passaram por festivais como Gramado e o Festival da Fronteira, em Bagé, além de assinar a cobertura fotográfica de eventos tradicionais, como as rodas do Clube do Choro no Mercado Público. Então, aí a entrevista de hoje do Contraponto, Cabrinho.
0: Final de programa, o Edição da Manhã estará de volta amanhã, sexta-feira, às 7h30. Vamos esperar aí o calor e eventualmente a chuva, né? Que pode chegar na noite ainda desta quinta-feira. Agradecemos a companhia e até amanhã.
1: Tchau, tchau.

0: 9:01.
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0: Então é isso, bom dia pessoal. Manhã Cultural, Manhã Cultural começando 9 horas e 13 minutos. Começamos já com a abertura ali com a Internacional. Depois Celso Krauze tocou Fato Consumado. Beleza. Temperatura 15 graus e 5 décimos. Temperatura mínima foi registrada às 13h23 da manhã. 3h23 e registrou 10 graus e 1 décimo. A umidade do ar em 88%. A sensação térmica está apenas 1 décimo a mais. E, portanto, está a 15 graus e 6 décimos. Umidade... sempre confundo, tia. Pressão atmosférica em 1012. Pressão atmosférica em 1012 milibares. E subindo lentamente, né? Mas vamos aguardar para ver aí. O nascer do sol hoje foi às 7h27. E o pôr do sol será às 17h44. E não tem acumulado de chuva para essas últimas horas, tá? Vamos ver a máxima aqui para hoje. Vamos lá, mouse. Aí, vamos ver. Olha só, rapaziada. Previsão de máxima para as 15 horas é 25 graus, hein? 25 graus aí para quem gosta de um calorzinho. Um calorzinho aí bem ainda agradável, né? 25 graus. Para tirar aquela água que sai do chão da tua casa aí. Aquela água... Tirar aquela água que fica na parede aí. Pelotas é muito úmido, né? Então é isso, 25 graus. Não, o meu olho não tá legal, ando esquecendo o óculos. É 26 graus. 26 graus a previsão de máxima para hoje, tá bem? E aí depois, claro, vai caindo temperatura. Mas a mínima será de 19 graus, hein? Já 3 da manhã. Chegando aí, a previsão não é lá grande coisa aqui para nossa região, né? Essas tempestades. Agora está assim, ó. Para hoje tem previsão até de chuva lá pelas 21 horas, tá? Chuva lá, rápida, depois já limpa. Amanhã, sol entre nuvens. E aí sim, final de semana com chuvas, tempestades, domingo também. E vamos assim, segunda, terça, quarta e quinta da próxima semana com tempo nublado. Agora aqui olhando a imagem de satélite, para as 9 horas a gente vê dois sistemas de tempestades. Eu vou dar play para ver o que vai acontecer, tá bem? Tem um sistema aqui na Tríplice Fronteira, aqui Rio Grande do Sul, Rio Grande do Sul, né, Brasil, no caso, Argentina e Uruguai, já está com chuva lá e tempestade. Tem um outro sistema aqui na costa sudeste do Uruguai, eu não sei o que vai acontecer. Vamos ver, vamos dar play, 9 horas, meio-dia... Paralisando, vamos ver aqui. Chegamos já em 19 horas, ainda não chegaria em Pelotas esse sistema. Vamos ver, 21 horas, aí sim, coincide a previsão, hein? Essa chuva viria rapidamente e desceria pro oceano, tá? Aí, amanhã de madrugada, vamos ver aqui. Sol e tal, dia 18 é sábado. Aí sim viria essas tempestades aí, tá bem, pessoal? Pro dia 18 aí. Vamos ver que a cada dia está mudando aí, eles recalculam, né? Tomara que não dê nada aí, que não tenha grandes estragos, né? Previsão de ventos fortes. Alerta laranja de tempestade foi emitido ontem às 20 horas, né? Pelo Instituto Nacional de Meteorologia, o INMET. E ele publicou... aqui, ó, até dia 18, tá? Chuva entre 30 e 60 milímetros, 50 ou 100 milímetros, ventos entre 60 e 100 km por hora, queda de granito. Ah, não, o João tá melhor. É granizo, o João me corrigiu aqui. Eu tô brincando, pessoal. Não, eu tô brincando. Vamos voltar à seriedade. Queda de granizo, risco de corte de energia, tá dado o aviso, né? Seguidamente tem esses avisos aí do... Mas não acontece nada. Espero que seja mais um desses avisos em que nada acontece. sempre uma coisa isolada. Também tem a previsão de tornados. Aí já viu, né? E tornados não dá pra prever onde que vai acontecer. Tem mais essa. Então tá, pessoal.
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0: 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Muito obrigado por estar nos escutando pelo rádio. Aí tem muita coisa bacana até a noite aqui na Rádio Com. 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Nossas lives ocorrem todos os dias aí. Edição da manhã já houve, 10 horas tem comunidade esportiva, 11 horas contra ponto. Hoje, quinta-feira, às 14 horas tem Sociedade em Debate. O pessoal vem aí, o Lair de Matos, a dona Vera Lopes, o professor Luiz Carlos Vaz, trazem convidados aí todas as quintas-feiras às 14 horas. 16 horas, Espaço Navegando com a DJ Elô. Hoje é dia de Quinta Preta e Elô e o professor André Luiz Pereira aí sempre trazem alguém para conversar. 18 horas, José Luiz Moraes traz aquela hora do relaxamento com música nativista de qualidade. E é isso aí, pessoal.
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0: Radiocom.org.br, manchetes aqui para você depois visitar e ler de forma detalhada, pessoal. Rio Grande do Sul é o primeiro estado brasileiro a reduzir sua população. Pelotas se prepara para a primeira grande virada de tempo do inverno com chuva, vento e possibilidade de granizo. Impasse entre prefeitura e Câmara de Pelotas paralisa 4 processos na CCJ. Cirurgias minimamente invasivas pelo SUS ganham imagem 4 vezes mais nítida no HE da UFPEL. O que acontece quando caminhar vira processo artístico? Palestra debate o tema hoje no IFSU. Biblioteca da UQPEL muda o horário de atendimento durante o recesso. Então tá, pessoal, as manchetes aí. 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Então tá, legal, vamos de sonzeira. Separei uma sonzeira aqui pra nós. Vamos numa vibe mais... Vamos lá, vocês vão escutar aí, pessoal. Vamos lá, só basta o operador achar aqui. Achei. 9h24, pessoal, daqui a pouco a gente volta à Manhã Cultural aqui na 104.5.

0: Então tá, pessoal, errei o canal aqui. Feito, então, feito, feito Carreto. Agora é hora de esportes. E tem muita coisa pra falar. Por enquanto, futebol, muito futebol. É, comunidade esportiva, apresentação de Leonardo Cardoso. Já estão aí o Caldenei Gomes, o André Amaral, o Alexandre Salóis, este que vos fala, o Roger Pérez também fecha a equipe. É uma rápida transição, a gente já volta, tá bem? Tchau, tchau.
1: Probleminhas técnicos aqui, já vou tentar resolver. Vamos seguir com um pouquinho mais de outras músicas. Daqui a pouco a gente

0: 10:03.
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0: Bom dia! Começando mais uma Comunidade Esportiva aqui na Rádio Com, são 10 horas e 5 minutos. Começando o programa nesta quinta-feira, dia 16 de julho de 2026. Começando amanhã. Tá nublado, né, Alexandre? Porque tem a visão panorâmica aí do céu de Pelotas.
1: Tem muita nuvem, mas tem aquele solzinho padrão lá, círculo polar ártico, assim, aquele sol fraquinho, junto com a.
0: Um dia com expectativa de temperatura já em elevação, mas preparando para um possível calor aí agora na amanhã e no sábado também com a vinda da chuva. Mas antes disso, lembrando que a gente está ao vivo no 104.5 FM da Rádio Com, também nas rádios online, no nosso site radiocom.org.br, também no nosso aplicativo próprio, Rádio Com 104.5. E estamos em live no Facebook e no YouTube, nossas lives nas redes sociais, com imagens aqui direto do estúdio da Rádio Com, e que ficam disponíveis na íntegra para quem quiser nos assistir logo após o final do programa. Só acessar o nosso canal do YouTube, Rádio Com Pelotas, lá tem todas as lives disponíveis, tanto do Comunidade Esportiva, quanto do Edição da Manhã, do Contraponto e dos outros programas que compõem a grade da Rádio Com durante toda a semana. Nesta quinta-feira, a temperatura do momento de 18 graus e 2 décimos, sensação térmica de 18,6, umidade relativa do ar em 83%. Eu já falei hoje, a possibilidade de chegar até uns 25 graus, Rodrigo. 25, 26 graus, temperatura de verão. Esse meio de inverno, amanhã também a temperatura já levando um pouco mais do que isso, já chegando a quase 30 graus. E aí a gente fica aí nessa expectativa e também a preocupação com as possíveis, com as fortes chuvas que vêm sendo previstas, principalmente para o final de semana e no início da semana que vem. Hoje, com os trabalhos técnicos de Alexandre Saló, junto com ele lá no Aquário, o João Miguel Bueno, nosso estagiário, que não aparece aqui no programa, mas
1: Quando
0: tá aí.
1: quiser,
0: Quando quiser, pode falar
1: tá.
0: sobre o futebol Santo Antônio Patrulhense.
1: Guarani de Santo Antônio da Patrulha. Será que tem?
2: Não sei se tem Guarani, mas é possível que tenha, né?
0: Em todo lugar tem.
2: É, no Rio Grande do Sul, que a cidade tem um Guarani, né?
0: Pelotas não tem Guarani.
2: Tem o Guarani da Colônia.
0: Ah, tem Guarani, então.
2: É,
1: ó, viu?
2: Tradicional na Colônia.
0: Então já que me quebrou. Tem Guarani Camaquã, tem Guarani Bagé.
2: Guarani de Cruz Alta, Guarani de Garibaldi.
0: É, não, tem Guarani em tudo que é lugar.
2: E teve uma época que todos jogavam. Teve uma. Estavam na primeira divisão, acho que quase todos eles. Guarani de Venâncio, Guarani de Bagé, Guarani de Cruz Alto, Guarani de Garibaldi.
0: Tem que ter uma explicação para essa chuva de Guarani. E aqui ao meu lado.
2: O que altera é um é Y, outro é I.
0: Ah, é verdade, tem essa mudança.
2: E aí
0: também,
2: e se usa as iniciais do município, né?
1: As cores,
2: é,
1: até.
2: E aí tinha o Guarani de Bagé, né? E se usa Guarani barra BA. Aí um tradicional apresentador de rádio aqui em Pelotas, o Guarani Bá, Guarani Vá, Guarani Gá.
1: Simplificou, né? Simplificou, né? Bastante. Interessante.
2: É.
0: Então, aqui ao meu lado, dentro do estúdio, o André Amaral e o Caldenei Gomes. Caldenei, já está conversando, então, bom dia.
2: Bom dia, Leonardo, André e Alexandre. Bom, meu destaque é para mais uma façanha da Argentina, né? Ontem mais uma vitória de virada, mais uma vitória dramática. Mais um avanço da Argentina, que segue, né, acreditando e em condição habilitada, né, em buscar o tetra no domingo contra a Espanha. Então, mais uma façanha argentina com o brilho do Messi.
0: André Amaral, bom dia.
3: Alexandre Salóis, Miguel Lima, e a nossa audiência aqui nos acompanha no 104.5 FM, também nas nossas redes sociais, especialmente no YouTube, nosso canal no YouTube, e também no Facebook. Olha só, ontem foi um jogo de entrega e superação da Argentina que teve todos os méritos para vencer a partida, diga-se de passagem, de virada, depois de estar atrás do marcador. Mas, apesar de todos os méritos da Argentina, que tem que ser, e eles têm que ser ressaltados, a Inglaterra teve muita responsabilidade, não foi só méritos da Argentina. A Inglaterra pecou muito no jogo e por isso perdeu.
0: Alexandre Salóis, o que a gente tem aí de destaque?
1: Bom dia, Léo, Caldenei, André, pessoal que nos acompanha aí, muito obrigado. É o jogo de ontem, né?
2: Esse é o Alexandre, a voz
0: é o meu. Alexandre, a voz tá...
1: Tá virando igual o presidente que teve uma vez aí, que passou mal na entrevista e deram uma pastilha, vocês lembram? Que ele ficou com... O jogo de ontem, né? Eu apostava na Inglaterra ali, mas eu acho que não enverga.
0: Tu foi o único que acertou, né?
1: Não, eu acho que eu apostei na Inglaterra.
0: Mas quem foi que apostou na Argentina?
1: Caldenei, eu acho.
2: Não, foi o André,
0: foi o André?
3: Não, eu
0: não
3: acho...
0: foi tu, Alexandre. Tu
3: eu sempre... acho que eu apostei na Inglaterra.
2: Eu disse que iria pra prorrogação e a Inglaterra ganharia por 1-0, que a Argentina ia cansar. E veja, o futebol, eu sempre costumo dizer isso, qualquer tese que tu tenha, o campo desmente.
1: Desmente, né?
2: Porque a Argentina parecia cansada e ontem correu como nunca.
0: Tem uma reserva.
2: E fez a melhor atuação da Copa.
1: Superação também, né? Muita
2: não, superação. Mas não é só superação, a Argentina jogou bola ontem.
0: Jogou bem mais do que vinha jogando.
2: Foi a melhor atuação da Argentina na Copa, no meu entender.
1: E também as trocas foram bastante...
3: Eu acho também que... Mas eu acho que a Inglaterra... pecou demais. Bom, treinador, eu acho que é óbvio que quem viu o jogo, né? Foi uma imposição, mas foi uma imposição também que diante de uma passividade da Inglaterra ter recuado. Bom, as próprias mudanças do treinador nos fazem entender isso, né? E estranho, porque a Inglaterra, no jogo contra o México, recuou toda, né? Quase que sofre.
0: Mas tinha explicação, mas tava com a menos.
3: Tinha uma explicação que estava um a menos.
1: E funcionou, tal.
3: Ontem não, e a Inglaterra tem bons jogadores, tem meio campo bom, tem o Bellingham, tem o Kane, enfim. A mim, de certa forma, inexplicável a postura.
0: Tem uma palavra que é forte.
3: Oi?
0: Tem uma palavra que é forte, mas define completamente toda a postura do Tuchel, é covardia. Ele não quis jogar. Ele claramente não quis jogar.
1: Se fechou faltando quase 30 minutos para acabar o jogo.
2: Eu não boto na conta dele. Eu acho que também tem a questão dos jogadores, né? Porque tudo que acontece no campo não é uma responsabilidade técnica. Eu acho que há duas coisas. Ele mudou o time mal, mexeu demais também no sistema defensivo. Ele não só tirou jogadores de ataque e colocou jogadores de defesa, como ele ficou rodando jogadores no sistema defensivo, né? Mas também eu acho que aí tem um pouco de síndrome de perdedor da Inglaterra. O time todo também contribuiu recuando para segurar o resultado. E o problema não foi recuar. Eu acho que recuar faz parte do jogo. Mas
3: ele
2: deixou fantasma, de combater.
3: Né? Um fantasma.
2: É, o
3: né?
2: fantasma. Deixou de combater, né? Deixou de competir.
1: É uma questão da camisa que não, não pesa
2: não
1: tanto.
2: Pesa. É, aquele time, parece aquele time que está em má fase, né? E está com a vantagem. E aí, inseguro, vem todo para dentro da área.
1: É, porque foi precoce demais as alterações.
0: Então, isso que eu acho que foi culpa do Tuchel, exatamente,
2: mas,
0: ter sido muito cedo.
2: O que eu acho, assim, que não é só isso, porque se os jogadores poderiam perfeitamente manter uma postura diferente, apesar... Porque não é só o técnico que manda, né? É a postura do jogador dentro do campo também. Eu acho que a contribuição dele vai nas alterações.
1: Ele passa uma mensagem.
2: Agora, na atitude do time dentro do campo, bom, aí depende do time lá dentro do campo, né? E eu acho que aí os caras deixaram de jogar. Vamos tentar segurar, nunca vamos uma final. E aí a Argentina começou a vir para cima e eles se assustaram.
1: Não é só demérito, né? Assim como...
0: Não, claro.
1: E a Argentina não é só mérito também. Sim, eu concordo com o André que não é só mérito.
2: O jogo ele falou. Duas equipes, né?
0: Sim.
2: É uma equação, é duas equipes.
0: Dito isso, terça-feira a gente vai fazer. Eu fiz a proposta de a gente fazer as seleções, dos piores e dos melhores. Thomas Tuchel.
2: Terça?
0: O cara. Uhum. Terça, porque segunda é. A gente vai repercutir o jogo.
2: A terça eu já esqueci a
0: Copa do Thomas Tuchel, o cargo é teu. Você pode ficar tranquilo, o cargo é teu. O goleiro, o Muslero, o centroavante é o Valencia e o treinador é o Tuchel. Porque.
1: Oh.
0: Esse aí não tem como não botar.
2: E o fanfarrão é o Neymar.
0: É o fanfarrão. É
1: Neymar
0: o
1: tem...
0: não jogou, não dá nem. É. Não,
2: não, mas quando entrou,
3: seria,
2: só viu
3: seria o Neymar. Seria o.
1: Neymar tá nesse
3: no
1: time aí.
3: O cinema fazer uma
0: o Neymar não tem.
1: Dos piores.
3: O cinema seria o troféu framboesa, né?
1: É. Boa. Boa.
3: É os piores, né?
0: É, mas boa, o Neymar não tem minutagem pra.
2: Não, mas quando entrou, discutiu. Discutiu com o goleiro, deu pontapé, xingou, depois encenou
0: é
2: um choro.
0: O Orconcur.
2: É.
1: Só faltou perder o pênalti, né? Ele fez.
0: Se ele perde, ele perde.
1: É, ele
0: aí
1: acabou
0: é
1: que fez, mas...
0: O final completo.
1: Não, o choro assim, dele fora de hora.
3: Perdeu, porque ele, em vez de pegar a bola direto e pegar, quando os jogadores...
2: Dá uma demonstração,
3: jogo,
2: estamos
3: pega
2: vivos.
3: Pega a bola e vai pro meio, ele foi ainda...
2: Discutir
3: tirar
2: goleiro.
3: Uma onda com... Na cara do goleiro, mas que desnecessário.
2: E depois de 15
3: né?
2: minutos do término do jogo, ele lembrou que estava eliminado e aí foi chorar.
1: Caiu a ficha, Caldenei. Caiu a ficha só depois.
0: Falando então do jogo de ontem, a gente teve a Inglaterra e a Argentina, jogo da semifinal da Copa do Mundo. Decisão de quem iria enfrentar a Espanha na final no domingo, às 16 horas. A Inglaterra começou vencendo, né? O jogo começou vencendo no início do segundo tempo, gol do Anthony Gordon. E aí virou uma blitz.
2: O Antônio Gordon, que foi o primeiro dos atacantes a ser sacado, né?
0: É, pum, ele fez o gol, largou.
2: É, no segundo tempo foi uma das primeiras alterações. Tira um jogador de ataque e bota um defensor.
0: Bota o Consa, que é zagueiro.
2: É zagueiro. É.
0: E aí, aos 85, 40 minutos do segundo tempo, gol do Enzo Fernandes, gol de fora da área, com assistência do Messi. E já nos acréscimos. De novo com a assistência do Messi, um cruzamento impecável na cabeça do Lautaro Martínez, o gol que trouxe a virada e trouxe a vitória e a vaga na final da Copa do Mundo para a Argentina, a chance da Argentina ser bicampeã consecutiva, feito que não acontece desde 1962 com a seleção brasileira de Pelé e de Garrincha.
1: Tá aí.
3: Ontem eu dizia aqui que na Copa de 2014, embora a grande Copa do Messi tenha sido 22, né? Mas eu dizia que ele participava de quase tudo que é gol, seja com passe como o do Enzo Fernandes, que ele pela sua genialidade, simplicidade, ele só limpa o lance, ele vê o jogador que está mais livre, estou dizendo no lance do Enzo Fernandes. Por quê? Porque ele poderia tocar, tinha um jogador um pouquinho mais atrás dele, ele estava pelo lado direito, que o Messi vai para o lado direito, lá fica meio que na ponta, ponta direita.
2: Quando ele vai para a ponta direita, os adversários que se cuide.
3: Exato.
2: E aí que ele cresce.
0: Ele volta a ser o Messi antigo.
3: Aí ele recua um pouquinho para trás e vê o Enzo Fernandes, né? Ele antecipa, né? Que ele está livre. Podia dar para trás ali naquele momento.
2: Se fosse um jogador canhoto comum pelo lado direito, sabe o que ele queria fazer? Ia dominar, parar na frente do marcador e tocar para trás.
3: E aí
2: exatamente isso.
3: Aí ele passou.
1: Ou dá uma meter para área.
2: Ou trazer para a perna esquerda e meter na área. Como é um cara
0: diferente?
2: Diferente, completamente diferente.
0: É diferente, é pouco.
2: Não tem adjetivo para.
3: E o time que ele tem. Exato.
2: Ele tira do marcador. Mas com aquela visão periférica e vê quem está livre na frente da área.
3: E aí ele faz no outro gol, ele faz mais ou menos no gol do Lautaro, ele faz mais o inverso, né? Ele, em vez de voltar, não, ele avança. Ele já tinha feito uma jogada parecida, eu acho que foi com uma bola na trave de cabeça.
0: É, eu ia falar desse
3: que ele
0: lance.
3: Leva pro lado direito.
0: Esse lance deve ser treinado, porque ele leva pro lado direito
3: e chuta com a perna e cruza.
0: Não,
3: cruza não. Ele dá um passe com a perna direita.
0: Então, né? Agora, não sei se a gente tá falando do mesmo lance, né? Que tem um lance muito parecido com o lance do gol, num jogo contra a Holanda, eu não tenho a data certa, mas num jogo contra a Holanda que ele sai, ele tá na direita, ele limpa o marcador e passa a bola no Enzo Fernandes domina. adianta, chuta, a bola bate na trave. É o lance igual.
1: Eu lembro.
0: É o lance igual ao lance do
1: treinamento.
0: Então, é algo já trabalhado pela Argentina, tendo dois lances praticamente idênticos. Depois até, mas no intervalo, eu mostro o vídeo pra vocês, porque é um lance que eu achei curioso. E aí mostra a genialidade do Messi.
3: Ele participou, né? Um mais efetivamente. Não sei. Os dois, né? Porque
0: os dois,
3: foi o último passo. Mas o segundo, acho que mais ainda, pelo.
0: O Martins teve o trabalho de empurrar a bola pra rede, né? Porque ele estava sozinho.
2: E o Lautaro, né? Agora, pra quem criticava ele, tá dizendo.
0: Virou herói.
2: Fez dois gols.
3: Mas ele tem entrado bem, né?
2: Fez dois gols. O negócio dele é ser reserva mesmo, entrar no segundo tempo.
1: Como é que é o amuleto?
2: Se havia alguma dúvida, e eu acho que existia até antes dessa final, quem ia ser o melhor da Copa? O Mbappé? O Messi? Não dava para descartar o Henrique. Se a Inglaterra fosse a final e obtivesse o título.
1: Até o Ronaldo, né? Cristiano. Vá que.
2: O Ronaldo, não, estamos discutindo quem seria o melhor da Copa.
3: Ah, poderia ser o Olise também.
2: É, o Olise.
1: E Yamal?
2: Agora a semifinal já definiu. A semifinal definiu antes mesmo da decisão. Da Copa é o Messi.
0: A FIFA tá dando o prêmio ainda antes da final?
2: É, mas isso não importa.
0: Não, mas mesmo que, não, que.
2: O melhor é pra cada um de nós, né?
0: Exato. Não, e mesmo que a.
1: E se o Messi fizer um gol contra
2: o domingo? Eu sempre contestei esse melhor da FIFA.
0: Mas hoje eu concordo. Hoje, se
2: em 2020, 2002, né? Foi escolhido
1: o Oliver
2: Kahn na véspera, enquanto que não, pra mim não havia dúvida que era o Ronaldo.
1: Ele deu um braço de,
2: 2010
1: braço de pau lá na.
2: O prêmio pro Forlan antes da final, eu não tinha dúvida que o Iniesta era o melhor. Né? Às vezes coincide. Eu acho que esse ano.
1: É o Messi, né?
2: Pelo menos pra aprovação popular, pela aprovação popular, né? Pela eleição popular, não há dúvida que é o Messi.
0: Eu acho que não tem como não dar pro Messi.
2: Né? Ah, não tem. Eu acho que até se a França tivesse passado, tinha candidatos fortes ali.
0: Exato, mas aí.
2: O Mbappé e o Olise. Se a Inglaterra superasse seus traumas e fosse a final. E campeã poderia ser o Harry Kane.
1: O Mbappé, agora, terça-feira, nem chutou a gol, né? Nem chutou.
2: Agora não tem mais dúvida, é Messi.
0: É porque na Espanha não tem nenhum destaque individual que a gente pode falar, esse vai ser o melhor da Copa. O Messi,
2: lá é o coletivo.
0: O Messi, ele é o.
2: Não, ontem. E o que o Messi fez toda a Copa do Mundo. Pode ter um lá na final, domingo, que estraçalhe, né? Pela Espanha. Mas o Messi, tudo que fez na
1: Copa. Já consolidou, né?
2: Já consolidou.
3: É verdade. Ele deu, o Messi meteu uma bola na cabeça do. Não consigo ver quem é aquele jogador que é aquela grande defesa do.
0: Do McAllister.
3: Não é o McAllister aquele ali.
2: O Nico da esquerda, como é que é o sobrenome dele?
0: Nico Gonzalez, verdade.
2: É o Nico Gonzalez. Que até ficou a dúvida se seria o Taliafico ou o Nico Gonzalez. Foi o Nico Gonzalez que cabeceou aquela bola.
0: O Messi.
2: O McAllister cabeceou duas vezes dentro da área, uma me meteu na trave.
3: E outro gol.
2: O goleiro defendeu. Que é impressionante como é que o McAllister, daquele tamanho, cabeceou na área inglesa. O pânico se tornou a defesa da Inglaterra.
0: É verdade. O Messi, ontem, com as duas assistências, se tornou o quinto jogador com mais participações em gols em uma edição de Copa do Mundo.
3: Então ele passou o Mbappé agora na artilharia.
0: Passou
3: por causa das assistências.
0: Exato. Ele empatou com 12 participações com o Ademir de Menezes na Copa de 50. E aí com 13 participações tem o Gerd Müller em 70, o Sandor Coxis da Hungria em 54 e o Fontaine, que aí são 15 participações.
2: E tudo antes dos anos 60, né?
0: Exato.
2: Tudo antes da evolução tática e física do futebol.
0: É
2: o tempo do futebol era mais.
0: Tinha mais gols.
2: Mais espaço, mais gols, né? Quer dizer, tu dava. Tinha muito mais gols nos jogos, então tu tinha muito mais possibilidade de ter participação.
3: Vendo o lance do gol do Enzo.
0: Vocês querem uma curiosidade? Nesses quatro que eu citei que estão à frente do Messi, os quatro não foram campeão. Não conseguiram o título de, da Copa. Agora eu não sei se tem se o Messi vai quebrar esse
2: recorde. O Messi pode bater mais um recorde, então, é quebrar mais um paradigma.
3: Eu estou olhando aqui o lance do primeiro gol, ele espera o momento certo para dar o passe pro Enzo.
0: É impressionante.
2: É, se fosse um canhoto normal, ele ia passar para quem estava mais perto. Não ia fazer aquela bola chegar lá no Enzo.
3: É, tinha um jogador perto e
2: mais. Eu acho que era o Montiel que estava perto dele.
3: E agora eu estou vendo o segundo gol aqui, que ele, em vez de ir para trás, ele vai para frente.
2: É.
3: Leva para a perna direita.
0: E a Inglaterra, ela tem tanto azar, porque a bola vai para o Messi naquela bola na trave. Eu acho que é o Spence que tira a bola.
3: Exatamente.
0: Só que o Spence machuca.
3: E sente.
0: Aliás,
2: o Spence fez um grande jogo.
0: Não, ele é liso assim, eu fiquei impressionado. É. Ele dribla com uma facilidade.
2: E é destro jogando pelo lado esquerdo na lateral.
0: Não acontece nunca o contrário.
2: O inverso não existe.
0: Mas o Spence jogou muita bola ontem, mas aí, mesmo assim, não foi. É difícil combater o Messi.
3: Mas a entrega da Argentina
0: é impressionante.
3: Assim, aí a gente tem que, né, fazer comparações, né? Porque eles foram para cima e eles vêm de cá, eles poderiam ter, daqui a pouco ia perder o jogo no contra-ataque, a Inglaterra nem tinha, né?
2: Sim.
3: Mas
2: A Inglaterra, naquele desespero que se tornou no segundo tempo, só manteve o Rogers aberto pela direita e o Harry Kane veio jogar na intermediária ali, porque se ele ficasse lá na frente a bola não ia chegar. Ele foi empurrado também para trás pela Argentina.
0: Não, a Inglaterra ela se botou para trás e o Tuchel não botou ninguém de velocidade. Ele tirou o Anthony Gordon, que é o jogador mais rápido do time, não botou nenhuma do Ake, nem um Saká.
2: Ele não botou um Saka no jogo, né? Coisa louca, um troço maluco.
0: E nem o Madueke, que era o titular, na frente
2: ele,
0: do Saka.
2: Ele abdicou, pelas alterações, a contribuição dele é absurda. Ele contribuiu de todas as formas para a Argentina vir para cima.
0: E aí
2: já um time traumatizado, sem ser vencedor em Copa, se encolheu definitivamente.
0: E aí é mesura, é um time traumatizado contra um time que vem de grandes jogos.
2: É o inverso, grados. Enquanto um confia demais, o outro tem desconfiança demais.
3: Tinha eficiência o que ele queria, defensiva, porque o Argentina, empilhou chances.
2: Não, ele estava com três
3: bola
2: zagueiros,
3: trave,
2: um gigante.
3: Defesa, bola na
2: um
3: trave.
2: Gigante, o Lautaro cabeceia livre.
0: E o Lautaro tem 1,74.
3: Chutes de fora da área.
1: Baixinho.
3: O próprio Enzo teve um chute um pouco antes.
2: É porque as linhas recuaram muito e não tinha combate na frente da intermediária.
0: Sim,
2: e
0: pro Messi
2: ali
0: virou passeio no parque.
2: Sim.
0: É impressionante.
2: A Argentina, claro, repito, a Argentina não é Inglaterra. A Inglaterra, no seu conjunto, incluindo o técnico e todo mundo, foi a pipocada da Copa.
0: A maior pipocada da Copa. E até principalmente
3: eu tô me enganando no meu.
0: Na transmissão.
3: Eu disse que dessa vez a Inglaterra. Eu não sentia, né? Claro que eu não dava certeza. Eu tinha uma expectativa. A Inglaterra não pipocaria.
2: Que faria um jogo igual com a Argentina, como fez no primeiro tempo.
3: Tinha maturidade para superar essas pipocadas históricas, né, que se repetiam.
0: Eu vi gente falando, na verdade, era na transmissão, reclamando que o Bellingham não estava aparecendo, o Kane não estava aparecendo, mas o time completo em todo o recuado, como que o Kane ia aparecer?
2: O time, quando fracassa daquela forma, não tem individualidade que salve.
0: O Bellingham claro, ele era volante, mas ele estava jogando de volante muito recuado ontem. Depois, quando o time começou a retrancar.
2: E o treinador tem outra coisa que já fez nos dois últimos jogos: tirar o Rice do time. A não ser que o cara teve algum problema. Mas aquele volante ali é muito acima da média.
0: É verdade. Até não sei quem entrou no lugar do Rice. Você entrou, acho que foi, não sei, foi o Rice.
2: Foi um daqueles tantos da defesa ali, né? Que entraram ali.
0: Mas não tem explicação.
2: Foi o lateral para fazer uma segunda linha, né?
0: É, não, é, foi completamente. É. Foi um jogo completamente aloprado da Inglaterra ontem. E aí. E a Argentina não tem nada a ver com isso, né? A Argentina já vem de. É a quarta partida que a Argentina se supera. Foi um sofrimento contra Cabo Verde. Uma virada histórica contra o Egito. Um sofrimento contra a Suíça. E agora consegue uma outra
2: virada. Também sofrido, né? Porque imagina. Os argentinos estavam apavorados.
0: Sim, só perderam 40 minutos.
1: É. Mas, pessoal.
2: E aí, ontem tinha uma questão para a Argentina que às vezes preocupa, né? É, porque tu começa a criar a situação e o gol não sai, a bola bate na trave duas vezes, o goleiro faz grandes defesas, a bola passa ao lado do gol, tu começa a entrar em parafuso. Né?
1: E tu já tá naquela...
2: Qualquer outra seleção, não sei se teria ainda força aos 40 minutos
1: para ficar virado. Hoje é o dia que não vai entrar a bola.
2: Não vai entrar.
1: Tu pensa.
2: Aí tu parte para aquela explicação meia.
1: Meta.
2: É, meia.
0: O dia inteiro não faz gol.
2: É, hoje a bola não quis entrar.
0: É verdade.
3: Ô, Léo, só me esclarece uma coisa. Eu tô vendo aqui os artilheiros. Aparece o Mbappé ainda. É alguma ordem alfabética?
0: É, se for no site oficial da FIFA, tá já o Messi, como artilheiro da Copa. Então é uma questão. Acho que ele não foi atualizado por enquanto.
3: Embora eles tenham o mesmo número de gols, né?
0: É. Sim, mas aí eu quantidade Messi de assistências. São 4 assistências. Messi já é o líder de. Já é o artilheiro da Copa.
3: Tô vendo no Globo Esporte.
1: A assistência é um critério de.
2: É o primeiro critério. Depois o segundo é tempo de.
3: Menos tempo.
2: Menos tempo.
0: O gols por cada.
1: É tipo quantos
0: minutos tempo tu precisa para fazer um gol?
1: Boa.
0: Eu acho que o Mbappé ficaria na frente porque o Mbappé saiu aos 70 numa partida.
3: Então, tem menos tempo de jogo.
0: Tem menos tempo de jogo para marcar um gol. 10 horas e 31 minutos, Alexandre, intervalo rapidinho. Daqui a pouco a gente volta com a comunidade esportiva para seguir ainda falando sobre, repercutindo o jogo de ontem, já falando um pouco da final. É claro que amanhã a gente vai ter um programa mais especial sobre a final da Copa do Mundo.
2: A minha curiosidade é qual é o ânimo da Inglaterra depois desta pipocada para jogar o jogo de terceiro lugar e a França depois daquela decepção.
0: É verdade.
2: Por isso que o jogo de terceiro lugar é uma chatice.
0: Ah, mas eu assisti. São gotinhas de Copa do Mundo que nos.
2: Eu lembro daquele jogo, até não assisti, porque eu tava num jogo do Brasil, né, numa tarde chuvosa.
1: Que maravilha.
2: Brasil e Holanda.
1: Holanda.
2: Não, depois de 7-1.
0: Agora já tinha tomado 7-1.
1: Imagina o anímico dos caras, né?
0: Então já voltamos.

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0: 6 décimos, umidade relativa do ar em 83%, sensação térmica de 18,9. Agora de volta aqui com o programa.
1: E não tem final, né, da Copa.
0: É verdade, não vai ter a final da Copinha, ficou para quarta.
1: Quarta-feira, 20 horas.
0: 20 horas. Então, é.
2: Eu acho que até.
0: Os assuntos não vão se misturar no final de semana.
2: Acho que até. Veio a calhar. Não, veio a calhar. Pô, eu não. Porque tu olha alguma coisa de bom, porque tá previsto uma chuva esporádica, chuva, vento, a partir de sábado, né? E com intensidade maior ainda no domingo, provavelmente.
1: É, o domingo é o dia que chove mais, a princípio.
2: E é de manhã, o jogo tá marcado para amanhã, e eu tava olhando a previsão agora, seria de manhã, a chuva mais intensa no domingo, de manhã e à noite. Né? Então, se tem alguma coisa de bom, tu empurrar esse jogo para quarta-feira, né?
1: Sim, quarta-feira.
2: Quarta-feira, porque claro que a gente não vai comparar, mas olha, bem no mesmo dia.
1: Duas Copas, decidindo duas Copas no mesmo dia, muita coisa.
3: Né? É.
2: A gente vai ter.
0: Federação
2: que,
0: não quer disputar, né?
4: Já pensou aqueles profissionais que tem que ir pro jogo? Dando a final da Copa do Mundo, o profissional da Crônica Esportiva indo pro estádio.
0: Ah, mas
4: cobrir a Copa Dunga.
1: O Emerson Rosa deu uma entrevista pro canal do Brasil aí, pra TV Chavante, dizendo que pensa na hipótese de transformar o gramado, e agora por causa da chuva, lembrei disso, para um campo sintético. Bom, campo sintético tem que ter conservação. E para manter a conservação também tem que ser um custo, além do próprio investimento na troca. Por que não mandei o campo com grama natural e ter esse cuidado? Porque também é recomendado no campo sintético não usar todos os dias. Bom, se houver limite de uso e cuidado diário, então mantenha a grama
4: Mas natural. Será que a longo prazo não é mais caro, pessoal? A longo prazo manter uma grama natural em padrão excelente.
1: Mas esse outro também tem tempo útil.
4: Tempo útil, mas talvez seja mais barato. Talvez.
1: Não, mas não adianta. Mantém o natural. Como é que o tempo do Rogério Zimmermann? O Brasil não quebrou por isso. Em ótimas condições.
4: Exatamente.
1: É uma questão de cuidado.
4: Eu acho que é.
1: Se tem um profissional exclusivamente para isso, é ter cuidado.
4: Tornar a grama sintética um fator local? Para alterar, desequilibrar
1: isso,
4: tecnicamente o jogo.
1: Algum time foi campeão por causa disso?
4: Não. Talvez o Atlético Mineiro. O Atlético Paranaense.
1: Mas também hoje.
4: Talvez.
1: Hoje tem que trocar aquela grama.
4: Já a Chape botou grama sintética e vai cair para a Série B.
1: O Atlético caiu para a Série B.
2: Ah, mas usar.
4: Caiu
2: usar
4: também.
2: Isso. Uma coisa que é. Esse instrumento que é muito questionado da grama sintética, tu usar para ter vantagem
1: de lesão
2: técnica.
1: O jogo fica horrível, é ruim para os dois times, tem custo da mesma forma. Então mantenha esse investimento no gramado que já existe, melhorando e cuidando desse gramado.
2: Mas tem coisas melhores. A do Palmeiras eu acho que é melhor, né?
1: Mas eu acho que lá é meio misto, parece uma coisa assim.
4: Do Corinthians eu sei que é misto, mas a do Palmeiras.
1: Mas eu acho, cara, que tem muito lobby também de empresa aí querendo trocar gramado.
2: Porque a do de São José já é de um padrão diferente.
1: O São José, quando trocou a primeira vez.
4: E olha que melhoraram, André.
1: Fazer em vários campos do Rio Grande do Sul, a mesma empresa tinha a mesma proposta. Fez o São José e depois não avançou, mas a ideia era essa.
4: Mas nesse caso, pessoal, de clubes do interior com gramados bem ruins, até prefiro uma grama sintética.
1: Não, mas então melhora o gramado
4: sintético.
1: O gramado
4: natural.
1: Natural.
4: Não dá pra meter ele um azevenho, assim, né? De
1: próprio,
4: achar que tá legal também.
1: O Brasil próprio tem esse exemplo de ter um gramado muito bom. Durante.
0: Num passado não tão distante.
1: Os períodos, um passado não tão distante, e enfrentando as intempéries naturais do Rio Grande do Sul.
2: A Boca do Lobo também tinha um gramado.
1: Claro,
2: eles sempre tiveram um gramado. Farroupilha sempre.
1: Depois veio
2: até pelas dificuldades, o Farroupilha sempre foi uma grama.
1: Então Brasília e Pelotas se descuidaram agora, mas já tiveram exemplos de bons gramados.
4: Mas, pessoal, vamos combinar que o Rio Grande do Sul faz frio e tal, mas não é.
1: Mas já teve, em pleno inverno, o Brasil tinha um bom. ótimo gramado.
4: Não, não, eu digo o seguinte, faz frio e tal, mas não é essa coisa toda, né? Pô, se tem grama natural na Inglaterra,

0: Quem é?
1: Eu sou favorável do gramado.
0: Não é tipo campeonato sueco lá que gramado, passa 9 meses caindo neve?
1: De grama natural, né? Sempre. Né? É como, como disse o Dunga, né? Se grama sintética, que não é uma grama, aquilo ali é um carpete. Tapete. Se aquilo fosse bom, vaca comeria, né?
2: É, essa é boa.
3: Até para registrar aqui, tá? Saiu no, na Hora do Sul ontem, né? Que o Farroupilha assinou o termo de comodato para jogar em Pedro Osório no estádio Mimosa
1: Rodrigues.
4: Monumental Mimosa Rodrigues.
1: Monumental Mimosa Rodrigues. Até ali o
3: tô vendo pórtico, a capa aqui, né?
1: O pórtico de entrada ali até ficou tá.
3: O Esporte Clube Piratininga.
1: É o Piratininga. Caiu ali uma parte do pórtico.
0: Ah, no Google Maps, né?
1: Tá só Ratini.
4: É, mas aí tem essa questão do...
0: Mas eu tenho um contato lá na região, disse que tá arrumaram. Disse que arrumaram.
1: Ah, então tá bom.
4: É um pouco o contato com...
0: O Panqueca, lá das terras do Caldenei Gomes, inclusive, tá morando lá.
1: É. Panqueca é o mentor intelectual.
3: É, mas mentor precisa intelectual. De uma série de melhorias.
4: Hoje. Outra coisa engraçada do futebol do interior... Tem jogador campeão do mundo sendo anunciado por possível adversário do Brasil na divisão de acesso, né? O Makelele.
1: Mas não é o francês.
4: Não é o francês. Experiente volante Fábio Souza. O
1: mas é aquele mesmo que jogou no Grêmio? No
4: deixa eu descobrir.
1: Aquele já tá com 40 e tantos.
4: Não. Ele jogou no Cuiabá. No Marília, Noroeste, América do Norte.
1: Não, é o mesmo, porque teve um que jogou no Grêmio, depois jogou no Pelotas, jogou em Pelotas.
4: É, mas jogou no Pelotas. Mas
0: jogou. Então,
1: esse é o segundo que veio.
4: É o segundo Makelele, o Makelele 2.
1: É, o Makelele 2.
0: Tá faltando...
1: O primeiro aquele jogou no Grêmio, né?
0: Aí tá faltando criatividade nos apelidos
1: teria
0: também.
1: Teria referência ao Grêmio. Né?
4: É verdade.
1: Por falar em Grêmio, o Grêmio aceitou a proposta do Shakhtar e aguarda só o sim do Gabriel Meck para a venda. Mais um jovem que sai muito cedo.
4: E barato, né? A venda do...
1: Muito cedo, vai para futebol do leste europeu e às vezes não tem a visibilidade que poderia ter jogando futebol brasileiro. É uma questão de dinheiro, de interesse dos dois lados, né? O clube que quer vender para fazer caixa, né? Para amenizar
0: desespero financeiro.
1: Desespero financeiro e do jogador também que vai receber mais lá.
0: E com guerra ainda lá, não é pior ainda?
4: Você fala em 12 milhões de euros, é baixo?
1: É,
4: porque saiu algumas notícias, quando o Mac estava na base, não tinha nem estreado profissionalmente, tinha sido oferecido valores maiores que isso.
0: Eles chegaram à conclusão que ele é um TT2. Vende.
1: Uma discussão não muito tempo atrás que por menos de 20 não sairia. Tá saindo por 12.
4: É que a questão do Mac também, o que é um problema, é que ele não evoluiu fisicamente, né? Ele é muito franzino.
0: E olha que ganhou peso. Olha que ganhou. Mas ainda é franzino, né?
4: E aí pode ser que seja isso que acabou...
0: Eu acho que o português sanatório falou assim, ele não vai jogar aqui, eu vou botar uns caras ruins pra fazer lançamento. Esse não serve aqui.
4: Português sanatório.
0: Só pode ser isso, tio. Um dos melhores jogadores do Grêmio, Siguriste.
1: Eu lamento a saída desses jovens. Isso aí reflete também na seleção, porque sai muito cedo daqui e às vezes vão para um mercado que não tem grande visibilidade.
4: E perde conexão com quem?
1: Às vezes, um campeonato sem muita competitividade, acaba não tendo. Não vence os processos normais que teriam se ficasse mais tempo aqui e aí crescendo aqui para o mercado maior.
3: Eu até estou começando a rever algumas opiniões que eu tinha em relação a isso dos jogadores, que uma ideia eu sigo o jeito que é o conceito que está estabelecido no futebol brasileiro. Eu acho sim, os jogadores têm que ir para a Europa para evoluírem. Eu acho que sim. Mas, ao mesmo tempo, né, isso traz algum problema de identidade, como tu está dizendo, deles irem muito cedo, não construírem uma trajetória no futebol brasileiro, isso acaba afetando aqui não só a gente vendo a questão da seleção, mas também o futebol brasileiro.
1: Sim. Estão saindo muito novo.
3: Eu acho,
1: principalmente aqui do Rio Grande do Sul, né?
3: Mas eu não culpo isso ao futebol europeu. Eu estou dizendo os grandes clubes, as grandes ligas, né? Até outros países ter um outro conceito, um conceito ruim de futebol, ou não agradável. Muito pelo contrário. Eu acho que a gente está vendo na França, no, na Inglaterra, na Espanha, em outros lugares, grandes jogadores.
0: É.
3: E um futebol, para mim, um conceito muito bom.
1: Eu acho que só que eles saem muito jovem daqui, não completaram ainda o processo de formação. E muitos vão para lá e desaparecem, né? Onde é do Gustavinho que o Grêmio vendeu, que parecia um jogador promissor?
4: Estava no Brentford praticamente sem jogar.
1: Sem jogar.
0: Yeah.
1: Então eles vão para lá muito cedo e às vezes não tem nem espaço para jogar. Porque chegam lá e tem jogadores muito mais bem formados antes.
4: Ele jogou
0: daqui a pouco estão de volta aqui.
4: Ele jogou 12 partidas na segunda divisão do Campeonato Inglês ano passado, pelo Swansea.
0: É, não, é, outro, é, é outra.
4: E aí,
1: então
4: quatro
1: chegou
4: partidas
1: lá, tem jogadores muito mais bem formados à frente deles. Então acaba desaparecendo.
0: O Brasileirão acaba que seria melhor nesse caso aí do
1: Ninguém
0: Gustavinho.
1: Mais lembra do Gabriel Carvalho, também outro promissor que surgiu por aí. Ontem eu ouvi uma parte de uma entrevista do um jogador que jogou no Inter alguns anos atrás, o Regis, zagueiro, Regis Amarante.
3: Canhoto.
1: É, falando da época dele, dos jogadores de Porto Alegre, só de Porto Alegre, que eram revelados pelo Inter, que hoje não tem mais nenhum.
4: É verdade. É.
0: Até isso, né?
1: Aonde estão esses jogadores, né?
0: Ah, o TT de Porto Alegre.
4: É, o Gabriel Carvalho que o Cadane citou, ele é.
1: É, ainda foi lembrado que o Gabriel Carvalho foi o último que o Inter, e o único aí que o Inter revelou de Porto Alegre.
4: Porque o outro que foi.
0: Quantos
4: vendido,
0: anos
4: o
0: faz isso, mais
4: é
0: ou menos?
4: O que mais que a gente tem?
0: Quantos...
1: Aí ele lembrou uma série: Christian, Marcelo, Rosa, Caico.
0: Pô,
1: uma série deles,
0: faz
1: todos
0: tempo,
1: de
0: Caico.
1: Porto Alegre.
4: Os gêmeos eram.
1: Porto Alegre também?
4: Porto Alegre. O Diego Diogo.
1: É.
0: Então, inclusive, daria pra trazer pra Pelotas. Tem gurizada boa aí que poderia ir jogar nos três
1: eu
0: clubes.
1: Acho que as grandes cidades tá terminando.
0: É por causa dos campos de várzea.
1: É,
3: mas mesmo assim, eu acho
4: até
3: que
4: pra jogar
3: se,
4: bola é cara.
3: Eu acho que, se, que vai ter que ter alguma mudança de mentalidade e de conceito do futebol brasileiro.
1: Porque um menino pobre, como é que vai ir para uma escolinha, tem que pagar?
4: Exato.
3: Por que que os caras... Eu vejo jogos lá e não é só da Copa do Mundo, gente. Estou falando de times considerados médios na Inglaterra, na Espanha, França, Alemanha, que porque, por exemplo, o zagueiro, o que ele faz quando ele recebe uma bola e está perto do goleiro? Ele devolve a bola para o goleiro para começar a construção da jogada. O que faz o zagueiro no Brasil?
1: É, mas hoje já nos clubes grandes já tem essa ideia.
0: Tenta.
3: Tem.
0: Dá um bico. Dá um bico, André. Dá um bico. Principalmente se o time tá ganhando, né?
3: Tem.
0: Lança pra
1: cima. Hoje já não se vê tanto assim.
0: Lança pro extrema.
3: Ah, eu vejo.
4: É que por muito tempo se caiu.
3: Eu vejo. Botar a bola pra lateral, que eu acho o cúmulo. Tu botar a bola pra lateral.
4: É verdade.
1: Ah, bom. Aí é. O cara sai da cobertura ali.
3: Aí, em vez de devolver pro goleiro, fica com medo do goleiro, não. Pô, tem que treinar o goleiro. Pra jogar com o pé.
4: Claro que não dá pra ser exagerado que nem o Diniz, né? O Diniz é uma coisa meio exagerada.
0: Tabelinhas na pequena área, né?
1: Eu acho que jogar com o goleiro, sair jogando dentro da área, tem que ter o momento do jogo.
0: O negócio é botar.
1: Se o adversário tá fazendo pressão e tá mais confiante.
3: Mas olha o que tu vê, o que tu mais vê na Copa do Mundo, Caldeirinho.
0: É os tabelinhas.
1: Aí os caras são de alto nível.
3: Não,
0: a grama.
3: Não,
1: aí vê também tantos jogando ali dentro da pequena área. Como
3: não,
1: você,
3: eu acho que tem que ter realidade.
0: Eu vi o Cabo Verde tocando bola na área. A gente viu.
3: É conceito de
0: Cabo
3: jogo
0: Verde.
3: De jogador médio.
1: É, mas aqui tem, às vezes, tem treinadores. E o
3: é
1: Diniz,
3: treinamento.
1: Acho que é um exemplo disso, né? Que o time, não, às vezes, não está com essa confiança para sair jogando. Os caras querem sair jogando. É, e aí tem que quebrar a bola.
0: Né? E é uma questão de qualidade dos jogadores.
3: Eu tô te dizendo que aquilo. Que eu tô te dizendo que isso é conceito de jogo.
1: Não,
3: treinamento.
1: Eu acho que o conceito.
3: Ou tu acha que tudo que é jogador na Europa é fora de série?
1: Não,
3: claro que
1: não.
3: Não,
1: mas não é isso. Eu acho que o conceito, ele existe. E o treinamento também. Mas tem que ter um momento do jogo também.
3: Correto.
1: Tem um momento do jogo, né? Porque às vezes. Eu já vi time aqui,
3: eu vi
1: time ruim querendo sair jogando.
3: Não, eu vejo.
0: Não tem possibilidade.
3: É, depende
0: tem time
3: até
0: que não
3: do
0: tem.
3: Momento do jogo.
1: Momento do jogo.
3: Exato.
1: Que eu acho
3: vi,
1: que aí é um.
3: Eu
1: grande...
3: vi a Argentina dando bico ontem, eu vi o. Mas olha
1: aí,
3: só.
1: Aí eu acho que tem um grande problema do Diniz. O Diniz não consegue, ele não admite que o zagueiro dê balão. Mesmo quando o momento exige isso.
4: É, eu lembro de uma das críticas ao Falcão, em 2016, quando o Inter caiu. Que ele queria que, né, que era proibido dar balão.
0: E compactação.
4: Tendo Paulão e Hernando na zaga.
0: É, bota o Kahneman aí com português também. É. Quer tocar e quer.
3: Mas
0: tem caras que não dá.
3: Mas o que
0: tem caras que não dá.
3: Eu tô dizendo para vocês que eu vejo que tem jogadores lá que a gente acha que são muito melhores, porque é a repetição.
0: Mas André, isso é desde guri, eles estão jogando assim, né?
1: Na Europa tem outra coisa.
0: Eu entendo assim.
1: Tem muito mais tempo para trabalhar.
3: Pode ser.
1: Aqui não tem. Aqui, hoje é um treinador com uma ideia, amanhã é outro com uma ideia completamente diferente.
3: Porque a pressão.
1: Os clubes.
3: Lá tem convicção.
1: E lá os clubes, às vezes, têm uma ideia de futebol que perpassa o técnico que esteja no comando.
0: Filosofia, né?
1: Tem que se adequar à filosofia do clube. Aqui, qual é a filosofia que tem?
0: É uma pena, hein?
1: Tem mais ou menos alguma coisa definida, de um time que trabalha mais a bola, que toca mais a bola, mas os demais depende de treinador. O Diniz hoje está no Corinthians. Né? Por exemplo, o Corinthians foi um time altamente competitivo, né? Historicamente, né? Onde a entrega está acima da técnica. O Corinthians hoje tem que se adequar a sair jogando.
0: Imagina.
1: E aí, daqui a pouco o Diniz vai embora do Corinthians e vem outro com ideia completamente diferente.
4: E o Diniz estava no Vasco há pouco tempo. Que o Vasco é um time muito
1: horroroso.
4: Exatamente.
1: Então aqui, e os treinadores não têm tempo.
0: Mas no Vasco o Diniz teve que abrir mão de algumas convicções.
1: Aqui um treinador... Qual é o clube que tem uma ideia assim? Nós contratamos treinadores desta forma. Trabalhe dessa forma, queremos. Até tem dirigentes assim, queremos um técnico dessa forma. Mas aquilo não dura muito tempo, né?
4: Exato.
0: O Grêmio saiu do Mano e trouxe o português, é totalmente estilo diferente.
4: Eu lembro do.
0: Frita o cérebro da rapaziada.
4: O Ramírez, que ele era ofensivista, que tinha boa passagem pelo Independiente del Valle, mas aí tem uma diferença. O Inter queria. Ele tinha uma ideia do que era o Independiente del Valle, que é
0: sempre fez desse jeito, né?
4: É um time que tem essa cultura que é ofensivista, é de toque de bola. Não é o treinador. Tu não consegue trazer a cultura de um time só contratando jogador.
0: Qual é a cultura do Inter? Futebol de classe?
4: Hoje não tem nenhuma.
0: Aquela, o Inter ganhava com times bons. O Inter sempre tem que montar times bons pra. Já o Grêmio monta um time meio sarrafeiro ali. Cada time tem, né, um...
4: Sim, mas...
1: Mas hoje não tem, mas...
0: Acabou, hoje não, acabou.
1: Essa ideia no clube.
0: É outra geração de jogadores,
1: treinadores,
0: inclusive.
1: Cada um com seu estilo. Aí fica um ali 2 meses, aí vem outro.
0: E aí...
1: Uma ideia completamente diferente. Vai trabalhar com os mesmos jogadores.
4: Tem que mudar.
0: E tu joga com os jogadores do outro cara. Tu vai treinar um time...
1: Então é muito complicado.
4: Isso aí também é muito comum, né? Tu passa aí as duas janelas com o treinador, aí em setembro, não, em agosto, demite o treinador e contrata outro. Completamente diferente. E aí ele vai ter que jogar com as duas, com a contratação do
1: Claramente o treinador conclui uma temporada.
4: É verdade.
1: É, claramente.
0: E aí
1: é o clube que mantém treinador muito tempo? Só o Palmeiras.
0: Palmeiras. O Grêmio mantinha.
1: Falar em treinador, o Tuchel tem que vir ao Rio Grande do Sul.
0: Pra quê?
1: Fazer um cursinho intensivo com o Rogério Zimmermann pra aprender como é que se faz uma...
0: As retrancas.
1: Uma retranca pra segurar resultado.
0: Botar 10 caras dentro da área atrapalha mais que ajuda. Se for só botar os caras dentro da área.
4: Faltou morder.
0: Ficar parado na frente da área é futebol de preguinho, né?
4: É verdade. Mas então, aí
1: ele tem que vir ao Rio Grande do Sul conversar com o Rogério Zimmermann.
4: 10h56, já está se caminhando para o final do programa. Amanhã a gente vai
1: hoje
4: conversar.
1: Hoje tem jogo.
0: Hoje tem jogo, Brasileirão verdade. Está de volta.
4: Eu ia introduzir a final da Copa do Mundo para o programa de amanhã. Tem jogo, tem Brasileirão, o Brasileirão está de volta.
0: O Vascão, é.
3: Ué, o Vasco. Antes da final?
4: O Vascão e o Fogão.
0: Pô, que jogo bom,
1: não, mas eles estão na Copa do Brasil, na Sul-Americana.
4: O Santacho. O Vitória.
0: Ah, temos que torcer para quem mesmo?
1: Não, o Botafogo e Santos remontam os melhores momentos do futebol brasileiro, né? O Botafogo de Garrincha e o Santos de Pelé.
4: Faz que hoje tempo. É o Botafogo.
0: Faz com... tempo.
4: O que que tá no Botafogo hoje pra gente botar? Que é a marca do Botafogo.
1: O Danilo, né?
4: Saiu o Botafogo de Danilo.
1: O Palmeiras
0: por pouco tempo.
4: É o Danilo, e o Santos, né? De Neymar que não vai estar hoje.
3: 19h30 hoje, né?
1: 19h30.
3: Botafogo e Vitória e Vasco.
4: Oh, o Neymar voltou ao Brasil hoje. Não vai jogar, provavelmente.
1: Claro que não.
0: Tá de ressaca até o cara.
1: Estou de férias.
4: Las Vegas. Do
0: mundo. Comprou poker. Iate, jogou pôquer. Sei lá mais.
1: Hoje, torcedores de Grêmio e Inter, hermanados, abraçados, torcendo pelo Vitória.
4: É, mas pensando, o maior problema é pro torcedor do Grêmio, né? Que o Grêmio pode chegar agora no jogo de amanhã na zona de rebaixamento.
0: A secação tá também, grande, a secação tá grande.
1: Botafogo.
4: Pode dormir na zona.
1: Tem 21 pontos.
0: E o Mirassol, que tem uma barbada sexta.
1: É a mesma realidade do Inter. Aqui, ó, se o Santos empata hoje, vai a 22 pontos, já passa o Inter.
4: Se o Vasco ganha?
1: Se o Vasco ganha, vai a 23, já passa o Inter. Se o Grêmio empata com o Mirassol, já passa o Inter. Então aí o Inter que entra na zona de rebaixamento.
0: Viu?
4: É verdade.
3: O Inter joga com o Cruzeiro na quarta.
1: É, mas só quarta, ele vai entrar depois na zona de rebaixamento. Imagina, time ruim pressionado na zona de rebaixamento.
4: Então os jogos de hoje, os dois às 19h30, Botafogo e Santos, no Newton Santos, o Engenhão. E no Barradão também, mesmo horário, Vitória e Vasco. Duas partidas no retorno.
0: Tá, pessoal, olha só, brasileiro. A gente passa um mês em Brasileirão e aí
4: 46 dias,
0: ó, um mês e meio. Ao invés de botar um jogo em cada horário, eles botam os dois no mesmo horário. Dá pra quê? Que é isso?
4: Pra vender pro Premier.
0: É esquisito. Vende Premier de qualquer jeito com um jogo, quando acaba um, bota o outro, né? Não tem muito critério, não.
1: Também, depois da Copa do Mundo, já não pode ficar fazendo uma maratona de jogos do Campeonato Brasileiro.
0: Tem esse detalhe.
1: Aí tu escolhe um ou escolhe outro.
0: Tem esse detalhe. E os jogos não são essa coisa toda mesmo, de hoje, né?
1: Não, capaz.
3: Não, durante a Copa eu até me esqueci.
4: Eu
3: sabe o que eu pensei? Esse dia eu tava pensando assim, acho que eu falei pro Dede de manhã. Pô, e agora? O que nós vamos fazer quando terminar a Copa? Não tem um brasileiro ainda.
1: Tá na realidade agora.
3: Eu tinha até esquecido que tinha brasileiro, né? Mas aí a gente, bom...
0: A gente se acostuma com coisa boa, ligeiro.
3: Vamos ver uma coisa de bom, né? De bom.
1: Aí a gente já começa a olhar na tabela de classificação e fica preocupado.
0: Segundo semestre vai ser dureza.
4: 10 horas e 59 minutos, comunidade esportiva ficando por aqui. Daqui a pouquinho o contraponto com a Clarissa Rene e com o André Amaral. A gente volta amanhã, 10 horas aqui na Rádio Com, para encerrar a semana e para falar de final da Copa do Mundo, acontece no domingo, fica aí toda a expectativa, o confronto entre Lionel Messi contra Lamine Yamal. É uma questão até curiosa, né? Coincidência do o maior jogador da história do Barcelona contra o melhor jogador do Barcelona atual. Os dois da mesma posição, os dois canhotos.
0: O maior jogador de todos os tempos.
4: E tem uma outra questão que aí amanhã eu vou comentar, Messi. Mas é que existe uma foto de 2005 do Yamal bebê e o Messi na época da base do Barcelona
0: Mas que coisa, hein?
3: Uma campanha, né?
4: É uma campanha da Unicef, impressionante.
0: Isso aí tem coisa aí. Tem coisa aí.
4: Então, um bom dia a todos, uma boa quinta-feira e até amanhã. Tchau, tchau.
2: Onze horas.

0: 11 horas e 4 minutos.
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8: Sejam todos bem-vindos ao Contraponto de hoje, dia 16 de julho, quinta-feira. Agora são 11 horas mais 7 minutos. Falando aqui dos estúdios da Rádio Com Pelotas, eu, Clarissa Rene, acompanhada na técnica do Alexandre Salóis. Bom dia, Alexandre. Também lá na redação, tá? A Milena, o Pedro, o João também anda por aí. O Roger Pérez tá de visita na rádio hoje também. O Léo Cardoso. Aqui no estúdio, daqui a pouquinho mais ele já entra ao vivo com a gente. E do meu lado, André Amaral, bom dia.
9: Bom dia, Clarissa, Léo, Alexandre, todos os companheiros que estão aqui perto do estúdio e também aqueles que nos escutam no FM.5, né? Desculpa, no 104.5 FM, no carro, muito, né? E também. E escuta através dos nossos aplicativos, né? No aplicativo da rádio, seja no aplicativo próprio e no RádiosNet também, né? E também nas nossas redes sociais, YouTube e Facebook. Uma boa quinta-feira a todos.
8: Muito bem. No programa de hoje a gente vai fazer entrevista com o Luiz Fabiano Gonçalves, nosso queridíssimo amigo dessa rádio. O Fabiano, que encabeça aí o Fio da Navalha, trabalho com imagens, fotografia também, vídeos, também filmes. O Fabiano é um artista aí de mão cheia, um coração imenso, uma escuta atenta para todo mundo que é foco das lentes do Fio da Navalha, com as fotografias dele. Eu sou muito suspeita para falar, acho lindas, muito bem feitas, muito bem editadas. A gente usa, inclusive, fotos do Luiz Fabiano e vários cards que a gente faz aqui entrevistas, né? A gente tá anunciando as entrevistas. E são realmente fotos lindas. E ele em si é uma pessoa generosíssima, com um coração imenso. Então, fico muito feliz de recebê-lo. Ele participa aqui toda sexta-feira, trazendo dica de audiovisual para a nossa audiência e dicas de séries e filmes disponíveis no streaming. Mas faz bastante tempo que eu tenho muita vontade de entrevistá-lo, porque ele é realmente uma pessoa muito especial, uma pessoa muito ímpar. Então, vamos recebê-lo finalmente hoje. Ele é fotógrafo, diretor e roteirista. A alma por trás do Fio da Navalha, Arte e Comunicação. Quase 20 anos registrando aí um escuta e cuidado. Pessoas fazendo cinema e preservando aí a memória cultural de Pelotas. Então, daqui a pouquinho mais a gente recebe o Luiz Fabiano Gonçalves. E hoje, além da entrevista, né, como sempre, a gente segue aí trazendo as notícias locais que importam para a cidade, um espaço para o olhar da comunidade e a diversidade de Pelotas. Então, inclusive, vamos lá, André Amaral, os destaques de hoje.
9: André Clarice, o primeiro destaque é que câmeras passam a fiscalizar sinal vermelho também de madrugada. A medida busca mudar comportamento de motoristas após 3 mortes em cruzamento no primeiro semestre. Tem gente que pensa, né, que de madrugada, por uma questão de segurança, poderia avançar sinal vermelho, mas não. Não pode. Não existe essa opção, essa brecha na legislação. Né? Então, isso requer cuidado por alguma questão de segurança, né? E também porque o motorista que for flagrado, me parece que é uma infração gravíssima, passando o sinal vermelho, mesmo que seja de madrugada. Daqui a pouco a gente fala mais um pouco. E rua com histórico de buracos no centro ganha calçamento tradicional de volta. A obra na Lobo da Costa, entre Deodoro e Osório, prioriza permeabilização do solo na área central. E, por fim, último destaque que a gente traz é: falta de documentação pode travar repasse de emendas a organizações sociais. Prazo para envio de plano de trabalho e documentos é prorrogado pela segunda vez agora até 18 de agosto.
8: Beleza, 11 horas mais 12 minutos. Vamos então com os destaques da edição da manhã. Léo Cardoso, bom dia.
2: Bom dia, Clarissa. Bom dia, André. Bom dia, Alexandre, que está na parte técnica do programa. Bom dia especial a todos os ouvintes do Contraponto desta quinta-feira. Na edição da manhã de hoje, a gente conversou com o Ronaldo Quadrado, que é diretor municipal do PT, também ex-vereador, e em relação ao assunto, ele é ex-conselheiro tutelar. A pauta foi os 36 anos do Estatuto da Criança e do Adolescente, completados nessa semana, e o balanço entre os avanços já conquistados e os desafios que ainda persistem na proteção de crianças e adolescentes no Brasil. Então, uma conversa importante, fundamental aí sobre o ECA, que completou 36 anos. Já trazendo as informações desta quinta-feira, o governo brasileiro divulgou nota repudiando a decisão dos Estados Unidos de impor tarifas de 25% sobre produtos brasileiros, anunciada nesta quarta-feira e que passa a valer no dia 22. Segundo a nota, assinada pela Secretaria de Comunicação da Presidência, o Brasil não reconhece a legitimidade das investigações norte-americanas e não há justificativa para medidas unilaterais contra o país. O governo afirma que vai acionar imediatamente a lei de reciprocidade e retomar o tema na Organização Mundial do Comércio. A nota rebate ainda as acusações contra o PIX, chamado de patrimônio do povo brasileiro, e contra a política ambiental, lembrando a queda do desmatamento desde 2023. Além disso, a pesquisa Coeste, divulgada nesta quinta-feira, aponta que a maioria dos brasileiros atribui a Flávio Bolsonaro a responsabilidade pelo tarifaço. 51% concordam com a versão do presidente Lula de que o senador pediu a taxação a Trump, contra 30% que concordam com o Flávio, que diz ter pedido para não taxar. 51% acham que ele não tem força para fazer Trump rever as tarifas, e para 63% as tarifas vão prejudicar a própria vida ou a da família. Eram 55% em junho. O levantamento ouviu 2.004 pessoas entre 10 e 13 de julho, antes, portanto, da decisão norte-americana, e tem margem de erro de 2 pontos percentuais. Ontem também o plenário do Senado aprovou o projeto de lei que aumenta as penas para crimes cometidos contra profissionais da saúde e da educação no exercício da função, como professores, médicos e enfermeiros. O texto amplia as penas para lesão corporal, ameaça, incitação ao crime, desacato, calúnia, difamação e homicídio, entre outros. No caso de lesão corporal comum, a pena passa de 3 meses a 1 ano de detenção para 2 a 5 anos de reclusão. As penas por desacato e incitação ao crime serão dobradas. Para o relator do projeto, o senador Dr. Irã, do PP de Roraima, profissionais da saúde e professores vêm sendo submetidos a muitos tipos de agressão e acabam recebendo o peso da agonia das pessoas diante de um sistema falho. O projeto foi alterado no Senado e volta à Câmara dos Deputados para análise final. E terminam amanhã as inscrições para o Fundo de Financiamento Estudantil, o FIES, referente ao segundo semestre. A inscrição é feita pelo Portal Único de Acesso ao Ensino Superior. São 44.867 vagas nesse semestre. Podem se inscrever estudantes que fizeram o Enem a partir de 2010, tiraram no mínimo 450 pontos nas médias das provas, não zeraram a redação e têm renda familiar por pessoa de até 33 salários mínimos por pessoa. Metade das vagas é reservada ao FIES Social para estudantes com renda de até meio salário mínimo por pessoa e inscrição ativa no Cadastro Único. Esses podem pedir financiamento integral do curso. O resultado sai no dia 30 de julho. Então essas são as informações nacionais desta quinta-feira. A gente também trouxe os destaques do Edição da Manhã. A gente volta amanhã aqui no Contraponto para trazer e encerrar a semana, né? Encerrar a semana e também com aquele medo da chuva, aquela preocupação com a chuva, mas também com o calor. A gente está nesse momento meio estranho do inverno, que vai ver o calor. Hoje o André daqui a pouco vai trazer a previsão do tempo, mas hoje vai subir a temperatura e amanhã vai chegar a temperatura de verão, né? E aí começa a chuva.
9: Léo, inclusive eu tô hoje só com um blusãozinho bem...
2: É, eu tô só com um blusãozinho.
9: Geralmente eu tô de jaqueta.
2: Encasacado.
9: Eu tô encasacado, uma jaqueta mais grossa. Hoje eu tô com uma jaqueta que até tirei, mas é mais leve, e com um blusão também, com uma camiseta por baixo, e talvez eu tenha até...
2: É, no ditário a gente vai ter que trocar de roupa.
9: Quando a gente terminar o Contraponto, eu sinta calor quando sair na rua.
2: É, eu tô pensando nisso. Acho que de tarde, quando eu for voltar a trabalhar, eu acho que eu vou ter que trocar de roupa, porque vai estar um pouquinho mais quente hoje, né? Então, bom dia a todos, e vamos se prevenir aí do calor, e já começar a ficar preocupado, claro, por causa da chuva no final de semana. Bom dia.
9: Obrigado, Léo. 11 horas e 18 minutos. Eu já vou para a temperatura, então. Obrigado, Leonardo.
8: O que está procurando, Leonardo?
9: Vou para a temperatura aqui.
8: A tua jaqueta ali, ó. Vê se não é essa pendurada aí. Não?
9: Pois é. A temperatura agora... Léo está procurando a jaqueta dele aqui, porque nós hoje, né? Todos nós aqui tiramos. A Clarissa, eu não sei se veio de jaqueta, mas eu vim com uma jaqueta mais leve, mas já tive que tirar. Uma pena que vai vir, provavelmente, né, vai vir chuva forte. A temperatura agora, 20,7 graus, sensação térmica 21,6, a umidade relativa do ar 82%. Hoje não tem previsão de chuva. E também não amanhã, como o Léo já antecipou amanhã, sexta-feira, e até no sábado, né, as temperaturas se elevam. Na, amanhã a mínima deve ficar em torno de 18 e a máxima de 28 graus, mas não tem previsão de chuva para amanhã, mas no sábado sim, mínima de 21, máxima de 24 graus, sol com muitas nuvens no sábado, pancadas de chuva à tarde e à noite. No domingo, mínima de, aí cai, já começa a cair a temperatura, mínima de 15, máxima de 21, e está previsto um volume de 33,5 milímetros, e chuvoso durante o dia. À noite a chuva para e as nuvens diminuem. No domingo, né, inclusive o jogo do Brasil e Gramadense, que estava marcado para domingo de manhã no Bento Freitas, foi adiado para quarta-feira, já com a expectativa dessas chuvas fortes no domingo. Na segunda, mínima de 15, máxima de 22, 27,3 milímetros. Chuva forte durante o dia. À noite a chuva diminui de intensidade, mas não para. Na terça também o mesmo volume, quase o mesmo volume, um pouquinho mais, 28 milímetros, e está previsto para terça-feira à noite, noite com temporal. Na noite de terça-feira, chuva também na quarta, já um volume menor, de 10,7 milímetros, e segundo a previsão, teremos chuva até quinta-feira, mais uma semana, 10,8 milímetros. Alguma divergência entre os institutos em relação ao volume de chuva, mas todos, por enquanto, prevêem o começo da chuva para sábado, né, e constante durante pelo menos uma semana, Clarice.
8: Muito bem, 11 horas mais 21 minutos, seguimos então para as informações e os destaques de hoje, né? A Secretaria de Transporte e Trânsito, a STT de Pelotas, ampliou a fiscalização por vídeo monitoramento em pontos estratégicos da cidade, com foco em uma infração que muitos condutores ainda acreditam ser tolerada durante a noite: avançar o sinal vermelho. O Código de Trânsito Brasileiro não prevê nenhuma exceção por horário. A regra vale da mesma forma às 3 da tarde ou às 3 da manhã. Levantamentos da STT mostram que entre janeiro e junho deste ano, Pelotas registrou 23 sinistros de trânsito com danos materiais e 3 vítimas fatais, justamente em cruzamentos com sinaleira durante o período noturno e de madrugada. Houve ainda ocorrências com lesões corporais atendidas pela Brigada Militar. Os números contrariam a percepção de que o trânsito mais vazio de noite reduziria os riscos de um cruzamento sem sinalização respeitada. Em alguns cruzamentos com semáforos aqui na cidade, o tempo de ciclo do semáforo é reduzido durante a madrugada, o que diminui o tempo de espera dos condutores para dar mais fluidez ao trânsito. Essa programação, no entanto, não altera a obrigatoriedade de respeitar o sinal vermelho. O ajuste é só na duração do ciclo, não na regra em si. Segundo o secretário Cláudio Montanelli, o objetivo da fiscalização não é aplicar multas, mas, aspas para o Montanelli, promover mudanças de comportamento e preservar vidas. A fiscalização é realizada por agentes de trânsito do Centro Integrado, no Centro Integrado de Operações Municipais, o CION, em conjunto com a Guarda Municipal. A integração entre os dois órgãos permite acompanhar as ocorrências em tempo real, dar apoio às equipes em campo e agir sobre infrações à medida que elas acontecem. Eu estava olhando aqui, André Amaral estava comentando.
9: Gravíssimo.
8: Nível gravíssimo. Multa de R$293,47 para quem avança o sinal vermelho.
9: Exato, é que a infração gravíssima provoca pontos. A suspensão da carteira.
8: É?
9: Provoca. Eu vou estar olhando aqui, mas é quando é gravíssima, provoca. Artigo, está aqui. É. Não,
8: aparece multa. Multa e 7 pontos na carteira. Deixa eu perguntar aqui, deixa eu ver se eu acho. Seguimos.
9: Eu estou tentando achar aqui, mas eu achei que gravíssima. Não diz aqui, diz que a penalidade é multa. Talvez tenha mudado alguma coisa.
8: Pois é, né? Pois é.
9: Porque, para mim, a infração caracterizada como gravíssima poderia ter a suspensão da carteira.
8: É, pois é, eu tenho uma vaga ideia disso também.
9: É, mas, bom, mas vamos, não, por enquanto não está confirmado. Se a gente, durante o programa, conseguir, eu vou dar uma pesquisada aqui um pouco, né, para ver. Mas, Clarissa, o problema também é que eu tenho receio em umas ruas, assim, por exemplo, no centro da cidade, pegar voluntários. Pega desde da Diodoro até a Gonçalo Chaves, tem, com exceção da 15 e da Andrade Neves, por causa do calçadão, não tem semáforo. Estou falando da partir da Diodoro. Todas têm Diodoro, Osório, Anchieta, mas é perigoso passar ali, porque as pessoas, quem está indo pela voluntária em relação a Barroso, é perigoso, porque os carros passam, né? E passam. Não é tu parar para dar uma olhada, para não ficar no. As pessoas passam, avança o sinal em velocidade, não é? Porque tem alguns condutores que param na esquina, vem se não está vindo ninguém, até por uma questão de segurança, se não está vindo outro carro, no sentido, tá cruzando, e passam. Mas o problema é passar direto, né?
8: O que está me aparecendo aqui é que existem infrações que são autossuspensivas e que estão previstas no Código de Trânsito Brasileiro. E as mais comuns são as relacionadas a álcool e a velocidade, como, né, dirigir embriagado, recusar o teste do bafômetro e exceder a velocidade máxima em mais de 50%. Então, disputar corrida, promover ou participar de competição não autorizada na via, manobra perigosa. Então, tem algumas, furar bloqueio, por exemplo. Essas são autossuspensivas, pelo que eu estou vendo aqui. Mas a questão de furar o sinal vermelho, ela é gravíssima, mas ela não é autossuspensiva.
9: Então, tá aí, né? Mas, de toda forma, né, Clarice, é bom respeitar, né? Por uma questão de segurança e até para evitar multas e 7 pontos na carteira. 11 horas e 27 minutos, temperatura 21,6, sensação térmica 22,2, umidade relativa do ar 78%. Um trecho da rua Lobo da Costa, entre as ruas Marechal Deodoro e General Osório, no Centro Histórico de Pelotas, está passando por uma intervenção que vai substituir o asfalto, que apresentava rachaduras e buracos recorrentes, pelo calçamento em paralelepípedo, famoso paralelepípedo, padrão mais condizente com a região. A quadra tem como principal referência a agência do Banco do Brasil, na área central da cidade, bem na esquina da Osório com Lobo da Costa. A Secretaria de Obras e Pavimentação, a SMOP, iniciou o processo pela retirada do pavimento asfáltico, que, segundo o titular da pasta, Rogério Salazar, sempre apresentou problemas estruturais na via. A equipe conta com reforço de um efetivo da mão de obra prisional, MOP, e utiliza uma patrola, uma retroescavadeira, duas caçambas e um cortador de asfalto para a remoção do material. Além de se adequar ao padrão arquitetônico do centro histórico, a escolha pelo paralelepípedo tem uma justificativa técnica. O material permite maior permeabilização do solo, o que reduz as chances de alagamento no trecho, um problema recorrente em vias com asfalto degradado. Concluída a remoção do asfalto, uma empresa terceirizada, assume a segunda fase do cronograma, responsável pela requalificação do calçamento com paralelepípedo propriamente dito. Então tá aí, né? E é bonito, né?
8: Bonito. Vai, aquele trecho, né? Ali é um trecho ruim mesmo. Eu volto e meia, tem que pegar aquele trecho e eu deixo o Jonas no IF e subo.
9: A Lobo da Costa.
8: É, exato. E ali, pá, é punk mesmo, um baita degrau naquela depressão que tem em frente.
9: Pois é, entre o meio fio e... É, né?
8: É.
9: Entre o meio fio e o asfalto, né?
8: É, exato. Que bom.
9: Até, e é uma questão também prática, né, mas... É impermeabilização, acho que é a palavra que eu disse aqui. É a questão de estética também, né?
8: Também, pois é. Pois é. 11 horas mais 30 minutos, está rapidinho aqui, então, o terceiro destaque. A gente chama o intervalo e acomoda, queridíssimo Fabiano, que já está aqui com a gente. Vamos conversar com ele daqui a pouquinho mais. Então, organizações da sociedade civil, as OSCs, contempladas com recursos de emendas parlamentares impositivas, ganharam mais tempo para regularizar a documentação exigida e para formalizar parcerias com o município de Pelotas. O prefeito Fernando Marrone prorrogou pela segunda vez o prazo, que agora se encerra no dia 18 de agosto, para envio dos documentos e do plano de trabalho, previstos no edital 5 de 2026. A exigência não é uma formalidade burocrática qualquer, ela está prevista na Lei Federal 13.019, de 2014, e subsidiariamente no Decreto Federal 8.726, de 2016. Sem o envio completo do material, as entidades ficam impedidas de avançar no processo que viabiliza a execução de atividades de interesse público com o Poder Municipal. Segundo o secretário de Governo, Pedro Bittencourt Júnior, a ausência, incompletude ou desconformidade de qualquer documento impede de celebrar a parceria. A apresentação completa é o que permite à administração municipal seguir com a análise e o eventual fechamento do termo de fomento. Diferente de um envio centralizado, cada OSC precisa encaminhar a documentação diretamente para o e-mail da secretaria responsável pela emenda que a contemplou. Então, no site radiocom.org.br, a gente tem ali a relação dos e-mails de cada uma das secretarias envolvidas aí nessa chamada para documentação das OSCs, que são as organizações da sociedade civil. 11 horas mais 32 minutos. Vamos fazer um intervalo rapidinho? Já voltamos com o Contraponto.

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0: gente nos atendendo muitas coisas, uma baita ajuda aqui na Rádio Com Pelotas, e um artista de mão cheia. Ele faz imagens lindas, como eu estava dizendo aqui na introdução do programa, que a gente usa inclusive em alguns cards, também é nosso comentarista. Quinta ou sexta-feira a gente sempre roda o quadro do Fio da Navalha, fazendo aí dicas de audiovisual para a nossa audiência, de filmes e séries disponíveis nos streamings. E o Luiz Fabiano, então, vamos conversar com ele sobre o Fio da Navalha, também um pouco sobre a vida dele, como é que ele chegou a ser tão interessado em imagem, né? Foto e vídeo também, né, Luiz Fabiano?
1: Sim, sim.
0: Bom dia, uma alegria te ter por aqui.
1: Primeiramente, muito bom dia a todos. A recíproca é a mesma, a felicidade de estar aqui, contente, falando com vocês. Daquilo que eu acabei de falar, a Rádio Com é a minha segunda casa, né? Então estou praticamente quase todos os dias por aqui, fazendo foto de alguém, então estou feliz. Obrigado, gente.
0: A gente que agradece a tua presença, Luiz Fabiano. Conta pra gente, então, um pouquinho do nascimento do Fio da Navalha.
1: O Fio da Navalha nasceu de uma brincadeira. A palavra mais correta é essa, assim, né? Porque nós éramos um grupo de amigos, somos um grupo de amigos, claro. A vida tem essas circunstâncias de cada um vai fazer as suas coisas, a gente acaba se afastando, mas continuamos amigos e nos falamos eventualmente, assim. Eu saí do trabalho, eu trabalho na Universidade Católica, e na época eu saía às 22h30, eu trabalhava tarde e noite. Como que eu faço a atividade que eu faço há mais de 35 anos, né? Que é na área de TI. Né? E aí eu saía da universidade e óbvio que eu não ia para casa. Né? Eu ia para um bar, ou ia para o Cruz de Malta, da esquina aqui. Né?
0: Aqui no centro.
2: 15
0: aqui
2: com voluntários.
1: Centro. Exatamente. Né? E ali nesse...
2: E, desculpa, que ficou um tempo fechado e reabriu, né, de novo.
1: Reabriu?
0: Reabriu.
1: Olha, reabriu. Aí, faz horas que eu não passo por ali mesmo, né? Enfim, e aí, nesse local, que na época a gente ia para tomar uma gelada, e era isso, descontrair um pouco depois do trabalho, né? Eu conheci o Moisés Vasconcelos, que foi fotógrafo do Diário por anos, né? E nesse papo com Moisés, porque ele era... O Moisés era um ser social muito dinâmico, vamos colocar assim, né? A gente começava a tomar umas e começar a conversar. E tem uma frase que eu acho que é épica dele, né? Que a gente não faz amizade tomando leite. Né? Eu digo, e aí, entre uma cerveja e outra, ele veio com um assunto assim, mas acho que a gente tinha que fazer alguma coisa aqui. Como assim, Moisés? Fazer alguma coisa? Na época eu já estava fotografando. Claro, muito amadoristicamente, não tinha uma câmera profissional, que era muito cara e hoje está mais caro ainda. Né? Hein?
0: É verdade.
1: E aí ele disse, não, mas vamos começar, vamos pensar em alguma coisa. E aí nós saímos. Na época também quem estava junto era a professora Carla Ávila. Né? E aí saímos os três. Depois que o Cruz de Malta praticamente as portas encostavam, nos corria lá de dentro, né? E a gente começou a fazer fotos de coisas inusitadas da rua. Claro, usando bastante a expertise e o entendimento do Moisés, que é um fotógrafo fantástico. E foi. Esqueci de uma pessoa muito importante nessa amizade, a Lisa Bilhalva. Né? A Lisa Bilhalva. Né? Então a Lisa Bilhalva estava com a gente. Então era eu, a Carla, o Moisés e a Lisa Bilhalva, né? Qual foi o nosso primeiro alvo?
2: A fotografia vem antes, então, do blog de crônica.
1: Ah, vem antes. Vem
2: escrita.
1: Antes. Vem antes porque a gente... Na verdade, outras coisas vieram antes, na verdade, né? Porque na época eu acabei sendo chamado também para fazer umas pontas em uns filmes. Aqui na cidade. Né?
0: A gente está falando de que ano, mais ou menos,
1: O nascimento do Fio, especificamente nas pontas do Fio, ali por volta de 2007, 2006.
2: 20 anos.
0: É. E as pontas dos filmes?
1: As pontas dos filmes acompanharam esse
0: nascimento.
1: Esse momento.

0: Uma coisa foi levando a outra.
1: Uma coisa foi levando a outra, né? Porque literalmente, a gente foi fazendo outras amizades no meio desse contexto, né? Mas a imagem em si nasceu, aí, pra pontuar isso aí, né? A gente começou a fotografar carros abandonados na rua, nas ruas de Pelotas. Que na época tinham uns montes.
2: Por que essa escolha?
1: O Moisés, com a ideia de assim, Fabiano, isso aqui, vamos... Ele usava a palavra, a gente sabe que é uma palavra equivocada e errada para o significado dela, né? E assim, vamos defenestrar esse carro aqui, né? Porque defenestrar é o ato de jogar alguma coisa em cima, né? Enfim, vamos defenestrar esse carro. E aí nós paramos, fazer pose naquele carro, bagunçávamos, o carro já estava todo zoado. E curiosamente, a gente tentava voltar dias depois, o carro havia sido recolhido, porque o Moisés postava nas redes sociais dele... A Liz e a Carol também. Na época eu não tinha redes sociais, então, né, eu vim ter redes sociais bem depois, né? E aí ele postavam e os carros sumiam da rua.
0: Eu te acompanho mais aqui. Até eu fiquei surpreso aqui porque tu é multifacetado, né? Não, mas é, na verdade, né, eu acompanho mais por causa do contraponto aqui, mas, né, o teu vídeo aqui que a gente
1: sabe,
0: de séries, filmes,
1: comentário, né,
0: exato, né, um pouquinho sobre isso, assim, sobre o teu, como é que tu produz esses vídeos, porque tu tem que ver mais de uma vez que tu...
1: Pois então, aí...
0: Quando tu traz para nossa audiência aqui do contraponto...
1: Bom, antes de mais nada, eu sou apaixonado por imagem, né? Vamos colocar isso aí, assim. Os vídeos, para mim, eles fluem naturalmente. Por quê? Porque eu assisto muita coisa durante a semana. Esse é o meu prazer, literalmente, né? Eu assisto muita coisa. Então, tipo assim, eu assisto um filme, pelo menos, por dia, todos os dias da minha vida, né? Pelo menos um filme, né? E junto com um filme, às vezes, eu acompanhando uma série, né? E outras coisas que vão surgindo. E vou anotando tudo que surge de novo, vou anotando para procurar, né, nos streams e poder assistir, né? Então, eu gosto muito, tenho muito prazer em assistir. Então, o comentário flui porque é natural, tô sempre vendo alguma coisa, né? Terminei de ver recentemente, né, o Território Sob Domínio do Crime, que é uma série da Globo, nova, que já é top 1, né, que conta os bastidores dos domínios do crime organizado em cima daquela operação que foi um desastre no Rio de Janeiro lá, do ano passado, do Morro do Alemão, que matou 200 pessoas.
2: Da onde que vem essa paixão pela imagem? Imagino que, né, ela preceda tudo que a gente está falando agora. Como é que isso nasceu para ti, pessoalmente?
1: Fazer piada até, né, Clarice? Freud explica, né? Eu fui um adolescente diferenciado, vamos dizer assim. Os adolescentes gostam muito de festa, de sair pra rua, coisa e tal. E a minha história com a imagem começou a partir dos desenhos.
2: Desenho animado?
1: Não, desenho, eu desenhar em cartolina.
2: E o que que tu desenhava?
1: Pois então, o primeiro momento que eu tive contato com isso foi através de um amigo chamado Eduardo Teixeira. O Eduardo, ele fazia desenho pra antiga escola técnica. Né? E tinha um traço fantástico, e aquilo ali me chamou muito. Sabe quando uma coisa te captura? E aquilo ali me capturou. Ele fazia aqueles desenhos, cara. Tá, mas eram desenhos técnicos, mas ele fazia outros desenhos que não eram técnicos, né? De paisagens que vinham na mente dele, coisa e tal. Eu digo, pô, cara, é possível fazer isso? É possível fazer isso? E aí eu passei a ver qual era o lápis que ele usava, qual era que material que eu utilizava. Na época não tinha assim, muita grana, então eu pegava blocos de papel e começava a rabiscar, né? Até que eu achei melhor aumentar a dimensão, passei a comprar cartolina para cortar ao meio, né? E ao som de rock progressivo, eu passava muitas horas no meu quarto desenhando e esperando uma imagem vir coisa e tal. Depois eu aprendi que a imagem vem, né? Vai, ela não vai se formando, ela vai criando ela aos poucos. E a partir disso aí, eu fui substituindo, né? Em vez de desenhar, eu passei a desenhar com a luz, que é a fotografia.
0: E os teus desenhos não eram reprodução, era criação?
1: Não, era tudo criação mesmo, assim. Eram bastante imagens surreais, assim, porque como eu gostava muito de rock progressivo, a sugestão do rock progressivo era sempre essa associação com aquilo que não é tão tangencial, tão material, digamos assim, né? Então, muitas mãos apontando para alguns caminhos, dentro dessas mãos haviam olhos, né? E dentro desses olhos, lágrimas que saíam, então mãos que choravam, né? Eram surreais, imagens surreais. Aí posso dizer que aí, talvez inspirado justamente nas traduções daquelas letras que eu achava tão, tão interessantes, Pink Floyd, LED, Rush e outros tantos.
2: E como é que tu passou disso à fotografia em si?
1: Disso para fotografia, aí teve um tempo bem considerável, né? Porque eu desenhava bastante, e aí, claro, a gente desenha, aí tu olha aquilo, coisa e tal, e tu fala, isso aqui fica uma porcaria, né? Aí deixava no canto e ia pro próximo, e assim eu ia. A fotografia foi a partir dos grafites da cidade. A primeira oportunidade que eu tive de ter uma câmera na mão, né, profissional, e aí cito um outro amigo da época, Rogério Pérez, que é produtor, designer também e diretor de fotografia, né, eu tive uma câmera na mão e vi que, pô, dá para fazer coisas fantásticas com isso, com esse material aqui, né? E os grafites passaram a ser o que mais me chamou a atenção. Aí eu passei a registrar fotos de grafites na cidade.
2: E o que você fazia com elas?
1: Bom, aí na época eu deixei elas guardadas durante muito tempo. Hoje eu tenho mais de 20 anos de grafite da cidade armazenada, né? E aí, a partir do momento que surgiram as redes sociais, né, eu fui postando elas, né? É isso.
0: Porque tu passa de um momento de criação das tuas imagens, né, que tu cria a partir da reprodução, quando a fotografia, mas de certa forma é uma criação, porque tu vai reproduzir a partir de uma percepção tua, que não deixa de ser uma criação. E qual é a semelhança, a diferença nisso?
1: Uma pergunta, cara.
0: Não, porque a conversa que me leva a isso, falando que tu criava, tu não era uma reprodução.
1: Não era uma reprodução, sim.
0: Tu criava, a fotografia é uma reprodução.
1: Sim.
0: Mas é evidente.
2: Mas
0: que
2: há uma
0: é criação,
2: né?
0: Claro que sim.
2: Uma
0: exatamente.
2: Fotografia bem composta, bem pois pensada, é pura arte, né? Tem foto que bate o olho.
0: São autorais?
2: Vê, aquilo é diferente.
0: Sim.
2: Tem uma especificidade, alguma coisa, porque mexe com a gente.
1: Pois então. Aí, quando a fotografia entra, né, especificamente no meu caminho, eu passei, então, porque, como diz o próprio Cartier-Bresson, né, as primeiras 15 mil fotos que tu bate, que tu tira, não servem pra nada, né? Elas são só pra tu começar a aprimorar, né? Eu acho que já passei de 15 mil, né? Acho que já passei de 15 mil. E tu começa a ter aquele olhar e desenvolver o olhar em cima do aquilo que é observado, né? Tentando trazer o melhor do que aquilo está apresentando, que aquela imagem está apresentando, né? E essa é uma luta literalmente cotidiana, né? Depois, claro, os grafites eu ainda faço, ando pela rua procurando grafites para fazer foto, né? Tem uns amigos grafiteiros que me chamam e falam, olha, fiz um grafite em tal local, coisa e tal. Eu vou lá e faço a foto, né? Mas a ideia toda é justamente mostrar, não é só mostrar, dar um clique mostrando apenas aquela imagem, né? É mostrar tudo que aquilo está trazendo no seu aspecto subjetivo, né? Os guris fazem um grafite, e o grafite sempre tem uma conotação que não é só beleza, só de cor, né? Tem ali uma manifestação, né? tem ali uma colocação que está inclusa naquelas linhas, inclusa às vezes até no local, por isso que é importante eu faço a foto do grafite, mostrando exatamente a ambiência daquele local, né, pra, o quanto do impacto que aquela imagem vai fazer naquele ambiente. Não sei se eu respondi a tua pergunta.
0: Não,
1: né?
0: Claro,
1: né?
0: Sim.
2: Então agora o André Luiz Pereira estava comentando aqui, Luiz Fabiano, querido, genial, artista com olhar sensível e mais ainda um amigo fantástico, baita entrevista. Obrigada, professor. Professor André.
1: Grande André. Obrigado, André.
2: E a Raquel Moreira comentando também, Luiz Fabiano é um mestre em transformar o comum em extraordinário. Baita sensibilidade. Eu acho isso também, eu faço minhas as suas palavras, Raquel. Obrigada pelo comentário.
0: Um grande abraço para os dois.
2: Porque,
0: né?
2: Existe uma sensibilidade tão grande em procurar não aquela, vamos dizer assim, entre aspas, o caça-clique, mas exatamente isso, o extraordinário no que é comum, no que é cotidiano, né? Exige uma sensibilidade, uma generosidade no olhar que é muito ímpar. E eu queria entender um pouco essa, porque para perceber essas coisas, acho que existem duas prerrogativas. Uma é a sensibilidade e outra é a minúcia. E eu acho que... E eu queria te perguntar,
1: sim,
2: se tu te considera minucioso, porque tu já falou, quando tu falou dos retratos, né, dos desenhos, falou procurar o lápis, conhecer o traço, conhecer o papel, e aí quando fala do vídeo, procura os vídeos, anota, tem toda uma pesquisa, né, nas coisas que tu faz, que aponta uma tendência bem grande a essa minuciosidade. Como é que tu vê a relação entre a sensibilidade e a minúcia para compor tantas imagens e mais, escolher o tema de cada vídeo?
1: Bom, a questão da... Vamos separar aí, né? A questão da minúcia passa justamente por não querer... aí é um aspecto pessoal da minha personalidade. Quase tudo que eu faço, eu coloco isso, tá? Eu não gosto de entregar qualquer coisa. E eu sempre acho, e o meu padrão de exigência para comigo mesmo é muito alto, né? Eu não faço isso com ninguém, tá? Porque geralmente as pessoas costumam dizer, ah, quem faz isso consigo, faz isso com todo mundo. Não, eu não faço isso com ninguém. Eu só faço comigo mesmo. Eu nunca acho que a minha foto está boa ou suficiente. Nunca. Sério, né? Sério. Eu acho assim que depois que passam os dias, passam assim, eu vou olhar a foto de novo. Que tem isso? Isso é coisa de maluco, gente, na verdade, né? Naquele momento eu faço a foto, digo, tá boa. Aí eu vou para casa fazer seleção, que eu olho numa tela maior, eu digo, não, tá boa, né? E aí passam os dias, mas aí eu trato, etc. Passam os dias, eu passo a olhar, eu olho a imagem, não, até que ficou boa mesmo, né? E é isso. Mas eu tô sempre procurando dentro dessa, daquela muita captação de imagem, né? Trazer a qualidade daquilo. Né? A minha qualidade também daquilo de registrar aquele momento na composição. E a minúcia passa justamente por essa exigência, né? Eu tento arrancar o melhor, não sei se consigo às vezes, né? E aí trazendo aí para um outro aspecto que acabei esquecendo, para a frase que eu ia dizer, mas fugiu.
2: Daqui a pouco volta. Pois é, todo esse tempo aí, né, Luiz Fabiano, o Fio da Navalha, criado em 2006, 2007, estamos falando de 20 anos de trabalho. A que tu atribui essa longevidade? Porque não é fácil manter um projeto durante tanto tempo, né? Vamos falar dos outros, que eu sei que tu é uma pessoa muito profícua, tu tem vários projetos paralelos. Mas, ao longo de 20 anos, a que tu acredita todo esse tempo?
1: Eu acredito isso a gostar e a ser apaixonado. Eu acho que tem uma coisa de ser apaixonado por arte, né? Embora o Sebastião Salgado disse que ele nunca foi artista, né? Ele, com toda aquela qualidade de fotografia dele, né? Que ele era só um fotógrafo, não só artista, né? Mas eu acho que eu eu penso na coisa em termos de arte, né? Obviamente que não é uma comparação com o Sebastião, mas é assim, eu sou apaixonado por aquele momento, aquele instante. E a frase que eu ia dizer é justamente essa, tem essa relação, né? Quando eu vou dar aquele clique, eu não estou clicando só com apertando um botão, né? Porque as pessoas imaginam muito isso. Tu clica apertando um botão e está resolvido. Ou faz 5 ou 6 disparos de uma mesma direção e está resolvido. Não é isso. Quando eu aperto aquele botão, eu estou trazendo tudo que eu sinto, tudo que eu penso, tudo que eu imagino e tudo que eu espero obter daquela imagem, né? Não é só apertar um botão mecanicamente e a imagem está pronta. Não funciona assim, né? Tudo que eu li está ali. Tudo que eu vivenciei, todas as coisas que eu aprendi, técnicas e não técnicas, e todas as coisas que eu sinto estão naquele clique, né? Respondendo a tua pergunta, então, a longevidade do projeto se deve justamente pelo meu profundo amor pelas imagens.
2: Então, e como é que foi como é que tu entende o feedback que tu tem do teu trabalho?
1: O feedback eu entendo. Tem momentos que eu acho muito interessante, né? Muito peculiar, assim, né? Tem momentos que eu gosto muitíssimo da maneira como as pessoas colocam a questão. Porque a gente tem feedbacks, uns que são bons e outros que não são tão bons, né?
2: Sim. Como tudo, né? É, sempre. Né?
1: Então, eu aproveito os melhores feedbacks, digamos assim, que são aqueles que têm uma certa crítica, mas aquela imagem tem aquela coisinha no cantinho, que as pessoas me dizem isso, né? Não, mas tem a pessoa tá olhando de lado, mas sim, eu fiz o propósito, eu queria que a pessoa estivesse olhando de lado, né? Aquilo não foi acidental, né? Então, eu trato isso como um processo de crescimento, né? Porque aprimoramento, porque eu não espero, obviamente, obter a perfeição das coisas, não existe isso, né? Perfeição é outra coisa. Mas está sempre em constante movimento de crescer, né? Então, das críticas negativas, eu vejo se existe algum fundamento que, né? Se não, não dou nem bola e sigo a minha vida, porque eu vou seguir a minha vida, né? E as críticas, por exemplo, eu agradeço demais o carinho e o olhar dos amigos, né?
0: Eu queria que tu falasse um pouquinho da produção de curta-metragem, né, que tem repercussão em festivais. Como é que começou? Falasse um pouco sobre isso.
1: Vamos lá, né? Cara, assim, a minha memória não é das melhores, tá? Assim, já saliento e peço desculpa a todos, a minha memória não é das mais confiáveis. Mas os curta-metragens começaram aí, bem anterior à questão do filme, com a participação de um filme com o escritor Manuel Magalhães, na época. Né? E o nome do filme era O Estreito de Magalhães, um filme que acabou não saindo, em função financeira, em função, né, e divergência de outras coisas, enfim, o filme não saiu, mas eu era um ator no filme. Né? E fui convidado pelo Rogério, esse companheiro e amigo de muitos anos, assim, e ali começou literalmente a minha a aproximação com os curta-metragens, né? Porque eu gostei de atuar, eu tinha saído recentemente de um curso de atuação, né, que tinha na cidade, né? Não, acho que não tem mais hoje, mas e fui experimentar ser esse ator, assim, foi bom demais. Dali aquilo foi tão fantástico, né? Eu digo, cara, e se eu fizesse em vez de estar atuando, né? Porque me deu muita vontade de estar ali, né? Vendo o Rogério, na época era o diretor de fotografia, né? E a maneira como ele capturava aquela imagem me trouxe para esse tema, assim, né? E aí eu fiz um salto. Eu acabei participando de outros curtas pela Federal, fiz uma propaganda para um supermercado na cidade, outras coisas assim.
0: Como ator.
1: Como ator, né? E aí depois eu passei, assim que eu tive recursos, a fazer curtas-metragens. Não foi fácil? Claro que não. Primeiro foi uma experimentação, né? Na verdade, esse primeiro dá até vergonha, né? Porque eu passei a, junto com um grande amigo meu de até hoje, Cláudio Ferreira, a fazer capturas, e aí talvez isso faça uma conexão com os carros abandonados da cidade. Eu passei a fazer vídeos de casas abandonadas da cidade, num projeto que eu chamei na época de Pelotas Fantasma. Então nós entrávamos nessas casas, a gente tomou vários sustos, né? Foi muito engraçado, assim, porque às vezes a casa não estava abandonada. A casa aparentemente estava abandonada, mas a gente entrava, daqui a pouco você mantava um cidadão lá do fundo. O que vocês estão fazendo aqui? Coisa e tal. É, pessoas com condição de rua, enfim, né? Que estavam morando na casa ali naquele momento, né? E nós adentrávamos. E aí a gente fazia imagens desses lugares, desses locais, né? E aí botava uma trilha sonora sinistra e botava ali na época no YouTube. Essas foram as primeiras. Depois as coisas ficaram um pouco mais aprimoradas. Aí eu passei a fazer um estudo, porque aí eu conheci outros amigos que faziam o curso de cinema da Federal, que me chamaram para outros projetos. Então a coisa ficou meio que junta, assim. Eu fazia coisas que eu aprendia e atuava também nesses curtas-metragens.
0: Roteiro também?
1: Roteiro foi uma luta silenciosa, por assim dizer, né? Porque o que aconteceu? Eu não sabia nada de roteiro. Nada, né? E na época o Maciel, que foi o diretor, que agora é o diretor de cinema, né? Assim, não, mas tu tem que estudar, tu tem que, sabe? E aí ele me orientou, não, tu faz o seguinte. Professor tal deixa as xerox ali na casa do xerox perto da Federal. Vai lá, diz que tu quer o xerox do fulano de tal, compra o xerox, né, tem que pagar, né, e vai ler. E foi assim que eu comecei a pegar as primeiras noções de roteiro. Não fiz nenhum curso. É um sonho, na verdade, do futuro, né, de fazer um curso de cinema na Federal, né? Mas em função da minha vida atribulada, a quantidade de atividades, então eu não consigo conciliar isso. O curso é de dia, então, né, eu não poderia estar trabalhando, né, então, mas eu pretendo, sei lá com que idade, fazer isso.
2: Fabiano, nos conta um pouquinho sobre os teus projetos paralelos. Eu digo paralelo porque não sei se eles têm um cruzamento com o Fio da Navalha ou não.
1: Uhum.
2: Mas queria que tu nos contasse um pouquinho sobre esse, por exemplo, esse que foca o outono em Pelotas. Chegou a me mandar o Instagram.
1: Ah, sim, tá. Na verdade, outono.
2: Estou procurando aqui para ver direitinho o nome. Peraí.
1: Vou ver aqui. O Valdeiro recebeu um maluco que saiu a 0 hora.
2: Olha que legal! Outonos na rua,
1: né? Na verdade, o Valdeiro ele é mais que um amigo, ele é um irmão de muito tempo, né? A gente se encontra toda semana para trocar uma ideia, etc. E esse projeto é dele. Né? E aí, quando a gente foi botar o projeto na rua, ele me pediu para fazer as fotos, né? Do making-off de todo o projeto, que vai ser utilizado assim que sair o vídeo falando a respeito do projeto. Está muito bonito, porque ele pega o livro dele, né? Valdeiro, não me mata, Valdeiro, isso fala em primeira mão. Ele pega o livro dele, ele rasga esse livro e cola. As páginas estão coladas aqui nas ruas de Pelotas. Estamos do Pará, tem um poema colado ali, que é o livro do Valdeiro. Né? E aí eu fui fazendo fotos ao longo desse. A gente tirou um domingo inteiro para fazer isso, que é um domingo, é um dia calmo, então estava muito frio, e a gente saiu antes das 8 da manhã, né, no domingo, para ir colando do Porto até a Bento Gonçalves. Poemas no. Muito feliz, né? Porque O Valdir é um ser multifacetado de talentos também, né? Um poeta e uma criatura de grande sensibilidade e um irmão, né? Então captar essas imagens dele foi um baita momento.
2: Que legal, tá aí. A gente botou aqui no nosso lettering o @outonosnarua.
1: Isso.
2: É o Instagram, mostra aí todo esse trabalho do projeto. Eu sabendo, mil atividades, mil abordagens, mil locais de habilidade que tu assume aí ao longo da tua vida, seja na imagem, no roteiro, na direção. Qual desses lugares tu gosta mais e qual deles te desafia mais?
1: Eu penso que atualmente, assim, eu tô com, aí falando do projeto pessoal aí meu, né? que não é paralelo, esse é meu, né? Eu tenho ultimamente feito fotos de pessoas negras, que o intuito é ter um livro. Eles são fotos voltadas para um livro com estas imagens, né? Então a gente está sempre criando alguma coisa um pouco diferente, né? E a ideia, justamente, eu acho que respondendo a tua pergunta, o desafio está em justamente trazer o melhor dessa pessoa, dessa imagem, né? Considerando todo o histórico da cidade, considerando isso, vai estar e a ideia é que isso esteja dentro do contexto da imagem do livro, né? Então o que me desafia mais hoje é a captura dessas imagens, né? De captar essas imagens com riqueza de detalhe e que tu consiga olhar aquela imagem e entender aquela história daquela pessoa. É isso que eu tenho que pensar, né? É um desafio.
2: Por que essa escolha desse tema?
1: Ah, Clarice, isso vem me chamando há muitos anos. A verdade é essa. Né? Compartilhei isso com o Valder, com a Jane, companheira. Isso vem me chamando há bastante tempo. Sabe, tem uma voz que fica na tua cabeça às vezes, sabe? Vou fazer alguma coisa a respeito disso. Né? Mas não por fazer, né? Mas para contar essa narrativa. Né? A gente já deu vários nomes assim, provisórios para o projeto, a Princesa Negra e etc. Né? E ainda não chegamos no nome ainda exato, né? Mas eu estou pegando, captando essas imagens e fazendo e guardando elas, justamente com essa imagem.
2: Esse projeto, a princípio, tu vai buscar leis de fomento para financiar? Isso?
1: Pretendo. E assim, seguindo os conselhos do meu amigo Valdeirão, né? E aí vai ser especialmente para ter um livro de muita qualidade. Né? Sabe que os projetos, por exemplo, para imprimir um livro hoje com uma qualidade razoável, né, menos de R$35 mil.
2: Imagem, né? Imagina.
1: Né, papel bom.
0: A exigência é maior, porque é imagem, né?
1: Exatamente. Então para fazer uma entrega com a qualidade que merece. Né? Não dá para botar, a gente coloca todo o vontade, o coração da gente naquelas imagens, então é para entregar alguma coisa muito boa para as pessoas.
2: Pode nos contar de alguns personagens que já fazem parte deste acervo específico do projeto de pessoas negras?
1: Tu diz pessoas?
2: É.
1: Vou te contar, assim, a Regina Nogueira faz um. Heloísa Helena. Ela não sabia, agora sabe. Né?
0: Primeira mão.
1: O grande professor André Kahn, que falou aqui.
2: Ah, querido.
1: São algumas pessoas, tem mais gente. Né? A professora Jana, da Federal. E quem mais? Esqueci. Mas tem mais uns 10 lá.
2: Quanto tu diria que seja o fio condutor dessa história das pessoas negras de Pelotas que tu vai fotografar, está fotografando?
1: Pois então, uma das coisas é justamente evidenciar o protagonismo, né? Porque a gente tem uma história toda aqui na cidade, e ela é sempre muito evidenciada, escravidão, não estou dizendo que é desimportante, não é isso, né? É extremamente relevante e muito presente no nosso cotidiano, mesmo nos dias atuais, né? Mas a história toda é as pessoas que conseguiram, com todo o sacrifício, com toda a dificuldade, com toda a maré contra, chegar lá. Esse é um dos fios condutores.
0: Não, são pessoas com uma relevância intelectual, né? Que, exatamente, que pode não ser conhecidas, mas todos que falou eu conheço. Mas, bom, estou o André aqui, que vai mais, né? O André participava aqui do. Né?
2: Sim, do, claro, do não, André é excelente.
0: Aqui, né? Exatamente, né?
1: Queridão.
2: A Chica está comentando aqui também, vou botar a Chica. Maravilhoso profissional com um olhar ímpar e importante, principalmente para corpos negros e questões sociais. Exatamente, Chica, sabe, obrigada, Chica, pelo comentário. O Sabiano estava falando justamente o quanto esse projeto vem para mostrar o protagonismo. E aí, dando essa ideia do quanto... as pautas, elas, claro, precisam ser vistas nesse sentido de combate mais evidente, que é a denúncia dos corpos escravizados, né?
1: Certo.
2: E também, por outro lado, mas por outro lado também, essa questão positiva, produtiva, criativa, que ela é mais alegre, me parece, né? Embora fundada em inúmeros desafios. Acho que isso reflete a tua história.
1: Acho que isso reflete a minha história, né? Obviamente que todos passamos por muitas coisas, né? E a ideia nem é relatar isso desde o processo de racismo em muitos lugares, né? Em muitos momentos da vida, desde o colégio, enfim, né? Em que as pessoas assim te colocavam assim, tu não vai sentar na frente porque tu não vai aprender mesmo, então tu vai sentar no fundo.
2: Chegaram a dizer isso,
1: né? Não vou entrar nisso, porque, sabe, são muitos relatos e muitas coisas assim que aconteceram. E, enfim, o suporte que eu tive bastante importante foi da minha mãe e do meu pai, né? Que, tipo, não baixar a cabeça, seguir em frente e, claro, a gente tocou, né? E conseguimos passar por tudo isso, né? Eu acredito que fazer a narrativa dessa história, né, reflete bastante tudo que passei, sim, né, hoje um pouco menos, né, mas até chegar a me dar conta de todas as coisas, porque isso tem uma coisa muito peculiar, né, então, às vezes tu não te dá conta do que está acontecendo. Não sei se porque eu era muito desligado, sei lá, tu não dá conta que está acontecendo, ou não quer dar conta que está acontecendo.
2: Então, preconceito.
1: Preconceito, né? A exclusão acontecia de forma muito, muito pontual, né? Então, e era muito difícil, porque a escola praticamente, na minha sala, eram só duas pessoas. Né? E no colégio inteiro dava para contar isso, era uma, duas pessoas negras no colégio. Então, era um momento quando eu tive um professor no colégio, que era um professor negro, professor Bira, Educação Física, foi ele que acabou me incluindo de volta, porque eu não queria mais participar das atividades físicas, né? Não queria contar isso, né? Mas eu não queria participar das atividades físicas justamente porque eu não era bem-vindo no grupo para estar nas atividades físicas. Ah, porque tu é ruim, porque tu não serve, tu vai ficar lá, fica na reserva, coisa e tal. E o professor, não, peraí, por quê? Não, tá aqui todo mundo, na minha aula todo mundo vai participar e não tem essa. E aí o professor Bigaton, tive um carinho fantástico por ele, porque que digamos assim, me acolheu naquele momento, né? E fez as coisas melhorarem bastante. Melhoraram bastante, porque aí estimulou a questão do estudo, etc. Nunca fui, nunca tenha sido um bom aluno, era péssimo aluno, né? Porque não era, não ficava tão atento também ali, e sentava no fundo sempre, né? Então acabava pegando as coisas de ouvido. Então praticamente terminei o primeiro grau todo quase sem copiar quase nada, era só de ouvido mesmo.
2: Tu gosta de fotografar mais pessoas, mais imagens das ruas? O que, que tu prefere?
1: O top 1 para mim é pessoas. Eu gosto do ser humano, eu gosto de gente, né? E as ruas porque elas trazem alguma coisa que é evocativa para mim, eu gosto disso, né? Então as ruas depois, primeiro gente, sempre gente.
2: Daqui a 10, 20 anos, o que, que tu gostaria que o teu trabalho representasse para hoje também, claro, mas o que, que tu gostaria que o teu trabalho representasse para as pessoas que te acompanham, para as pessoas que ainda vão te conhecer também, e para ti mesmo?
1: Futuro, Larissa. Aí eu acho que se eu conseguir tocar alguém com essas imagens, eu já estou contente.
2: Tu já toca muitos alguém, né? Tu sabe disso. Né? Muitos alguém.
1: Sim. Mas se, assim, se alguém no futuro olhar e dizer assim, pô, isso aqui me trouxe uma coisa boa, digamos assim, eu já estou contente. Não. Eu tenho muita dificuldade de pensar em amanhã, né, Clarice? Isso aí. Talvez em função de várias situações da vida, assim, uma doença complicada, minha mãe adoeceu e faleceu, então eu passei a moderar a vida de momento a momento. Tipo, vivo um dia de cada vez, sabe? Eu faço uma coisa de cada vez, esperando que no próximo faça o melhor, no próximo faça o melhor, no próximo faça o melhor.
0: Ainda bem que tu venceu a adversidade, porque a tua trajetória para mim, assim, eu conhecia um pouco só, né?
1: Sim.
0: Das tuas facetas, mas é muito interessante.
2: Eu acho que maravilhoso. Eu amo as fotos dele. Amo. Uma coisa assim fenomenal. Para quem quiser acompanhar, então, aqui. O Luiz Fabiano, o trabalho dele. Fio da Navalha, ponto Fio da Navalha no Instagram. Também os cards, o Contraponto, volta e meia também aparecem as fotos do Luiz Fabiano, porque eu amo. Sempre que eu posso, escolho as fotos dele. Luiz, alguma coisa não foi dita que tu gostaria de destacar? Algum projeto que tu quisesse mencionar e a gente não falou?
1: Não, a gente conseguiu abordar muitas coisas e fico muito feliz, primeiramente, né? Outras coisas estão para surgir, mas ainda estão num processo muito embrionário, né? Como eu disse, eu tenho dificuldade de coisas do futuro, eu vou fazendo as coisas assim. Daqui a pouco elas acontecem, né? E é isso. Obrigado, Clarice.
2: Imagina, eu que agradeço muitíssimo a tua presença aqui. Como eu disse, é uma figura muito querida por uma galera aqui em Pelotas, por nós especialmente também, claro, né? Então, uma alegria te receber, conversar contigo e conhecer um pouco mais de ti. A gente passa na correria, né, Luiz Fabiano?
1: Verdade.
2: Bom, sempre bom conhecer e acompanhar aí um trabalho tão bonito, tão singular como o teu. Muito obrigada.
1: Muito obrigado a vocês, muito obrigado a vocês que tiveram paciência de me escutar, né, cara? Então, obrigado.
2: Imagina.
0: Deixa eu só registrar também que a Suelina, né, que a gente chama Raquel, o André Luiz Pereira, a Chica, a Sueli também diz que está na escuta, adora escutar essas histórias.
2: Massa. Muito bem, gente. Obrigado pela companhia aí, obrigado pelos comentários. Agora, 12:21, a gente vai fazer um intervalo rapidinho e já voltamos com o Contraponto.

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0: Estamos de volta com o Contraponto nessa manhã de quinta-feira, 16 de julho de 2026, meio-dia e 27 minutos. Temperatura bem elevada, 25,3 graus, Alexandre. Alexandre ali na técnica de camiseta. Hoje dá para estar de camiseta, mas ele está todos os dias de camiseta. Hoje eu achei que ele ia estar uma manga curta, mas ele está com uma camiseta. Ele vem, normalmente ele vem com duas, hoje ele está com uma só. Sensação térmica 26 graus. Umidade relativa do ar 66%. E vamos mais uma informação aqui, já no final do programa, que estudantes de iniciação científica e inovação tecnológica da Universidade Federal de Pelotas voltam a receber os valores de suas bolsas acadêmicas, represadas por cerca de um mês em razão de irregularidades nos repasses financeiros do Ministério da Educação. Com a liberação de novos recursos, a universidade autorizou o pagamento integral das duas modalidades que ainda estavam pendentes. As ordens de pagamentos foram emitidas pela UFEPEL na segunda-feira, mas a disponibilização efetiva dos valores aos beneficiários depende de um trâmite bancário de compensação, que pode levar até 2 dias úteis após a autorização, etapa sobre a qual a universidade não tem controle direto. Considerando esse prazo, os recursos já devem estar acessíveis às contas dos bolsistas. O atraso nas bolsas fazia parte de um problema mais amplo. A irregularidade nos repasses do MEC afetou universidades federais em todo o país, não apenas a UFEPEL. Diante da limitação de recursos, a instituição optou por priorizar primeiro as bolsas de assistência estudantil, consideradas essenciais para a permanência de estudantes em situação de vulnerabilidade, e só então quitou as demais modalidades à medida que novos valores chegaram dos cofres federais. Com o pagamento mais recente, a UFEPEL conclui a quitação de todas as modalidades de bolsas acadêmicas previstas para o período, regularizando a situação de estudantes que dependem desses valores para custear pesquisa, materiais, em muitos casos a própria manutenção durante a graduação ou pós-graduação.
1: 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Meio-dia mais 31 minutos. A gente agradece muitíssimo a presença de todos vocês. Nós voltamos amanhã a partir das 11 horas da manhã aqui na 104.5 FM. Também nas redes sociais da Rádio Com Pelotas, no Facebook e no YouTube. Beijo, galera. Obrigado. Até amanhã.
0: Boa quinta e até amanhã.

0: Meio-dia e 33 minutos.
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0: Meio-dia e 34 minutos.
6: Olá, começando mais um Batuque na Cozinha, edição 39. Começo hoje com um edit que eu fiz para a Gil Monteiro, a música Tereza. Exclusividade aqui no Batuque na Cozinha. A gente segue uma hora e meia de muita música brasileira. É isso aí.

0: 13 horas e 5 minutos.
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0: 13 horas e 7 minutos.
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1: 13 horas e 39 minutos.

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3: Muito bem, estamos iniciando o nosso Sociedade em Debate desta quinta-feira, 16 de julho de 2026. Tenho que pensar bem na data, porque às vezes me perco. E ai, agora só tem jogo da Copa, sábado e domingo, terceiro lugar e campeão. Ai, verdade. Vera Lopes, nós, tudo bem?
4: Tudo bom, Vaz.
3: Nós hoje estamos recebendo, Vera, o Nicolas Correia, que é originário da Letras, da UFPEL, e é um pesquisador da história da cidade, dessas coisas engraçadas aí, né? Tem muita coisa para pesquisar a cidade. E ele criou um projeto chamado Pelotas Mal Assombrada.
5: Isso aí mesmo. Obrigado pelo espaço, pelo convite.
3: Então, tu explica para nós da onde que surgiu essa ideia, se tu um dia viste uma assombração e resolvesse escrever. E como é que a gente participa? Bom, a gente vai ter o programa todo para conversar sobre isso.
5: Não, eu sou suspeito, assim, porque se eu começo a falar de Pelotas, a gente pode ficar até umas 6, 7 horas da noite, a gente
3: não
5: vai
3: de
5: conversando.
3: Hoje, de depois da manhã.
5: Provavelmente a gente assiste a Copa aqui mesmo e vamos conversando sobre Pelotas.
3: Aliás, a Copa já está um pouco mal assombrada.
5: Já está, né? Que horror, assim, eu brinco que eu não sou muito fã de futebol, assim, eu não sei muito se Zagallo é um jogador ou se é um estádio, mas eu amo Copa do Mundo. Eu acho que dá jogos muito legais, assim, mas tá polêmica essa Copa. Sim. Também, né? Mas não, vamos falar de Pelotas, que eu entendo um pouco mais de Pelotas do que...
3: Se tu não entende muito de futebol e gosta dessas coisas, tu tens que ler esse livro aqui, ó. A Taça do Mundo é Nossa, porque esse fala de tudo. Menos de futebol, mas ele conta a história de todas as Copas desde 1930. Até,
5: ah, então eu vou gostar.
3: Até a Copa do Catar. Eu já disse, eu vou fazer um concurso agora, Vera, para quem é que escreve a Copa de 2026, que eu vou encartar aqui para continuar. Bom, comercial gratuito, está na Livraria Vanguarda, em promoção.
5: Vou dar uma olhada. Mas, assim, eu pesquiso a história de Pelotas há mais de 10 anos. Eu sempre tive esse interesse, assim, eu costumo brincar também que...
3: Tu pesquisa desde os 10 anos de idade, então?
5: É que eu já tenho uns quantos já. Eu já tenho uns quantos 10 anos já. Mas eu brinco que aqui em Pelotas, eu acho que todo mundo tinha em casa aqueles livros da Zene de Leon, Casaronha, Pelotas, Casaronhas, contam a sua história. É quase a bíblia do pelotense, esses livros. E tinha lá, minha mãe lia pra mim, contava e tal. E eu me interessava muito. Aí, ali pela adolescência, eu caminhava muito aqui pelo centro. Eu sempre morei no Fragata, mas eu estudava aqui no centro. E vai te chamando a atenção, né, esses casarões e as histórias que podem estar por trás desses casarões. Aí, em 2019, eu criei um perfil no Instagram que é o Pelotas Antiga. Que lá eu posto o lado histórico da cidade, eu posto fotos antigas, porque a gente tem muita coisa legal, assim. Mas não, eu não estava satisfeito ainda com isso. Porque eu sempre enxerguei Pelotas de uma forma um pouco diferente. Eu acho que eu sou um pouco cria do seu Adão Monquelá. Lembra do grande Monquelá? Assim, claro. Ele sempre falou muito dessa Pelotas dos excluídos, né? E eu me interessava muito sobre essa Pelotas das pequenas causas. Aí em 2023, eu vou fazer um projeto onde eu mostro a minha visão de Pelotas, que é essa Pelotas mal-assombrada, uma Pelotas gótica, que eu provo no nosso passeio. Que fica o convite, né? Que Pelotas é uma cidade gótica por excelência. que na verdade Pelotas podia ser a Gotham City dos Pampas, né? A gente apaga esse Princesa do Sul e ali pelas 19 horas no inverno, o Batman já está em cima do São José ali.
3: Sim.
5: A gente tem tudo para isso, né?
4: Revoada de morcego tem.
5: Já temos, né?
4: Já temos.
5: Esse cimento penteado por aí a gente já tem.
4: É.
5: Então tá tudo ali, tudo coincide para isso. Aí eu montei o roteiro e quando eu anunciei na internet, em setembro de 2023, eu não cobrei ingressos e não limitei vaga. Porque eu pensei, quem é que vai querer caminhar por Pelotas de noite, num sábado de noite?
3: No
5: frio. No frio, setembro, né? Foram 300 pessoas.
3: Não era tanto, não era julho.
5: Não era julho. E tinha 300 pessoas.
3: Meu Deus do céu.
5: A gente tem foto desse dia e até hoje, quando eu olho, eu acho inacreditável.
3: Eu sei uma pessoa que tirou foto e só aparece 40. Parece que essas 260
5: eram daquelas eram aparições.
3: que não reflete no espelho.
5: Mas aí a gente percebeu assim a grandeza desse projeto.
3: Sim.
5: A força que esse projeto tem.
4: Isso foi em 2019.
5: Não, em 2023.
4: Ah, 2023.
5: 2023.
4: Tá.
5: Desde então a gente faz ao menos 2 passeios por mês. E é incrível porque sempre esgota. São 40 vagas.
3: Sim.
5: Sempre esgota esses 40 ingressos. E hoje acabou virando a minha empresa.
3: Sim.
5: Eu não estou mais dando aula e eu consigo a minha subsistência a partir do Pelotas Mal Assombrado.
3: Interessante.
4: Sim, o nome ficou esse, Pelotas
5: Mal Assombrada.
4: Tá. Mas, na verdade, é um passeio de turismo. Como é que tu classifica? Passeio turístico?
5: Eu,
4: Pelotas,
5: como eu não sou guia turístico, eu não posso usar a palavra guia. Então, a gente usa caminhada. Palestra cultural. Uhum. A gente usa esse justamente para andar na legalidade, né? Porque
4: sim.
5: A palavra tour, turismo e tudo mais,
3: sim.
5: Faz parte dessa questão de quem tem formação de guia.
3: Sim.
4: Não, tá certo.
3: E me diz uma coisa, quantas quadras, assim, qual é o perímetro desse passeio?
5: É bem interessante, assim, porque tem muito a ver com o nome também do projeto. Então, eu não sei quanto tempo a gente tem, mas eu vou ir falando.
3: Nós temos uma hora.
5: Então, ótimo.
4: Agora 50 minutos.
5: Então, sabe, assim.
3: Coisa, essa pessoa está do teu lado aí, quem é mesmo?
5: Não, o pessoal que sempre me acompanha aqui anda no meu ombro, assim. Tem um filme que é sobre isso, inclusive, né?
4: É interessante.
5: Que o cara descobre que a dor nas costas era da ex-namorada que estava morta em cima dos ombros dele. Assim.
4: Ótimo.
5: Mas.
4: Coitado.
5: Mas é muito bom. Eu acho que é Sombras do Além ou Imagens do Além esse filme. É um filme de terror japonês, assim. Mas o nome Pelotas Mal Assombrada, às vezes o pessoal acha que pode ter alguma coisa cômica, mas a gente fala sobre muitos temas sérios, né? Que ficaram à margem da história oficial de Pelotas. Então o próprio nome, a gente está falando de sombras. Aí a gente recorre muito a Jung também, psicanalista, né? Quando ele fala de luzes e sombras.
3: Uhum.
5: Que todos nós somos formados, né? Por sombras que a gente constitui do que a gente não quer falar, do que a gente tem medo de trabalhar. E eu enxergo que Pelotas também tem essas sombras, essas luzes, que tem dificuldade de falar, de comentar, de entender. Então a gente começa o roteiro às 18 horas, em frente à catedral, na Praça José Bonifácio.
3: Sim.
5: O que é muito interessante de começar ali, porque a gente está num local luminoso, né? Um local sagrado para muitas crenças. E finalizamos a caminhada 9h30 na Praça dos Enforcados. Quase no submundo pelotense, né? Porque nessa cidade super plana que a gente tem, de repente tu tem uma praça que é rebaixada. Tu tem uma escadaria para acessar essa praça. Então eu brinco que a gente começa nas luzes de Pelotas e termina num lugar super carregado que acaba sendo a Praça dos Enforcados. Aí por aí a gente caminha por 8 pontos que a gente vai contando histórias, sim, lendas e mistérios que aconteceram nessas regiões.
4: Só um parênteses. Ali naquela praça, realmente se enforcava muita gente, né?
5: Sim.
4: Mas era, vamos dizer, suicídio, não era pena, apenados.
5: Então, isso é um dos grandes mistérios de Pelotas, assim, porque a forca também ficava ali.
4: Tinha
5: forca. Nós tivemos duas forcas em Pelotas, a primeira delas. Aqui na Praça da Bento, na
4: Júlio.
5: Na Júlio de Castilho. Finado Júlio de Castilho, agora já é Dom Antônio Zátera, né? E depois, porque o cemitério ficava ali na Bento.
4: Verdade.
5: O cemitério mais longevo aqui da cidade ficava entre Andrade Neves, Osório, Bento e Argolo. Ali onde é o Bar do Nenê hoje em dia, que tem aquele quarteirão todo, ali era o cemitério da Avenida do Passeio, que se chamava.
4: Não tem a ver com a Santa Cruz, com a rua Santa
5: Também foi cemitério ali.
4: É outro?
5: Também foi outro cemitério. Ali onde é o Corpo da Brigada também foi um cemitério.
4: Ah, pois é. Eu pensei que era o mesmo.
5: Não, não. Pelotas teve ao menos 7 cemitérios aqui no centro.
4: Ali naquelas
5: regiões.
4: Naquele circuito ali.
5: É. E a forca ficava lá porque era próxima do cemitério, né? Ficava no Parque do Antônio Zátera, o apenado era enforcado e levado para o cemitério. Quando o cemitério foi lá para o Fragata, eles transferem a forca ali para onde é o estacionamento do Pop Center. E ela fica ali de 1855, mais ou menos, até 1876, quando é abolida de vez em todo o Brasil. Então, a memória do pelotense já meio que associava aquele espaço, que ainda não era nem praça, era um terreno público, mas a um local de enforcamentos. Só que quando é que surge a Praça dos Enforcados? A partir de 1924, quando acontece o primeiro suicídio por enforcamento ali. Um rapaz de 26 anos, provavelmente tuberculoso, tira a vida enforcado ali. E nos anos seguintes, mais pessoas foram fazendo esse ato, né? E a memória do Pelotense, a partir da década de 30, começa a associar aquele espaço à Praça dos Enforcados. Então a gente finaliza lá umas 9h30 da noite, mais ou menos.
3: Sim. E como é que é a participação dessas 40 pessoas? Fazem perguntas, contribuem com alguma coisa? Como é que tem sido isso?
5: Não, isso é muito interessante, assim. Claro, imagina, a gente está desde... A gente vai fechar quase 3 anos já fazendo esse projeto.
3: Sim.
5: Ao menos 2 passeios por mês. Então, tu começa a observar, assim, né, características de determinados grupos, assim. Então, tem grupos que passam o passeio inteiro mexendo no celular.
3: Sim.
5: E pessoas que nem se conhecem, sabe? E tu fica pensando, ah, a pessoa não está gostando, não tá... Mas, às vezes, são os que mais postam coisas sobre nós depois.
3: Sim.
5: E tem gente que interage o passeio inteiro e não te marca em nada nas redes sociais.
3: Sim.
5: Então tem essa dualidade, assim. Mas que é muito rico, porque tu vê como cada grupo, mesmo não se conhecendo, às vezes interage de uma forma semelhante. Mas eu acho incrível quando a gente tá quando eu tô contando algum fato, alguma coisa, e as pessoas contribuem com aquilo ali.
3: Eu ia te perguntar também, na sequência, isso. Alguma pessoa contribuiu com alguma coisa, com conhecimento que tu agregou aos temas do passeio?
5: Eu acho muito interessante, assim, eu estava dizendo ali desse cemitério, né, que ficava ali entre Bento, Argolo, Andrade Neves e Osório. E eu sempre digo que nunca alguém que mora naquele quarteirão foi no passeio, que é muito engraçado, né, justamente tu ter o cemitério ali, um monte de gente morando e nunca ter tido um participante no passeio. Aí um dia um cara, não, mas minha mãe morou ali e na década de 60... O pai dela foi fazer uma ampliação na casa e foi cavar um pouco mais fundo no terreno para fazer o alicerce.
3: Eu vou sair um pouquinho para terminar essa história.
5: E achou restos mortais.
3: Sim, que loucura, né?
5: Porque o que acontece com esse cemitério? Com a epidemia de cólera em Pelotas, a Santa Casa precisou urgentemente transferir o cemitério, porque estava tendo uma hiperlotação
3: sim,
5: ali.
3: Sim, sim.
5: Que é quando eles compram um terreno lá no Fragata. Isso. E transferem para lá. E esse cemitério ele fica quase 15 anos, né, 70, até 1870, desativado. Não recebia mais mortos, mas tinha um cemitério ali no coisa.
3: Até quando?
5: 1870, mais Sim. ou menos. Aí a Santa Casa, vendo que tu tinha um terreno, justamente onde a cidade estava se expandindo, eles decidem urbanizar esse terreno.
3: Claro.
5: Mas o que eles fazem? Removem morto por morto? Sim, desde 1825?
3: Claro. Sim, claro.
5: Não. Eles simplesmente arrancam as lápides que tinha.
3: Claro.
5: Cavam buracos para enterrar essas lápides e aterram todo o terreno. Tanto que, se vocês observarem, o terreno em si tem pontos que ele é mais alto do que o nível da calçada. Justamente por esse aterramento, para nivelar todos esses buracos que eles fizeram.
3: Pô, que pesquisa arqueológica.
5: É muito interessante.
4: E isso aonde? Ali na Andrade Neves, entre Andrade Neves, Osório, Bento Gonçalves, Argolo.
5: Isso,
4: ponto
5: é bem ali.
4: Sim, aí é que tu diz que dá para notar no terreno.
5: Dá para ver que existe um... são terrenos mais altos um pouco do que se tu comparar com a quadra ao lado. Justamente
4: Sim.
5: por causa desse aterramento, assim.
3: Interessante.
5: Aquele historiador aqui de Pelotas, o Alberto Coelho da Cunha, filho do Barão de Corrientes e tudo. Ele escreveu muitas... No início do século passado, assim, né, 1905, 1907, ele escreveu muitos artigos sobre aquela Pelotas que estava se modernizando. E um desses artigos ele fala justamente sobre a duplicação da Bento. Porque antigamente a Bento, tá, ela tinha aquela largura que tem, mas o único, a via utilizada era a via do lado de lá. No caso, quem vai em direção ao bairro. E o lado de cá não era utilizado. Tanto que provavelmente os muros do cemitério iam até onde é o canteiro da Bento hoje em dia. E ele relata que quando eles foram fazer essa abertura da duplicação, acharam restos mortais também ali onde é a via de carros hoje em dia. Porque tu não tinha uma metragem correta para aquelas quadras.
3: Sim, sim, sim.
5: Então a gente fica pensando o quanto de histórias ainda permanecem ali embaixo, quantas pessoas, quantas lápides talvez a gente pudesse fazer, como a Vera falou, um estudo arqueológico do caso, assim, é muito interessante.
3: É. E claro, naquela época não havia esse sistema de gaveta, assim, né?
5: Não, era um jazigo.
3: No chão mesmo.
5: É, era um jazigo.
3: Ainda que o túmulo fosse revestido ali, mas no chão.
5: É diferente,
3: 30,
5: né?
3: 40 anos, apodrece tudo e junta tudo uma coisa na outra, né?
5: Então, são essas... Pelotas teve ao menos 7 cemitérios aqui no centro.
3: Sim. 7?
4: Aí
3: 7.
4: Na Santa Cruz dizem que era um cemitério, né? Na rua Santa Cruz.
5: É, por isso que o nome vem. É o único Santa nome Cruz. Santa Cruz, porque colocaram uma cruz onde era o cemitério. Que é no Corpo da Brigada ali.
3: Sim.
5: Aquele quarteirão do Corpo da Brigada na Santa Cruz era o cemitério. Era um dos cemitérios.
4: Era, basicamente, ali o miolo do cemitério.
5: Mas teve um cemitério protestante... Provavelmente onde é o estádio do Pelotas hoje em dia. Por causa da igreja São João ali, né? Que é uma igreja protestante.
4: É lá do outro lado, né?
5: É.
4: Exatamente.
5: Teve um cemitério provisório na chácara do Padre Felício, aqui no final da Voluntários, mais ou menos. Voluntários com Barroso.
3: Sim, porque isso tudo que tu falas aqui era uma coisa assim, muito distante do centro, né?
5: Exato.
3: É uma coisa assim.
5: Aqui onde a gente tá não faz parte da planta original de Pelotas,
3: sim,
5: por exemplo.
3: Exato.
5: A planta original era até a Neto
3: fizeram,
5: só.
3: Um cemitério, claro, quem sou eu para estar dando ideia de cemitério, lugar, né? Mas ali no Fragata, aquilo antes era um lugar assim. Olha, o enterro vai ser lá no Fragata.
5: Exato.
3: Saem aviões de duas em duas horas, diligências e tal. E hoje aquilo é no centro da cidade.
5: Exato.
3: Né? No centro da cidade.
5: Exato.
3: E é interessante, claro, que a parte ali vai se urbanizando.
5: Uhum. Aí a gente vai perdendo essa ideia de como era, né?
3: E tu abre a janela de manhã assim, opa.
5: Uhum.
3: O cara, vamos supor assim, eu posso fazer uma brincadeira, posso, né? O cara compra um Airbnb, não conhece, assim, chega de noite, estabelece, de manhã abre a porta, opa.
5: Tô no cemitério.
3: No cemitério.
5: Exato.
3: Parece que tá dentro do cemitério.
5: É. E é impressionante isso, assim, de
3: e, ali, e ali no cemitério tem várias partes. Tem o cemitério judeu, tem o cemitério alemão, tem o cemitério convencional.
5: Tem o quadro das elites ali, que eles chamam, né?
3: Sim,
5: que é onde está esses séries nomes de Pelotas.
3: Todos que eram ornamentados com esculturas do Caringe.
5: Exato.
3: As coisas
5: o
3: assim.
5: Caringe está lá, inclusive, né?
3: É, exatamente. Então, assim, essa questão do cemitério, que nem o cemitério que tem ali em Buenos Aires, nem vou falar em Argentina.
4: Na Recoleta.
3: Né? Na Recoleta, que assim, os caixões estão umas vitrines.
5: Exato. É incrível.
3: As vitrines, ali tem o uísque, o cara gostava de tomar, aquela coisa assim, é tudo muito. É uma ostentação,
5: né?
3: Como se a vida estivesse ali, naquele lugar ali, né? Mas não, vai outra discussão, né? Mas eu gosto de visitar esses lugares, assim, porque para ver o tipo de coisa.
5: É que eu acho que é um documento da própria cidade, né? Que eu acho que eu costumo considerar que cemitérios são museus a céu aberto.
3: É.
5: Que é uma
3: sendo
5: forma
3: que,
5: de
3: claro, em Buenos Aires, o outro cemitério lá na Chacarita, que é onde está o Carlos Gardel, os artistas, aí sim lá a própria
4: Evita.
3: Aquela menina da música.
4: A Mercedes Souza?
3: Não. Daquela mulher que foi. Bom, agora depois vou saber dizer. Então, é uma coisa assim, e a Recoleta, a Recoleta é tão grande lá. Não, Recoleta não, o Caminito.
5: Uhum.
3: O Caminito não, eu disse outra coisa. Cemitério da
5: Chacarita.
3: Da Chacarita. Que é um lugar assim que tu entra de carro, dobra a esquina e tal, assim, porque não dá para tu pensar em fazer uma visita só caminhando, quando foi, aí sim vai passar até a meia-noite, né? Mas ele é bonito porque ele é o lugar, como eu dizia assim, aqui foram enterrados artistas, intelectuais, a Alfonsina, desculpa, me lembrei, da música que era Alfonsina e El Mar. Então, ali é um lugar maravilhoso, assim.
5: Uhum.
3: E ali na Recoleta tem essa coisa assim que era... Eu nunca vi um cemitério diferente dos outros, porque tem essa questão da vitrine.
5: Uhum.
3: Tu chega ali, o cara tá ali dentro. Tá.
5: Mas é isso que eu
3: acho
5: venho...
3: Acho que vi a tampinha do caixão se mexendo. Não, parei um pouquinho.
5: Mas é isso que eu venho há tempos tentando fazer aqui em Pelotas. É. Assim, eu já tentei falar diversas
3: agora,
5: vezes.
3: Agora, essa tua informação de que tinha 7 cemitérios, eu digo, ah, muito obrigado, eu vou embora. É muita informação para mim. Eu nunca imaginava isso.
5: E há tempos eu venho tentando trazer isso assim, né? Por exemplo, de contar essas histórias, sim, assim, que nos... que vão ficando nessas lacunas do tempo,
3: uhum,
5: mas também eu tento, há diversos anos eu tento com a Santa Casa, de poder fazer um passeio dentro do cemitério lá do Fragata. Só que, claro, eu preciso da liberação da Santa Casa para fazer,
3: sim,
5: isso, porque
3: claro,
5: deles...
3: o horário,
5: claro,
3: também é de noite, né?
5: Só que...
3: E nunca entraram assim 40 pessoas, saíram 42, 43, contou bem.
5: Não, é mais comum que saia menos, né? Porque as coisas desaparecem em Pelotas.
4: Desaparecem.
5: Depois a gente pode conversar até sobre isso, assim, que muitas coisas somem em Pelotas. Mas
4: uma coisa que eu queria te perguntar, Nicolas, ali na Santa Terezinha, lá bem no fundo, uhum, lá pro Lindóia, parece que tem um cemitério alemão,
5: tem,
4: qualquer
5: parte,
4: coisa assim.
5: Parte da minha família está lá, inclusive.
4: Ah, tá.
5: Por parte de mãe, eles são enterrados lá.
4: Eu já ouvi
5: é
4: falar,
5: a comunidade,
4: nunca estive nem perto.
5: São Lucas, talvez, o nome. A minha bisavó está enterrada
3: não,
5: lá.
3: Não, São Lucas é aquele que é, digamos, da prefeitura.
5: Ah, é, que é o na
3: ali
5: Boa Vista lá.
3: PVG.
5: Mas é um cemitério protestante esse que
3: é
5: em Santa Terezinha.
3: É.
4: Ele é protestante.
5: É.
3: Ele fica perto do fim da linha...
5: Do Lindóia ali, né?
3: Do Lindóia, exatamente. É. Que, digamos assim, ele está muito perto agora, eu vou dizer uma anedota, uhum, do novo estádio do Farroupilha.
5: Não, é um pecado, né? Agora não temos mais o fantasmão do Fragata.
3: Pois é.
4: Não, o Farroupilha gosta, ele é sempre vizinho.
3: Mas
4: é
3: bem ali perto.
5: Pertinho,
3: e é um cemitério,
5: né,
3: completamente desconhecido. Só quem foi lá, por ter algum motivo, que conhece.
5: Porque ele é meio que o último terreno daquela rua, assim,
3: isso,
5: né? Então não tem nada.
4: Não, é só para ilustrar,
5: sim,
4: nossa conversa. Mas
5: a gente tem 4 cemitérios em Pelotas, né? A gente tem um ali no Sítio Floresta, que tu consegue ver pela BR, mais ou menos. À direita de quem está vindo para a cidade de Pelotas.
3: Sim, que é o
5: vai...
3: São Lucas.
5: É aquele ali, São Lucas?
3: É, ali perto do KVG?
5: Não, não, eu digo aqui pela BR mesmo, no Sítio Floresta.
4: É,
5: ali.
4: Sítio Floresta.
3: Sítio Floresta, eu não conheço.
5: Depois eu mostro para vocês pelo Google Maps.
4: Sabia.
5: Tem um pequenininho, tem esse ali, essa comunidade luterana no Santa Terezinha. Aí tu tem o cemitério da Boa Vista, que é ali indo para Sangafunda, e o do Fragata.
3: É, e esse São Lucas, já que estamos falando de cemitérios, ele é interessante pelo seguinte. Claro, há bastante tempo foi feito, olha, vamos combinar o seguinte... Não se sepulta mais ninguém no chão.
5: Uhum.
3: Então ele é todo com... Eu sei porque eu tive ontem lá. É todo com gavetinhas, assim, no, uhum, sistema novo, né? Mas é impressionante, Nicolas, que andando agora com o aumento muito, muito, muito grande do cemitério, que tinha um arroio passando no meio.
5: Tem uma sanga que passa ali, né?
3: É uma assim, poxa, parece assim que... Sabe, vamos fazer assim até a sanga.
5: É?
3: Nunca imaginaram que a sanga hoje está... Aquém da metade,
5: exato,
3: depois da sanga, tem um lugar muito maior. E a parte que eu acho interessante de olhar esse cemitério é começar a olhar o nome das pessoas, assim.
5: Isso,
3: ah,
5: isso é incrível.
3: Aqui, aquela pessoa, que era várias pessoas que tu conhece, né?
5: Mas aí por isso que eu digo, tu vai aqui no cemitério do Fragata.
3: É.
5: Nomes de rua ali.
3: Sim.
5: Alberto Rosa. O túmulo do Alberto Rosa é um dos mais imponentes aqui do cemitério.
3: Sim.
5: Aí tu vai ver, mas aí tu começa a ver, né, os barões.
4: Deve ser charqueadores, coisas assim, né?
5: Porque muitos charqueadores estão lá.
4: Que é a turma aí do Gonçalves Chaves.
5: Sim.
4: Aqui a Félix da Cunha também era, parece. Ele tem Félix, não me lembro qual é o...
5: Uhum.
4: É Berchon Cunha, sei lá, qualquer coisa assim.
5: Eu vou lançar um livro agora, né?
4: Enfim,
5: sobre...
4: só tô falando isso assim porque... há os indicativos, e isso aí que eles chamam em antropologia tem um nome específico, né?
5: Uhum.
4: Que é antropologia, como é que é? Que se refere a pesquisas de cemitério.
5: Tá.
4: Tem uma designação até interessante, a gente logo se dá conta que é isso aí. Mas eu ia te perguntar os pontos que tu visita, né?
5: Uhum.
4: Entre a catedral e o...
3: Sim, de repente nós entramos no cemitério e quase não estamos saindo.
4: É difícil de sair do cemitério. Entre a catedral e a Praça dos Enforcados, né?
5: É que
4: é o caminho a seguir, uhum, né?
5: É que eu amo cemitério, assim, né? Eu cresci no Fragata, então... Se tu me perguntasse quando eu era criança se eu queria ir numa pracinha brincar ou se eu queria ir no cemitério, eu sempre escolhi ir no cemitério.
4: Tu ia pro cemitério.
5: Sempre gostei desse passeio, assim, eu acho fantástico.
4: Tu puxava aquelas palmeirinhas que faziam um barulho.
5: Adorava. Adorava. Não, é incrível, assim.
4: Aquelas palmeirinhas ali fica na parte nobre, né?
5: Fica no cemitério das elites, que eles chamam, assim.
4: É, eu gostava muito de fazer isso quando era criança, né? Minha mãe ia lá visitar os antepassados, então a nossa diversão, uhum, era ficar puxando palmeirinha ali.
5: Mas...
4: Ela dá um assobio vaso. É muito interessante.
5: É muito engraçado.
4: Mas, enfim.
5: A gente começa ali na catedral, como eu falei. E a gente aproveita para contar um pouco desse lado esotérico de Pelotas, né? De como Pelotas é uma cidade fundada em infinitas crenças, assim. Porque apesar de ser uma cidade portuguesa, católica na sua origem, recebe muitas e muitas variadas crenças aqui. Tanto que Pelotas é uma das cidades com uma das maiores concentrações de centros espíritas kardecistas do Brasil. O kardecismo dá muito certo em Pelotas. Ele é recebido de forma muito... muito abrangente, assim. Tanto que um dos centros espíritas mais antigos de Pelotas fica em frente à catedral, que é o Jesus.
4: É, exatamente.
5: Então a gente comenta, a gente fala dessa maldição da cigana Terena, né? Que é Pelotas nunca mais verá progresso, sim, nunca mais vai progredir. Mas é justamente desse preconceito que a gente tem com o outro, né? De chegar um grupo de ciganos em Pelotas e não serem recebidos pela comunidade local da época. Então esse nosso preconceito com o que é diferente também molda quem nós somos hoje em dia.
4: Isso aí foi praga da cigana Serena, então.
5: É, o pessoal fala que Pelotas não progride, mas não é culpa dos políticos, né? Não é culpa
4: da
5: coitada da cigana Terena, que morreu sem um atendimento médico, né? O pessoal se negou de atender ela, mas aí Pelotas não vai pra frente por causa de uma maldição. Depois a gente vai na Argolo, no lugar onde o Lobo da Costa foi encontrado morto.
4: Né, sim.
5: Naquele, ali, onde é o canalete hoje da...
4: É ali perto da brigada, né?
5: Fica
3: onde está o busto dele. Ali.
5: É, acredita-se que ele morreu ali entre Gonçalves Chaves e Barroso, mais ou menos.
3: Vamos fazer um pequeno intervalo
5: para
3: rodar as nossas mensagens. Seu Zé, é tudo consigo. Hein? Gostaste do português?
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3: Muito bem, estamos de volta conversando com o Nicolas Correia sobre o seu projeto Pelotas Mal Assombrada. Aí o seu Zé tinha que botar aquela música de fundo assim. E acabamos bom sentido, caindo no cemitério.
5: E ficamos quase, né? Quase que a gente não volta.
3: Quase ficamos no cemitério. Mas tu falaste que vais lançar um livro. Eu já estou interessado nessa história.
5: Vai ser um e-book, por enquanto, né? Daqui a pouco consegue um financiamento e consegue lançar ele físico. Mas a princípio ele vai ser virtual.
3: Sim.
5: Que vai se chamar Pelotas Antigas Fragmentos. Porque eu pretendo fazer uma série, uma pesquisa seriada. E nesse primeiro recorte, que vai ser esse primeiro livro, vai ser sobre a Praça Coronel Pedro Osório.
3: Sim.
5: Então, pela primeira vez aqui em Pelotas, a gente vai ter a história de todos os casarões da Praça Coronel Pedro Osório num lugar só. Então, eu brinco na introdução do livro que, assim como uma cobra que come o próprio rabo, Pelotas parece que repete sempre a mesma história. Então, eu vou contar toda a história, partindo do 7 de abril, em sentido anti-horário, e finalizando também no 7 de abril, contando a história de todos os prédios mesmo.
3: Sim. A respeito disso,
4: mas as casas fundadoras ou as casas que ainda estão em pé?
5: Todas. O que foi, o que é hoje, então,
4: o que sobrou, os
5: edifícios. Tudo isso.
4: Não sei o quê.
5: E todo ele ilustrado com todas essas imagens. Que eu consegui foto de todos os prédios que foram antes do que é hoje em dia.
4: Tu sabe que ali na 15, do lado da biblioteca, aquele quarteirão onde tem um edifício agora, que nunca acaba e tal, tinha uma confeitaria que era um dos points.
3: Brasil.
5: Confeitaria Brasil.
4: Brasil. Maravilhosa, assim, uma coisa inesquecível, Confeitaria Brasil.
3: Quase vi desabar, por questão de 10 minutos.
5: Ah, é?
3: Eu tinha presenciado. Até já escrevi sobre isso com o professor Pedro Mascarenhas. Sobre essa coisa, né? Ah, foi uma coisa assim.
5: Que era um quarteirão muito interessante,
4: era
5: aquele
4: ali. Um quarteirão inteiro, exatamente. Que diziam que era para ser a catedral, nunca foi a catedral. E aí tinha a briga de herdeiro, e aí tinha herdeiro assim para mais de 300 mil metros.
5: É.
4: Era aquela coisa assim.
3: É, na esquina da biblioteca ele tinha uma lotérica.
5: Lotérica Índio da Sorte.
3: Índio da Sorte, que quando ia correr ele botava um relézinho e fazia. hoje tem bilhete para trabalhar. Depois tinha o Delfiol, né?
5: É, Delfiol, que era.
3: O Delfiol,
5: que era...
3: fotógrafo, e tinha uma alfaiataria.
5: Isso.
3: Era London, Paris?
5: É.
3: London, Paris? London, é ótimo, né? É. E tinha a Confeitaria Brasil.
5: Exato. E Sintos Cruzeiro era ali também nesse. Era, só que nos becos, Nos becos.
3: Sintos Cruzeiro ficava, assim, janela com janela, com o prédio da editora da universidade, onde eu trabalhei ali, né? A gente enxergava ali. E tinha ali também uma gráfica. Gráfica pinto não. Era uma gráfica bem pequenininha que era de três senhores. Um era o componedor, o outro era o impressor, o outro fazia o acabamento.
5: Que incrível, né?
3: Aquela coisa ali entre os três.
5: E que quarteirão vivo que era.
3: Sim,
5: né?
3: Sim.
5: A movimentação que se tinha ali.
3: Sim, exato.
5: Coisas acontecendo, diferente do que é agora.
3: E dobrando pela, como diria os pelotenses, pela Andrades Neve. Pela Andrades Neve, tinha uma casa de esportes ali, que eu não me lembro o nome.
5: Que tem fotos depois, que chegou a ser até a Pompeia, uma época foi ali.
3: Isso,
5: a gente tem foto dos anos antes da demolição. A Pompeia chegou a ser pela Andrade Neves também, uma época. Então tu vê assim, né, como as coisas vão mudando. E às vezes algumas coisas para pior. Porque...
3: Aí eu vou te sugerir uma coisa, porque eu tive uma colega da pós-graduação, que era a Elaine Tonini Bastianello, ela era de Bagé, lá da minha terra. Não, eu sou da Olhinha Negra, não sou mais de Bagé. E ela escreveu, a dissertação dela e o doutorado também foi sobre a questão da arte cemiterial.
5: Ah, legal.
3: E essa dissertação está na biblioteca lá, só te procurar.
5: Ah, é bom saber.
3: É, então, assim, ela fez mais sobre Bagé. Mas ela fez uma pesquisa assim tão ousada que ela pôde viajar assim e foi em cemitérios da Europa, do mundo.
5: O simbolismo cemiterial ele é muito interessante, né? Porque ele vai se reproduzindo.
3: E tem coisas assim. No Père Lachaise, em Paris, tem uma famosa túmulo de um cara deitado.
5: Maravilhoso,
3: assim,
5: né?
3: É, que as moças chegam lá e passam a mão em algumas partes lá para dar sorte.
5: Em prol da fertilidade, né?
3: Então aquilo tá brilhando, assim, todo mundo chega lá e esfrega, né?
5: Tem um nome para isso, né? Que é essa ação do toque no bronze, assim. Que tu consegue observar, né, onde as estátuas se gastam mais.
3: Mas
5: e essa é bem peculiar.
3: É também um cemitério cheio de histórias, assim, né? E por

0: história, que era o nome dele, eu não vou me lembrar agora, então nem perde tempo para pensar, daqui a pouco eu te digo, que era contando assim, não é uma outra versão, mas uma versão mais real da fundação da cidade de Pelotas. Não é essa coisa assim que chegou uma fada madrinha e chegou.
1: Que é muito importante esse trabalho.
0: É uma coisa assim muito fantasiosa. Para a história, mas parei um pouquinho. Na hora do negócio, não, parei um pouquinho. Como é que é mesmo? Não tem toda essa fantasia. Uma coisa assim, tá aí, morreu um monte de gente, escravizaram um monte de gente sem a qual não tinha acontecido. É uma coisa bem mais. Não, Marcola.
1: É o Marcola.
0: O Adão Monkelá e o Marcola, o nome do livro, eu tenho até a fotografia do lançamento aqui, mas eu. Aqui no celular. Celular é uma praga, né?
1: Tem muito como fugir,
0: exato.
1: Né?
0: Exato. Mas assim, ele me traz essa, me ajuda no meu Alzheimer. É Alzheimer? O que é Alzheimer? Não me lembro. Para essas coisas que a gente esquece, né? Que é muito bom saber dessas coisas assim e não ficar, Nicolas, Vera, repetindo essa coisa assim, chegou uma nave espacial cheia de ouro e disse que aqui é a terra da prosperidade. Menos.
1: Não, né? E é isso que eu...
0: Vamos fazer a coisa assim, como é que esse pessoal chegou, afinal, até aqui?
1: E é isso que eu estou concluindo com esse livro, né? Claro. Sobre a praça, porque tu começa a ver que tal terreno era de tal barão, mas que ele doou para o outro porque a filha se casou com outro barão. Então, por exemplo, assim, uma coisa que eu reparei é que o barão de Butuí era dono de metade do centro.
0: Isso.
1: O Antônio Moreira. A casa dele, inclusive, era aqui na Félix da... Onde é o colégio agora, João 23. Era o palacete do barão de Butuí. Um prédio de 3 andares. Majestoso, sim.
0: Mas
1: que foi
0: outro prédio aqui do lado da sede do sede do Jockey Club. Do cartório ali, que é uma casa que foi dele também.
2: De quem?
0: Acho que é pegada a nós aqui, é pegada a galeria.
2: Aquela casa ali, parece que era do Gonçalo Chaves. Né?
1: É. Aqui nessa calçada era tudo dele. É. Até a esquina. Não, do Barão de Butuí, do Antônio Moreira.
2: É. Então não era
1: esse
2: do
1: quarteirão.
0: Eu tirei uma foto, uma grande escadaria.
2: É onde tem o cartório ali agora, né?
0: É pegado o cartório.
1: E tudo cartório. Isso aqui era dele. Aí depois ele compra o casarão 2, onde é a Secult, para dar pro filho dele, sim, que era do charqueador José Viana. Aí depois ele casa as duas filhas dele.
0: A dona Mariana, não?
1: O quem?
0: Mariana Eufrásia.
1: Não, mas a Mariana Eufrásia era a dona de toda essa porção que a gente está aqui.
0: Sim.
1: Que aí ela foi vendendo e urbanizando pro Barão de Butuí, para todos eles. Mas aí o Barão de Butuí casa as duas filhas com o Antônio, com os Antunes Maciel, com o Leopoldo e com o Francisco Antunes Maciel, que são os do casarão 6 e 8.
0: Sim.
1: Aí o terreno mesmo, onde é o Itaú ali na praça, que a gente fala que era a casa do general Osório, o terreno era dele, aí ele vendeu pro Ismael Soares, que é o nome daquela travessa do Beco da Cautes, construir a casa.
0: Sim.
1: Aí aquele cara vende a casa pro general Osório.
0: Isso é uma coisa fantástica, travessa do Beco da Cautes.
1: Beco da Cautes,
0: é
1: né? Não tem Cautes. Como não
0: tinha
1: ser.
0: Tinha uma placa ali dizendo
1: tinha que ter.
0: Isso, né?
1: E agora vai ser Beco da Cultura o nome agora, estão tentando aprovar isso.
0: Em Porto Alegre, eu me lembro que uma época atualizaram as placas, rua tal, antiga, rua...
1: Exato,
0: tal,
1: tinha que ser assim,
0: então,
1: né?
0: Aquele sempre vai ser o Beco da Cautes, não podemos assim ficar mudando a história toda hora. Já aí entra o livro do professor Mário Magalhães, Os Passeios da Cidade Antiga, né, que explica tudo isso. Vera.
2: Essa casa que fica aqui, que é o casarão 6, na Praça Coronel Pedro Osório, eu não sei se é 6 ou 8, na verdade, é o que fica na esquina da Barão de Butuí.
1: É o 8.
2: É o 8, né?
0: Museu do Doce?
2: Aquela ali de quem era?
1: Era do Francisco Antunes Maciel.
2: Aquela é Maciel.
1: Porque não, começa a ter muito casamento.
2: Só para saber. É, porque aí depois houve aí uma junção Antunes Maciel e tal.
1: Não,
2: Antunes, e nós estamos na galeria Antunes Maciel. Eu sei que os últimos viraram banqueiros. São os donos da Ficrisa, né? Parece que é a última geração. É isso aí que a gente sabe.
0: Não
2: deles.
0: É a Ficrisa Axel Rose.
2: Não, é a Ficrisa. É a Ficrisa que eles nunca mais voltaram para Pelotas, ou se voltaram foi para visitar alguma avó e tal, mas já foram embora.
0: Sobre
2: o
0: casarão no Museu do Doce, tem um livro, dá para chamar de livro, né? Que foi uma colega minha do mestrado também, que fez a Desirê, ela está em Portugal agora, que é um livro para pessoas, para todas as pessoas, para cegos, deficientes, surdos e tudo, que ele vem numa caixa e com auxílio

0: do pessoal dessas impressoras 3D, uhum, se fez várias partes da casa, do telhado,
1: das legal. Portas,
0: para poder. Não conhece? Vai lá em casa que eu te mostro.
1: Bah, vamos ter que marcar esse café.
0: Vamos ter que um. E então a pessoa pega assim, olha, aqui eram colunas assim, a pessoa pega, a pessoa que é cega, uhum, pega a coluna e tal. E também para essas pessoas tem toda uma audiodescrição feita por esse locutor, uhum, que você fala.
1: Que, ah, que incrível!
0: Por exemplo, uma fotografia da Confeitaria Nogueira.
1: Uhum.
0: Entra, tem um balcão à esquerda com três prateleiras onde tem os seguintes doces, atrás tem um homem, uma mulher, uhum, a mulher está vestida assim, assim. Porque não adianta ter essas fotografias se não é estar acessível a todos.
1: Exato.
0: Entende? Então depois nós marcamos para
2: tudo. Isso
0: tu
2: aí
0: conhecer.
2: É o Museu do Doce.
0: O nome do livro é a Casa do Barão, a Casa, uhum, do Capitão, uma coisa assim. Uhum. É muito interessante, porque resgata esse tipo de coisa.
1: São trabalhos essenciais que a gente precisa democratizar esse acesso.
0: Sim, exatamente.
2: Só para a gente remontar nossa história aqui, isso aí é um livro que tu vai fazer sobre
1: os fragmentos da praça.
2: Isso. Agora, o teu passeio, depois de encontrar o Lobo da Costa, ali na Rua Argolo, esquina entre Barroso e Gonçalves Chaves, segue para onde?
1: Então, a gente começa na Catedral, vai para Argolo. Depois a gente vai para onde era o antigo cemitério, né? Andrade Neves com Argolo.
2: Tá, depois...
1: aí eu conto toda essa questão, né, da epidemia de cólera em Pelotas, que dizimou aproximadamente 500 pessoas numa cidade com 5 mil habitantes.
0: Não era só uma gripezinha.
1: Como o Covid não foi só uma gripezinha, né? Mas na época se falava que se estendeu um véu do luto em Pelotas.
0: Sim, sim.
1: Porque tinha dias que morriam 50 pessoas por causa da cólera.
0: Sim, naquela época morrer 50 pessoas
1: era absurdo.
0: Como é que enterra 50 pessoas?
1: E é o que eu digo assim, morreu aproximadamente 10% da população.
2: Isso aí foi em que época?
1: 1855.
2: Tá bom.
1: Imagina se morresse 10% da população pelotense agora.
0: Sim.
1: Aí a gente está falando de 30 mil pessoas.
0: Exatamente.
1: É algo inconcebível quando a gente para pensar nisso. Então realmente Pelotas ficou muito alarmada. Só que ao mesmo tempo a gente faz uma análise, é possível, de ver que muito da desigualdade que se constrói em Pelotas vem desse momento de medo de um risco sanitário. Então eu bato muito isso no ponto, assim, de Pelotas começa a excluir por medo da diferença do outro. Então a gente tem documentos mesmo falando, né? Vamos criar bairro afastado do centro para que essas pessoas não tenham acesso ao centro. Então o Agotus no Fragata foi pensado para ser assim. O Areal Fundos foi pensado para dificultar o acesso ao centro. E quem é um pouco mais velho e que sempre morou em bairro, se lembra assim, tipo, vou na cidade. Hoje é dia de ir na cidade. Aí tu ia lá, colocava a melhor roupinha que tu tinha, né? Melhor. E a mãe e o pai ainda diziam, mas tu vai assim pro centro?
0: É, exatamente.
1: Pô, tu achava que tu tava muito bem vestido, né? Então a gente vê o quão excludente é o centro.
0: Sim,
1: né? Essa formação, assim, de isolamento. E isso ainda se mantém nosso pensamento. Pô, vocês lembram, né? Agora, quando teve aquela enchente, tinha condomínio fechado aqui em Pelotas jogando água para bairro pobre.
2: É,
1: o pessoal bombeando a água. Não, o meu condomínio não vai alagar, mas se eu tiver que alagar 300, 400 famílias, problema da família.
0: Vamos engarrafar essa água e vender depois.
1: Vamos, a gente cria o problema e vende depois. Mas é isso que acontece até hoje em Pelotas. Né? Olha esse índice de construções em terrenos de preservação que é feito.
0: E abaixo da cota. A grande discussão na prefeitura hoje é essa tal. Quem é essa dona cota que apareceu?
2: E agora eu vou fazer um parênteses para dizer uma coisa que não tem nada a ver com o nosso assunto
0: de
2: hoje.
0: Sociedade
2: que eu vi o Milton Martins, secretário de Defesa Civil, ontem falando que no fim da Fernando Osório fizeram vários loteamentos, 11 loteamentos, no fim da Fernando Osório, ali na altura da, como é que chama aquilo, Vila Princesa, Sítio Floresta,
1: uhum,
2: 11 loteamentos sem a mínima infraestrutura. Sabe, aquela que o loteador entregou, o proprietário da Gleba entregou para o loteador, ele chegou lá na prefeitura, fez uma certidão. Enfim, um crime consumado, porque as pessoas, qualquer chuva que venha, eles ficam embaixo d'água, porque não tem... Não tem,
0: sim, não tem escoamento.
2: Não, não tem, tem escoamento, não tem nada. E o único escoamento que tem vive... Só, só para chamar a atenção, porque é o mau hábito que tem Pelotas, o mau hábito de fazer loteamentos sem infraestrutura. Isso, e, sim, às vezes, até aterrando córregos e arroz, uhum, como aconteceu lá no fundo da Vila Princesa, e o Milton Martins estava denunciando. Quer dizer, convenhamos, né? É criar dificuldade para quem já é excluído, né?
1: Para
2: quem
1: pra
2: já vive em dificuldade.
1: Botar, né, mais um peso nisso que tu falou, Vera, que muitos desses loteamentos que estão surgindo, assim, além de não ter uma regularização de tudo, não tem planejamento de ter escolas próximas, postos de atendimento, sobrecarregando ainda mais as famílias que estão nesses lugares. Porque daqui a pouco a escola mais perto é 30, 40 minutos daquele lugar, posto médico, que às vezes, tá, era um posto que atendia uma demanda. Daqui a pouco tu dobra essa demanda, triplica. Eu acho que ali no Fragata a gente tem esse exemplo daqueles condomínios todos que saíram na Carlos Gotuso Giacobone ali, onde era a Vila dos Tocos antigamente.
0: Isso,
1: que saiu o Siena, saiu trocentos condomínios ali. E que sobrecarrega toda a malha de infraestrutura desse jeito, porque imagina um condomínio, tu bota aí quantas famílias vão pra lá. Não tem escola ali perto. Quem é que libera esse tipo de projeto? Então, acho que a gente tem que tomar esse cuidado, assim, né, de... do dano ambiental, que é gravíssimo e muitas vezes irrecuperável, e também estrutural como sociedade. Porque tu tá criando, às vezes, um deserto educacional, sanitário, de segurança, por causa de uma ganância, né, que não...
0: Nicolas, nós já estamos no argolo e daqui a pouco vai terminar o programa.
1: Não, mas é para tu ver como é o passeio, né? O passeio é mais ou menos assim, é 3 horas e meia de passeio.
0: Já disse que eu e a Vera não podemos ir junto nesse passeio.
2: Ah, é. Não dá.
1: Dali a gente segue para Cassiano, esquina Anchieta. Ali funcionou a maior zona de meretrício da cidade de Pelotas.
0: Na Cassiano,
1: entre Félix da Cunha e Andrade Neves. No seu auge, na década de 1930...
2: Então eram muitas casas, hein?
1: Chegou a ter 5 prostíbulos por quadra. E eram 3 quadras.
2: Olha.
1: Mas era uma zona de muita criminalidade, né? Além da prostituição.
0: Sim.
1: Mas tinha ali que se insere os opioides em Pelotas. É por meio da prostituição que a gente tem uma expansão do uso de cocaína na cidade. Porque a Cassiano era uma região totalmente voltada às ilegalidades. Então, jogos clandestinos, tráfico de mulheres, a gente tem vários relatos,
0: sim,
1: disso, né, de meninas menores de idade sendo sequestradas e abusadas. Aí a gente sai da Cassiano e dobra já na Anchieta.
2: Isso em que época?
1: Entre 1900 e 1950.
2: Até 50?
1: Até 50. Aí é quando o poder público intervém mesmo.
0: Sim.
1: Aí a prostituição se desmancha um pouco em Pelotas, um pouco vai lá para onde é o Guanabara, hoje em dia na Estação Férrea. Porque na época lá era uma rede de hotéis que já eram decadentes da ferrovia ali.
2: Sim, por causa da ferrovia.
1: E uma outra parte retorna para Tiradentes, que sempre foi.
2: A Tiradentes.
1: Né,
2: volta do mercado.
1: Na volta do mercado, que nos anos 80, 90 era chamado Inferninho de Pelotas, né? Que era uma região bem complicada ali na.
2: É, mas eu acho que 60, 70 já era.
1: Já era, porque vai
2: eu
1: se espalhando,
2: memória,
1: né? É, vai se espalhando. Mas a Cassiano concentrou durante anos esse local voltado para o meretrício e a violência que envolve, né, as mulheres inseridas nesse contexto.
0: Aí sai da Cassiano.
1: E a gente dobra na Voluntários com Anchieta, praticamente. Que é onde ainda existe a casa onde ocorreu o crime de Pelotas. Que foi o assassinato do João Pedro dos Reis em 1897. 50 anos, morava sozinho naquela casa. E alguém invadiu a casa dele na madrugada do dia 12 de janeiro, mais ou menos. Degolou ele.
2: Voluntários com?
1: Voluntários entre Anchieta e Félix da Cunha. Uhum. A casa ainda existe. Ele foi degolado e recebeu mais de 50 golpes de facada entre o tórax e o abdômen. O corpo só foi descoberto 3 dias depois. Os jornais... Isso é muito interessante, né? Porque os jornais cobriram isso na época. Enquanto a opinião pública em Pelotas falou que é um crime brutal e deve ser solucionado. O Correio do Povo em Porto Alegre falou assim, ó: um fim monstruoso para uma existência excêntrica. Por que que tem isso? Porque o João dos Reis era homossexual.
0: Ah, sim.
1: E a cidade sabia que ele era gay.
0: Sim.
1: Mas aí tu imagina o que que isso reflete no século XIX,
0: sim,
1: em Pelotas.
0: Sim, claro.
1: Então, ele foi assassinado, a investigação durou uma semana e encerraram por falta de provas.
0: Puxa.
1: Então a gente não sabe até hoje quem foi, sim, o assassino do João Pedro dos Reis, um dos homens mais ricos de Pelotas na época. Tanto que o testamento dele foi assinado por 3 barões: o Barão de Santa Tecla, o Miguel Barcelos, que era o Barão de Ipitocaí, e pelo Barão do Jaral, o Joaquim Assunção.
0: Sim, Barão do Jaral. Isso.
1: Então, eles foram os testamenteiros do João dos Reis em cartório. Para vocês verem a importância que ele tinha as relações. Só a Santa Casa. Ele deixou tudo para a Santa Casa.
2: Tá.
1: Ele não deixou um centavo para a família. Ele doou tudo que ele tinha para a Santa Casa.
2: Tá.
1: Dali a gente vai para as pompas fúnebres. Funerária mais antiga do Brasil em atividade.
0: Ali na praça.
1: Na praça.
2: Ainda, tá,
1: ainda funciona. Na mesma Moreira Lopes. Na mesma família.
0: E só esse nome, Pompas Fúnebres.
1: É incrível, né?
0: É uma coisa bem pelotense. Né?
1: É. E eu brinco, né? Porque tem, atrás do Père Lachaise, na França, tem o Pompas Fúnebres Parisiense.
2: Ah, é.
1: Que é num prédio moderno. Sabe? É um prédio moderno que tenta ser meio clássico. É horrível. Pra vocês verem, né? Como Pelotas está à frente da Europa.
0: É.
1: Eu costumo dizer assim que Pelotas, com uma cidade, é melhor que todo um continente, que é a Europa. Porque olha só, lá eles têm a Torre Eiffel, que é aquele amontoado de ferro horrível. Aqui a gente tem a Torre do Mercado, que é um monte de ferro, mas tem um relógio, mostra as horas. Então até nisso Pelotas é melhor que a França, né?
0: É.
1: E depois da Pompas Fúnebres a gente vai, sim, até a Praça dos Enforcados, encerrando o roteiro.
0: Ali no Camelódromo.
1: No Camelódromo. A gente descobre esses mistérios que envolvem o porquê que é Praça dos Enforcados, né?
0: Não tem mais o chafariz da Praça dos
1: Enforcados? Tem,
0: tem.
2: E aqueles carros das pompas fúnebres, não tem nenhum museu aqui em Pelotas?
1: Tem.
2: Aonde?
0: Ali
1: na Secult, no Casarão 2.
0: Na Secult. E olha, e tá tinindo.
2: Tem aqueles carros fúnebres,
0: tá,
2: né?
0: Emplacado 2026.
1: Já tá com a placa nova já, do Mercosul.
0: É. Tá.
1: Mas estão ali. O branco está em reforma, inclusive.
2: Aqueles que era carroça, né?
1: As carruagens fúnebres.
2: Puxada a cavalo, assim, e tal.
0: Tem uma, eu vi esses dias no Facebook umas fotos do enterro, acho que do Coronel Pedro Osório.
1: Pode ser.
0: Que tem assim, sai uma
1: foi um dos maiores de Pelotas.
0: Cidade,
1: foi um dos maiores, assim.
0: E ele foi sepultado ali no Fragata.
1: No Fragata.
0: Então, tu imagina, eu saio aqui da Praça Coronel Pedro Osório, aquelas carruagens todas.
1: E
0: assim,
1: o pessoal acompanhava a pé, né?
0: É, e o pessoal.
1: O rito fúnebre era tu ir a pé até lá, junto com as diligências.
0: Porque era quase que, digamos assim, não mal comparando, quase que um desfile de carnaval. Era uma pompa toda, cavalos enfeitados, tudo.
2: Passeio.
0: Eu não sei se tinha música, se tocava música fúnebre.
1: Alguns sim.
0: Tinha coisa assim. Então era, Vera, um desfile.
1: As carpideiras ficavam ali na Félix da Cunha, né?
0: Aqui,
1: aí tu contratava elas para elas irem chorando. Tinha, para elas irem chorando até lá o Fragata.
0: Sim.
1: Então
0: haja água.
1: Haja água, né?
0: Haja água para chorar.
1: Então
0: tudo
1: era.
0: Isso.
1: Porque é um rito.
0: Sim.
1: Desde a Babilônia antiga, né? Tu derramar lágrimas pelo morto.
0: Sim.
1: Então tu pagava para as pessoas fazerem isso, saindo aqui da Félix.
0: Que loucura, né?
2: E então, teve carpideira em Pelotas até
1: Até agora há pouco tempo. É que eu sou um vampiro, né? Eu já existo há muito tempo, assim. Então, o tempo pra mim não é o mesmo que pra vocês, assim.
0: Ah,
2: especialista.
1: Vocês são jovens.
0: Eu sei que morreu um cara, Vera, estava ali, a viúva e tal, tal. E tinha umas 5 ou 6 mulheres chorando junto, umas moças novas, assim. E não, que não, são as carpideiras.
1: São as carpideiras,
0: deixa assim.
2: Deixa.
1: Mas o último grande funeral que teve, assim, com carruagens foi do Rafael Maza.
0: Sim.
1: Né, das lojas Maza.
0: Sim.
1: Ainda foi pra ele, ainda foi utilizada aquela carruagem negra que tem
0: isso
1: ali
0: foi em que ano?
1: 60, 61.
2: 61.
1: 61.
0: Aí eu não morava aqui ainda.
1: Foi o último grande ritual, assim, de levar como com carruagem. O comércio fechou nesse dia, em Pelotas. todos os comerciantes fecharam em homenagem ao Rafael Mazza. Que foi o grande empresário, assim, né?
2: Bem, nós era um grande comerciante.
1: Era.
0: Nós estamos encerrando o nosso passeio,
1: uhum.
0: nossa caminhada, são 14h59. Eu queria que tu deixasse assim, o endereço, o contato e outros detalhes que tu queira dar. São 40 vagas. Quanto custa o passeio? Quanto, como é que a pessoa faz? Quais os contatos para o pessoal que gostou?
1: Uhum.
0: Não,
1: é.
0: Não vai dar briga na outra pessoa. Não, tem 80 pessoas. Tem o A e o B. O...
2: Eu vou acrescentar uma pergunta. Claro. Só tem esse roteiro ou tem mais algum?
1: Tem mais. É que eu sou meio inquieto. Então eu tenho
2: mas
1: um roteiro
2: aí falaremos
1: que
2: falaremos outros
1: dias. Outro dia, gente. Porque eu tenho um só pelos símbolos de Pelotas, assim, né? Do que está nas fachadas. Mas Pel Mal Assombrada em todas as redes sociais. Pel Mal Assombrada, Instagram. Pel Mal Assombrada. É, porque senão fica muito grande, né, gente?
0: Geral, claro.
1: Aí ficou Pel Mal Assombrada, Instagram, TikTok, Facebook. Botando isso já aparece.
0: Aparece todos os detalhes que a pessoa tem que saber.
1: Todos os ingressos são vendidos pela plataforma de ingressos Simpla.
0: Sim.
1: Que é seguro para os dois lados, né? Sim. Tanto para a pessoa que compra quanto para nós, para a gente poder ter uma lista. O ingresso inteiro é R$35 e a meia entrada é R$20.
0: E me diz uma coisa assim, e como é que tu controla só esse grupo, assim?
1: O pessoal é muito educado.
0: Não, eu digo assim, outras pessoas...
1: O pessoal é muito educado, assim, porque...
0: Só não paga.
1: Chama e atenção,
0: e a,
1: óbvio.
0: Chega ali e entra...
1: Aí o pessoal para, tenta olhar para entender o que é. Aí a gente explica, né? É um passeio, tipo, o ingresso. A gente dá um adesivo para a pessoa poder acompanhar.
0: Ah, sim, né?
1: E o pessoal vai embora, mas não, a gente... Ó, em 3 anos de projeto, nunca tivemos nenhum problema com isso. Nunca tivemos, assim.
0: Que bom.
1: Então o pessoal é muito educado. Eu acho que esse é o ponto, assim. Eu acho que é muito legal isso.
2: Interessado também,
1: interessado.
2: Né? Porque chama atenção.
0: Então diz assim, olha, no
2: e
0: fim do passeio, a gente
2: horas...
0: vai oferecer um sacrifício de um dos componentes. Até então, eu vou deixar uma forma de...
2: E sempre começa às 7 e termina às 9h30?
1: Começa às 18 e termina às 9h30.
2: É, 18.
1: Começa.
0: Já são 3 horas.
1: 3 horas e meia de passeio.
0: É uma boa caminhada também, né?
1: É, mas a gente vai parando, vai. Tem muito lugar que dá pra sentar também.
0: Se por acaso chove,
1: a gente remarca.
0: Tá, remarca. E se frio até ajuda.
1: A gente já fez até com 3, tava 3 graus um dia.
0: É.
1: Frio assim,
0: eu
1: de
0: acho que isso é melhor no inverno, né?
1: É mais gostoso, eu prefiro.
0: Não.
1: Eu acho
0: a não
1: mais
0: ser
1: legal.
0: Que no verão inclua que, olha, aqui tinha uma cervejaria.
1: Podia
0: para
1: ser,
0: cerveja,
1: né?
0: Hitler, lá,
1: tivemos
0: né?
1: muitas, né? Inclusive, assim, aí seria
0: sim,
1: legal.
0: Exato, é.
1: Até se alguma marca quiser apoiar o projeto,
0: sim.
1: A gente distribui. Eu ando com uma máquina de chopp nas costas,
0: sim,
1: e
0: claro.
1: Vai servindo.
0: E, porque tem uns detalhes aqui que hoje já não são mais tão escondidos. Porque a presença do cabelódromo ali, a pessoa que chega ali diz assim, o que que essa ponte está fazendo
1: exato,
0: aqui?
1: Exato,
0: né?
1: Muita gente não
0: então,
1: percebe
0: assim,
1: aquela ponte.
0: Aqui era um rio, né? Era o Arroio Santa Bárbara.
1: Exatamente.
0: Navegável, onde atracavam nos fundos da Santa Casa, na cervejaria Rita, uhum. batelões enormes que saíam com 20, 30 barris de chope. Não é um barquinho a remo.
1: Não.
0: Quer dizer, uma coisa muito... Então fica difícil de entender como fizeram isso e fácil de entender para saber por que que alaga.
1: Uhum.
0: Escola técnica.
1: Exato.
0: Escola técnica é boa, né? Tudo, porque a água vem para
2: isso,
0: o leito.
1: É uma região muito
0: para,
1: baixa.
0: É.
1: Existe um mapa de 1835 que mostra esse desnível de terreno em Pelotas, e onde o próprio engenheiro sugere a não construção de coisas nesses espaços. 1835.
0: Que já se sabia que ia alagar.
1: Já se sabia que era um terreno muito baixo.
2: Alagar disso.
1: Aí tu imagina, a gente
2: depois
1: constrói.
2: Depois o Saturnino Braga chegou, foi no início do século XX,
1: uhum.
2: né?
0: Olha, eu vou dizer
2: canalizou
0: uma coisa para vocês, que eu sou mais velho que vocês. Não desmancharam aquela ponte por um detalhe.
1: É, exato.
0: Porque a entrada da Receita Federal ia ser ali pela Floriano. Aí no final, tu pode ver que a escadinha...
1: Ela faz uma curva.
0: E aí faz uma curva e a entrada ficou ali
1: Pela professora Araújo.
0: Pela professora Araújo. Por um detalhe,
2: tiveram,
0: não foi por ali.
1: Mas eles queriam
2: ter demolido. Tiveram o bom senso de construir em cima de pilotias, né?
0: É.
1: Uhum.
2: Porque a receita realmente ela começa...
0: O que não
2: no terceiro
0: fizeram
2: andar
0: com o novo prédio do pronto-socorro que eu já avisei. Eu vi aquele lugar com 1,5 metro de água. Mas esse assunto para outro programa, para outro passeio.
1: Mas ali é problemático.
0: lugares alagáveis de Pelotas. Aí o passeio vai durar muito tempo e nós andaremos por todos os lugares. Nicolas, muito obrigado.
1: Eu que agradeço, gente.
0: Pela aceitar o nosso convite. E quando tiver novidades de outros passeios,
1: claro, né, a gente combina.
0: Traga para nós aí e vamos divulgar. Vera Lopes.
2: O Nicolas está com o meu contato, ele já sabe que é só nos procurar por ali. Foi uma alegria muito grande te conhecer e parabéns pela iniciativa. E volta sempre, Nicolas.
1: Claro, eu agradeço demais. Eu adoro a Rádio Com, estou sempre disposto assim, a participar dos programas. Então, vamos marcar outras conversas.
2: Faça Amém. Isso.
0: Seu Zé, é consigo, seu Zé. O seu Zé está de conversa ali com a Vera, né? Vou ter que bater no vidro. Bate no vidro aí. Muito obrigado pela audiência de todos, nossos internautas, ouvintes. Seu Zé, muito obrigado. Pode tocar o disco de encerramento. Era assim que dizia na Rádio Mairim que Veiga.
2: Na próxima quinta-feira a gente volta.
0: Põe o disco de encerramento.
2: Volta
0: aí,
2: com
0: e
2: outro
0: o disco
2: assunto.
0: Dizia assim, obrigado, obrigado, meus senhores e senhoras. Até o próximo programa, neste dia, mesma hora. Tchan, tchan.
1: Eu já podia ter gravado hoje para usar sempre.
2: Muito bem. Já saímos do ar?
0: Ainda não. Está saindo. Já vai apagar a luz. Eu não ouvi o que ele disse.
3: Que se a dona Vera vai falar mais alguma coisa?
0: Não, não. Tá tudo certo, seu Zé.
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0: 15h40.
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0: Alô, alô, alô, alô. Alô, minha gente, são exatamente 16 horas e 11 minutos em Pelotas. Hoje, 16 de setembro de 2026, Rádio Com 104.5, dia de Quinta Preta. E hoje a Quinta Preta vai estar sensacional, porque a gente não tem convidados, porque, assim, minha semana foi meio perturbada por milhões de coisas, e eu, então, não me dei conta de convidar os convidados. E aí, como a semana que vem a gente quer fazer um negócio muito legal, que é um dia de poetas...
1: De poesia negra.
0: De poesia negra. Pode crer. E então, aí a gente vai... Nós vamos fazer, vamos convidar a gente. Eu vou convidar a André também, né? Pra gente trazer, e vai ser, eu acho que um dia bem, bem legal, assim, né? A gente, por enquanto, tem como figura que já tá certo, que é a Marielda Medeiros, que diz que tá certo, que tá dentro. E temos aqui nosso querido poeta também, professor e poeta André Pereira. E vamos convidar outras pessoas, assim, que queiram participar dessa Quinta Preta, que eu acho que vai ser sensacional.
1: A gente comentou do Ícaro, né?
0: Lembra? O Ícaro. Vamos ver se o Ícaro consegue vir. Aliás, também hoje faleceu uma professora da universidade, né?
1: Uma professora aposentada da arquitetura, foi ontem à noite, né? Ali na frente do Centro
0: do ICH.
1: De Artes, né? Do Centro de Artes, aquela região ali, ICH, é. Assim, né? Ela teve um mal súbito, né? Uma professora aposentada nova, 58 anos,
0: né? Mas, enfim. Bom, e aí eu tô aqui, eu e André, vamos falar de vários assuntos. Eu trouxe umas coisas pra gente falar também. E... porque, na verdade, é o seguinte, a Quinta Preta, ela não depende só de com quem a gente fala, né? Ela depende do que a gente fala. Maravilha. E, então, boa tarde, André. Prazer imenso estar aqui contigo de novo nessa quinta-feira maravilhosa.
1: Boa tarde, querida amiga Elô. Boa tarde às pessoas que nos ouvem, nos assistem, nos ouvirão, nos assistirão. Também estou muito feliz de poder estar aqui contigo quando tu me deu o pedal lá meio-dia. E aí, bora, sempre, né? Não tem mistério. E estamos aqui, né? Eu também trouxe umas coisinhas que eu anotei aqui pra gente conversar. E tô feliz, assim, de fazer uma Quinta Preta também, só contigo não, mas contigo, né, exclusivamente, porque fazia tempo que a gente não fazia isso, né, Elô? E aí acho
0: isso
1: que vai
0: é
1: ser
0: muito
1: legal,
0: né? E também, né, Andrezinho, porque é isso, a gente, o que eu disse ali anteriormente, a gente não depende só de ter convidados,
1: exato,
0: a gente tem
1: exato.
0: Coisas para falar exato. sobre um monte de coisa. Eu trouxe aqui umas coisas que eu tenho visto, que eu sigo e tal. E aí uma coisa legal que hoje eu vi...
2: Você sabia que a mãe de Zumbi dos Palmares era uma
1: princesa
2: africana?
1: Tu me mandaste esse vídeo aí, né?
2: O nome dela era Aqualtune.
0: Tá, e aí é isso. Então a gente pode falar sobre isso, assim, né? Da mãe de Zumbi. Eu peguei esse vídeo hoje de manhã e o nome dela era Aqualtune. E ela foi depois obrigada a vir pro Brasil, né? E aqui ela seguiu comandando a guerrilha, né? E o que eu queria provocar o André e as pessoas que quiserem, porventura, entrarem aí, quiserem... tu conhecia isso? Sabia que era Aqualtune?
1: Sabia,
0: a mãe de Zumbi?
1: Sabia. Sabia da relação, sabia que a Aqualtune era a mãe de Zumbi, sabia que ela veio, né, de África e foi uma das primeiras mulheres da resistência negra no Brasil e tal. Mas não tem muito mais profundidade do que isso, assim. O que sempre me chama a atenção quando se faz menção à Aqualtune é esse movimento de resistência constante, né? De ter vindo para cá já numa situação que foi muito difícil trazê-la, né? O que conta a história. E aqui, logo em seguida, ela... A ideia de aquilombamento, o próprio Abdias do Nascimento fala, né? Vem muito dessa dimensão dela, enquanto mulher, fazer esse resgate das pessoas negras, né? E aí a gente está falando do século XV, né? Quando dizem assim, os negros não resistiram. Cara, é uma falta de conhecimento tremendo dizer isso, né? Porque desde o começo houve resistência, tá aí a história de vida dessa mulher e o filho dela, por consequência, depois, com toda a estrutura de Palmares, né?
0: É, e até um pouco mais do que isso, assim, que me encanta, né? Embora todo o sofrimento do povo negro até hoje, mas a quantidade de mulheres que estiveram à frente de batalhas, de guerrilhas, de, né, comandando coisas. E a gente falou na quinta-feira passada, assim, meio que rápido,
1: da Luísa Maim.
0: Da Luísa Maim. Então, assim, a nossa história, ela não é só uma história de que as pessoas acham que a gente é mimimi. Não, nós somos um povo muito forte,
1: exatamente,
0: né, Zé?
1: Exatamente.
0: Ô, André, a gente é um povo muito forte e mesmo hoje, que a gente está no século XXI e que a gente passa por todas essas coisas e que hoje a gente tem uma globalização, uma tecnologia... não sei o quê, e os negros ainda são os que mais sofrem, né? E a gente sabe disso. A gente, ainda assim, né, as famílias negras, as mulheres estão à frente, né? Inclusive, são as mulheres que mais morrem no feminicídio.
1: Exatamente.
0: Né?
1: Exatamente.
0: São as mulheres negras, uhum. Né? As mulheres que são mães solos são negras. Não. Volta. Muitas mulheres...
1: A maioria, né?
0: A maioria, né, que são mulheres negras. Então, assim... E isso nos dá uma... Pra mim, pelo menos, né? Tô falando por mim, assim... Me dá uma esperança... Não de que o racismo acabe. Porque isso a gente sabe que não é assim. Uhum. Que não vai acabar. Que não sei o quê. Né? Que não vai acabar, eu não tenho esperança. Tem outra coisa aí que eu quero falar. Agora já vou começar. Que eu muitas vezes eu falo isso quando eu dou entrevistas e tal, ou quando eu estou conversando com amigas, com amigos, e eu digo para as pessoas assim, tá, mas isso não vai acabar. E as pessoas assim, ah, não, mas olha, porque não sei o quê, talvez. Não, isso não vai acabar. E aí eu vejo uma entrevista também da Glória Maria lá no início.
1: Aquela pro Roda Viva lá, né?
0: Que eu dizendo exatamente vídeo. Assim, exatamente. Ó, não vai acabar.
1: É isso aí.
0: Entendeu?
1: Ainda coloca, né? Que a esperança dela é que os filhos e as filhas, né? Ela deixou duas filhas, né? Que elas tivessem instrumentos para se defender, para conseguir viver nesse contexto, né? Mas é um pouco, né, Lô? E aí, às vezes, me incomoda. Isso que tu fala é muito certeiro, Lô. Assim, já que tu levantou, eu vou
0: claro,
1: entrar nesse...
0: Claro, por
1: favor. Que é, muitas vezes, tem algumas pessoas que nos colocam numa... Quem tem essa leitura numa perspectiva pessimista ou negativista. Mas não, cara. A realidade, ela é tão... Ela tá aí na nossa cara, sabe? Eu tenho pensado nos últimos dias, por ocasião da Copa e de tudo que os argentinos estão fazendo na Copa do Mundo, né? E aí uma hora me deu um estalo, sabe? De ver assim que é... Por exemplo, os brasileiros estão usando o racismo argentino para expurgar o seu, sabe? Porque aqui é tão racista quanto. É pior, eu acho, inclusive. Porque aqui a gente tem uma massa de gente preta. Na Argentina quase não tem negros. Entende? E aí por que a gente tem essa leitura, né? Porque todos os indicadores e as demonstrações e os dados dão conta de que não vai acabar. O que a gente pode fazer, por exemplo, e aí uma das coisas que eu anotei aqui, é saudar lá o projeto da Emily e do Eduardo Freda, né? Que estão levando uma outra dimensão de... Cara, eu estou impressionado, assim, estou muito feliz de ver, sabe? As escolas estão recebendo material, estão divulgando, estão usando. Quer dizer, a gente pode ter um contexto de sociedade menos pior do que a gente tem hoje. Mas eu também acho que o racismo não vai acabar. E ele não vai porque ele mexe com uma questão que é o privilégio dos não brancos, dos não negros, melhor dizendo, né? Dentro dessa estrutura de sociedade que a gente tem. Quer dizer, quando a gente compara, né, lá na sociologia, dados entre brancos pobres e negros pobres, os negros pobres estão sempre abaixo ainda dos brancos pobres, porque os brancos têm o privilégio de ser branco, não tem que se pensar como raça. Sabe? Que não vai, que essas coisas que a gente comenta aqui não vai ser seguido num espaço, não vai correr o risco de tomar um mata-leão dentro de um mercado e morrer sufocado por ser negro. Sabe? Isso é muito marcante pra mim, assim. E aí é que tá, eu acho que essa coisa, Elô, que a gente precisa reforçar e que Que bom, que tarde essa que já começou assim, sabe? Que é justamente, primeiro, demonstrar que sempre houve resistência da população negra a esse contexto, né? As pessoas não entendem, assim, e eu espero não parecer prepotente ou arrogante, mas quando a gente não estuda essas coisas e não tem profundidade...
0: Não, eu acho, só num parênteses, claro, aí disso que tu falou, que é assim, ó, tens que parecer prepotente, tens que parecer arrogante. Isso é uma coisa que eu trouxe pra mim agora,
1: uhum,
0: entendeu?
1: Uhum.
0: Que assim, a gente pode, por que a gente não pode ser?
1: É.
0: Por que as pessoas não negras podem ser arrogantes, prepotentes, mandonas, não sei o quê, e nós não podemos ser, com o nosso saber?
1: É verdade.
0: Temos que ser. Somos, sim, prepotentes e arrogantes. E era isso.
1: Porque a gente sabe o que está falando, né?
0: Pode ir.
1: E aí, assim, o que eu quero dizer...
0: Quem sofre isso somos nós.
1: É, exato. Quem sofre isso somos nós. E aí, dentro desse processo histórico, né? Eu tenho, assim, retomei uma ideia de estudar de novo Abdias do Nascimento para fazer um pós-doutorado, né? E é muito interessante, porque essa é uma dimensão que esse cara apontava lá no meio do século XX, assim, falando do lugar, da importância das mulheres negras nos espaços de resistência. Ontem eu estava assistindo um mini documentário que a Globoplay, acho que fez, chamado Vidas Negras, né? E aí apareceu a última entrevistada, é a Sueli Carneiro. E é muito interessante que a Sueli Carneiro fala exatamente o que nós estamos falando aqui. Ela diz assim, cara, assim, ó, nesse modelo de sociedade que a gente tem, que tem racismo e capitalismo e patriarcado e machismo junto, nós não vamos ver o fim do racismo. Nós não vamos ver o fim do racismo. O que a gente pode construir para as gerações posteriores são condições, e aí contar a história é importante, falar dessas mulheres é fundamental na escola, né, que eles e as meninas principalmente saibam. Porque às vezes fica parecendo também que não houve, né, durante 358 anos nenhum tipo de resistência da população negra em relação ao processo escravagista. Só que as pessoas não entendem que, cara, que isso era um mercado tão potente e tão violento e tão avassalador que devastou grande parte do continente africano. E não me venham, né? Eu espero que não apareça alguém aqui dizendo assim, ah, não, mas os negros vendiam os negros. Cara, aí é um desconhecimento completo da história, sabe? É um desconhecimento completo. Porque, assim, é a primeira vez na história da humanidade que existe uma relação, por exemplo, de exploração do trabalho escravo, que as pessoas são desumanizadas. E é a escravização moderna que vai originar esse modelo de sociedade que a gente tem hoje, sabe? Então, assim, falar da resistência, pensar nessas mulheres, pensar no quanto as mulheres talvez tenham sido muito mais protagonistas do que os homens, né? Muito mais protagonistas do que os homens. Eu tenho acompanhado as falas da Conceição Evaristo, né, que eu admiro, assim, que é uma escritora fantástica, foi professora da rede pública, foi reconhecida já como muitos de nós são, né, velha, né? Ela fala isso. Muitos de nós somos reconhecidos na velhice. O Cartola foi reconhecido na velhice, né? A Dona Ivone Lara foi reconhecida na velhice. A Clementina de Jesus, o próprio Abdias do Nascimento, eram pessoas que foram reconhecidas na velhice. Sabe? E muitos outros, quer dizer. E por quê, né, Elô? Justamente porque essas pessoas jamais desistiram de fazer esse confronto. Porque também tem isso, né? Às vezes a vida leva as pessoas para um caminho, as pessoas negras, assim, que tem um determinado momento que, bom, ah, vou baixar a cabeça. Não, essas pessoas não desistiram. Sabe? E elas servem um pouco de esteio para o que a gente está fazendo hoje. Por que que eu digo para o que a gente está fazendo hoje? Porque mesmo que a gente tenha, com muita luta, conquistado algumas poucas vitórias, o fato é que a sociedade brasileira, ela é marcada, ela é cingida, e eu acho que ela não vai mudar, de fato, estruturalmente. A menos que a gente tenha uma transformação no modo de ser da vida, né? Das pessoas, porque outro dia eu perguntei até num espaço assim, será que as pessoas brancas estão dispostas a abrir mão do seu privilégio de ser simplesmente branco para que os negros ocupem determinados espaços? Não, não estão. É evidente isso. A grita, por exemplo, contra a política de cotas até hoje, né? A maneira como o sistema de segurança está pensado, o sistema de segurança pública, que racializa as pessoas, uhum, né? O próprio fato de muitas vezes, né, a gente já comentou isso aqui, mas é bom reforçar, quantas vezes a gente está em espaço que a gente tem grana no bolso para pagar, tem condições de pagar, uhum, e mesmo assim tu é destratado, uhum, ou maltratado, uhum,
0: Ou seguido pelo...
1: Não é seguido, é. Ou tu tá num restaurante, o Sim. cara lá passa na tua mesa 5, 6 vezes, nem olha pra tua
0: nem
1: cara.
0: Nem olha pra tua cara, claro.
1: Então, assim...
0: Claro.
1: Então, nesse sentido, eu acho importante a gente pensar, por exemplo, a história dessas mulheres, né? Da Qualtune, da Luísa Maim, enfim, daquela que escreveu Úrsula, a Maria Firmina dos Reis, lá no século XIX, a primeira literata negra brasileira, considerada a primeira literata negra brasileira, que tinha que assinar com um pseudônimo porque ela era uma professora, né? E na época não era bem-vinda a ideia dela escrever, como ela escreveu aquele romance Úrsula, que faz uma crítica contundente às formas de organização social do Brasil daquele momento, sabe? Então, assim, essas... E aí depois tu vem pro início do século XX, tem uma série de mulheres que vão organizar movimentos dentro da Frente Negra Brasileira, depois dentro do Teatro Experimental do Negro. São as mulheres, né? A dona Léa Garcia, que morreu há pouco tempo, que foi companheira.
0: Nossa,
1: é, cara.
0: Nossa.
1: Entende? Então,
0: Nossa.
1: Assim, então, e as mulheres...
0: Ruth de Souza.
1: A Ruth de Souza da mesma forma, né? E aí tu vai ter...
0: Não, assim, e hoje a gente tem como um exemplo vivo de mulher resistente também, né? Glória Maria foi embora, mas a gente tem Zezé Mota, né?
1: Sim, sim. E que nunca abriu mão,
0: que
1: né?
0: Que Zezé Mota, puta que pariu, meu. Aquela negona agora com mais de 80 anos.
1: Exatamente.
0: Mas olha tudo que aquela nega fez.
1: E passou, sabe? Né?
0: E assim, é uma pinta forte e elegante. De vida elegante.
1: Exato, exatamente.
0: Porque deve ter sofrido pra caramba e sofreu porque passou mais de 60 anos sem nunca fazer, por exemplo, um comercial.
1: Exato.
0: Para televisão, exato. Sendo que foi, que, né, sendo a mulher que foi, desde Chica da Silva, enfim, entendeu? E tá aí, né, meu?
1: E é isso que eu falo, assim, é essa expressão, né, essa expressão das mulheres negras que vão se organizar politicamente. Ontem eu tava vendo, passei a seguir a dona Benedita da Silva no Instagram, né?
0: Pô, Benedita.
1: E sempre, eu lastimo isso, e digo isso com muita tranquilidade, né? A Benedita da Silva, para mim, pelo menos há uns 20 anos, ela estaria em condições de ser em estado da condição de uma presidenciável. Uhum. É a única governadora, ex-governadora do Rio de Janeiro, depois da redemocratização, que nunca foi presa e nunca se pôde acusar nada contra ela. A única. Todos os governadores do Rio de Janeiro, depois da redemocratização, ou foram presos ou estão presos. Menos a Benedita da Silva. Contra ela nunca pesou nada. Ela, no campo da esquerda, é uma das militantes mais consistentes. Aí alguém pode dizer, né, mas ela é evangélica. Cara, assim, não tem... Isso é o aceno, por exemplo, né, a determinados grupos sociais vai ser sempre necessário. O que eu quero dizer é que essa mulher resistiu num espaço que é majoritariamente branco, masculino, né, rico. Ela é uma mulher que é do Morro da Mangueira e que a Alessi Brandão, da mesma forma, quer dizer, a gente tem... pessoas a quem nos referir para dizer assim, nós temos condições, e na semana passada eu falei aqui, eu repito, talvez a esperança que eu tenha é de um dia ver esse país governado por uma mulher negra, sabe? Porque e confrontar muitas das concepções que se tem a respeito de mulheres negras. Elô, olha o absurdo que é encontrarem uma mulher como encontraram há 2 semanas atrás, 55 anos presa na casa e presa, uma presa escravizada, que as pessoas tiveram a coragem de dizer, não, mas ela era tida como da família.
0: Da família, é.
1: Sabe?
0: É, assim, e nisso, né André, e eu vou já deixar tu concluir, mas eu, porque depois eu me esqueço, nisso, a gente tem várias camadas dentro disso.
1: Sim,
0: né?
1: Concordo.
0: Tem as pessoas que vão para casa dessas famílias, que necessitam disso, e que em algum momento elas acham que são da família.
1: Exato, exato, é esse o ponto.
0: Quer dizer, aí é que elas caem forte.
1: O próprio Ministério Público do Trabalho não deixou tirarem a mulher da família porque ela não tem condições hoje de criar outros laços. É uma mulher de 70 anos, a fiscalização do Ministério Público vai dizer assim, não, mas se a gente tirar ela daqui, vamos fazer o que com ela? Porque toda a vida dela está centrada ali, sabe? E aí, agora eu vou fazer uma recomendação, um momento cultural na Quinta Preta, né? Tem um livro de uma amiga querida, uma professora estadunidense, que é a minha amiga da professora Fernanda Oliveira, que é a Elizabeth Hogue Freeman, que é A Cor do Amor, está traduzido para o português, né? É um dos melhores livros de sociologia que eu li nos últimos anos, e que a investigação dela é justamente, primeiro, como é que se dá na Bahia esse sequestro, né, dessas meninas negras que vão para as famílias de classe média e classe média alta em Salvador trabalhar e ficam a vida toda trabalhando. E segundo, que é mais interessante, Elô, ela vai demonstrando como é que o corte de cor vai estabelecendo os afetos dessas mulheres para os seus filhos. E o que ela quer dizer com isso? Muitas vezes essas mulheres, quando chegam à adolescência, são vítimas de violência de seus patrões, da sua família, tá? E elas têm filhos claros e às vezes filhos escuros, e os filhos claros são aqueles a quem é destinado o maior afeto ou o melhor afeto. Isso é muito interessante, porque é exatamente o que tu tá falando. Isso engendra na psique das pessoas a ideia de que, bom, eu me sinto da família. Com todo o sofrimento que eu tenho, morando no quartinho, comendo em pé, eu me sinto da família. Né? E isso é um negócio muito marcante, porque se a gente for olhar para a história das nossas mais velhas, quantas das nossas não passaram por isso?
0: Muitas. Minha mãe, por exemplo, me parece que a gente não sabe direito, mas ela nunca falou sobre isso também. Eu também acho que eu nunca falei com ela sobre isso. Mas meu primeiro irmão, que ela não conheceu, ou conheceu e deixou. Conheceu, claro, conheceu, porque ela. Gestor, né? Era filho de patrão.
1: Pois é. E mais ainda, né? Essa vinculação. Eu agora tô lembrando do. Tô lembrando do Zé Faleiro, lá naquele livro, nos Supridores, que tem uma parte que ele fala, né, da revolta de uma das personagens, porque a mãe destinava mais afeto aos filhos da patroa do que a ele. Né? E é um dos motivos da revolta dele e tal, que é a mesma coisa. Quantos de nós, a minha mãe já disse isso aqui, né? Minha mãe trabalhou, limpou casa, fez comida e falava com tanto mais afeto sobre os filhos das patroas com quem ela trabalhava muitas vezes, e destinava muito menos afeto para nós, né? E eu vou te dizer, eu entendo isso hoje, eu consigo compreender, né, e trabalhar de uma forma menos negativa, porque eu faço terapia. Eu tinha um recalque disso. Tinha e tenho em alguma medida até hoje, sabe? De perceber que a minha mãe destinava mais afeto para os filhos dos patrões do que para nós, para mim e meu irmão. E isso é muito marcante, porque assim, ó, parece algo do tipo assim, não, mas isso é menos importante. Não, cara, isso estrutura a nossa vida. Isso, inclusive, nos ensina, entre aspas, a ter dificuldade, tanto de receber quanto de destinar afeto.
0: É, e também tem outra coisa, né, o André, isso, eu acho que isso é uma coisa tão que a gente teria que ir tão fundo, que eu acho que esse é um poço que
1: É sem fundo.
0: Que é sem fundo.
1: É.
0: Porque a cabeça dessas pessoas, da minha mãe, da tua mãe, a minha mãe, então, se a minha mãe... porque eu não tenho nenhum problema de falar sobre isso, porque, enfim, né?
1: Sim.
0: É vida. Se a minha mãe... Se o filho era filho de... Né, e depois, assim, de milhões de anos, alguém me diz que... Que ele tinha virado escravo dessa família, não sei, nunca vi ele, não sei.
1: Sim.
0: Deve, né, deve ter morrido, porque se eu vou fazer 65 anos, o meu irmão que mora em Rio Grande tem 70. Vai fazer 74. E. Então, né, e se ele era mais velho, ele já passou dos 80.
1: Se essa pessoa, exatamente.
0: Né, já, então já deve ter morrido há muito tempo. Mas isso era uma coisa assim que um dia eu ainda vou falar sobre isso com uma psicóloga, que é o que eu acho, assim, que isso do patrão pegar a força, ou hoje não sabe se pegava força, de repente estava afim de dar pro patrão e dava, né? Não sei, mas isso talvez em alguma, de alguma forma, em algum ponto da pessoa, a pessoa se sentia melhor, talvez, sabe? Eu não tô dizendo, não tô falando, porque assim, nesse tempo não tinha essa história do abuso, do estupro, do não sei o quê. Isso era muito normal.
1: Exata.
0: Entendeu?
1: Isso, eu entendi.
0: Era muito normal.
1: Eu entendi.
0: Porque o estupro não começou hoje, né? Os pais estuprarem as filhas, os padrastos estuprarem as enteadas. Isso não começou hoje.
1: Tem visibilidade, tem denúncia, né? Tem legislação.
0: Hoje tem. Mas
1: não tinha.
0: Mas isso começou desde o início do mundo.
1: Claro. Né?
0: Até porque a mulher sempre foi um objeto.
1: Exato. Esse é um outro ponto, né, Lu? Que é o lugar da mulher, principalmente no
0: Ocidente. É o lugar da mulher.
1: Exato.
0: Né? Então, assim... Quando as famílias, quando as pessoas pretas vão para famílias trabalhar, e eu não estou generalizando porque eu não sei, eu estou falando do que eu conheço e estou trazendo da minha cabeça coisas que eu conheço. Porque eu sei, eu vi muita briga na minha casa, que minha tia era doméstica e não sei o quê, por causa do seu fulano, meu pai também trabalhava na casa desses rico aí, não sei o quê, ia pro, com o seu doutor não sei para onde, e tratava todo mundo em casa que nem bicho, e o seu fulano, o seu doutor... Eu vi a minha mãe dizer isso. Porque vocês tratam uns não sei o quê, porque... Não, mas o seu fulano não pode. Ah, eu não posso porque o seu fulano não sei o quê. Entendeu? Então, talvez tu não tenha entendido, nem
1: não,
0: as pessoas
1: não,
0: que vão
1: entendendo,
0: ver estão
1: entendendo
0: o que eu estou dizendo. E eu não estou aqui justificando a violência.
1: Eu estou entendendo. Eu
0: doméstica, a violência que também é doméstica, porque se tu mora na casa de alguém e alguém te violenta, é doméstico, é
1: sim,
0: de dentro de casa que
1: sim,
0: eu estou falando, né?
1: Sim.
0: E eu não estou justificando, nem estou dizendo que minha mãe, por exemplo, estou falando da minha mãe, não é da mãe de vocês, é da minha mãe. Eu não estou dizendo que a minha mãe quis dar pro cara, mas não sei se não quis.
1: Sim.
0: De repente o cara oferece não sei o quê, porque também tem disso, né? E as pintas meio que se sentem da família dessa gente.
1: Uhum.
0: Entendeu?
1: Uhum.
0: Quando a dona Antoninha Berchon morreu, que era uma escravagista aqui de Pelotas, que todo mundo sabe quem era, não sei o quê, a minha mãe e o meu padrasto, essa mãe que eu tô te falando, a minha mãe foi cozinheira dela, da estância, e o meu padrasto, peão. Eles casaram nessa estância. Eles casaram lá. Eles se conheceram nessa estância e casaram lá. Eu levei as alianças quando eu tinha 8 anos. Eu não fui criada pela minha mãe. Mas minha mãe me procurou, foi na casa e pediu pra minha mãe, pra mãe que me criou, pro meu pai, se eu podia ir levar as alianças do casamento dela. E eu fui.
1: Tá.
0: Quando a dona Antoninha morreu, que não sei quanto tempo faz, mas não fazem assim tantos anos, foi deve fazer uns, sei lá, 15, sei lá,
1: mais ou menos isso aí.
0: Por aí. A minha mãe, um dia falando dela, me dizendo assim: ai, porque assim a Antoninha morreu. De que sim, a mãe? Que isso? Da onde é que tu tirou que aquilo era assim, ah?
1: É
0: e ela, mas é assim, filha, que a gente tratava, não sei o quê. Eu disse, mas vai tomar teu cu. Que isso?
1: Mas Elô, agora...

0: assistindo esse documentário, ela fala de novo que o pai dela era um cara assim, era um bonachão, na rua todo mundo isso, queria estar com ele.
1: O meu também era
0: um
1: assim.
0: Cara gente boa, não sei o que, não sei o que. Ele era um ditador em casa, era um violento, né, batia em todo mundo, batia na mãe dela e tal. Que isso é muito comum também.
1: Claro que é.
0: Né?
1: Claro
0: porque que isso é um resquício, inclusive, claro é. Do modelo escravagista. Né? Que é a forma, por exemplo, e eu não estou aqui justificando e nem passando pano, mas como muitos homens encontraram, inclusive, de produzir algum tipo de mobilidade curtinha social, que é aquele que vira amigo do patrão, e o patrão carrega ele para cima e para baixo, e ele vira o queridinho, e ele não sei o quê, queridinho com violência, obviamente, né? Não estou aqui romantizando. Mas é o cara que vai reproduzir em casa o que ele está vendo que o cara faz dentro da casa dele também, né? Que é uma estrutura do machismo. Entende? Então esse cara... E aqui é um ponto importante para nós homens, e principalmente homens negros, né? Que a gente tem estes... Hoje eu estava conversando com um amigo que trabalha no IFRS lá em Ibirubá, professor Maurício, que é um homem negro também, né? Ele gravou um vídeo muito interessante, por isso que eu trago para cá. Ele gravou um vídeo, postou no Instagram, que ele lavou os tênis da filha, né? E daí tava ali mostrando aqui, pessoal, eu queria problematizar o fato de que vocês imaginem, assim, o quanto as mulheres entregam do seu tempo para o cuidado com os filhos, né? E ele tava fazendo essa experiência que eu achei muito interessante, que é nos provocar a pensar nesse lugar também que nós fomos colocados enquanto homem. Colocados e nos colocamos, né? Que é o lugar do privilégio, que é o lugar do não se envolver com a responsabilidade doméstica, que não se envolver com o trabalho. Porque aí, Elô, isso é uma dimensão, por exemplo, né? Nas famílias negras, muito comum, né? O cara trabalhava, ia em casa, deixava o dinheiro, muitas vezes com violência, e a mulher que se virasse. Então, grande parte das famílias negras, das minhas relações, tem essa história também. Hoje, me parece que há um movimento de os homens, pelo menos alguns homens, não vou generalizar também, mas alguns homens repensar isso. Mas isso está muito entranhado em nós. Está muito entranhado. Por exemplo, a dificuldade que os caras têm até hoje de demonstrar sentimento, de demonstrar afeto, né? De reconhecer, por exemplo, que está sofrendo. Hoje eu vi uma entrevista, estava ouvindo antes de vir para cá um podcast, uma entrevista de uma mãe contando de como é que o filho, né, se perdeu a tal ponto de tirar a própria vida numa circunstância de jogo de bete. Mas esse cara a todo momento admitia que estava bem, que estava tudo tranquilo, que estava tudo não sei o quê. E um dia o cara tirou a própria vida. Então, assim, esse é um elemento para nós, homens negros, muito marcante. Sabe, que é essa constituição
1: negro?
0: Essa constituição de que a gente é forte o tempo todo, de que a gente não pode, e isso é fruto de muita violência, e sobre as mulheres essa violência é dobrada, sabe, porque assim aí a gente vai ver, né, eu sempre, a Sueli Carneiro, a Lélia, né, falam disso, a Lélia falava disso assim, que quando as mulheres começam a confrontar, e aí vem o que tu estava falando do início do programa, as mulheres negras sempre confrontaram. As mulheres negras sempre tiveram uma posição de dizer, bom, aqui é o limite, daqui tu não vai mais violentar meus filhos, tu não vai mais me violentar. Né? Então, e aí esses caras, de forma, e aí Elizabeth Horgan Freeman mostra isso no livro dela, de maneira sucedânea, eles vão fazendo famílias. Quantos de nós temos famílias estendidas porque o tio que depois casou com outra mulher, que depois teve um filho com outra mulher, que não sei o quê, por quê? Porque a gente é socializado para não receber esse tipo de confronto no momento que tu recebe. E alguém te, principalmente quando as mulheres passaram a assumir a responsabilidade financeira da casa. Porque elas vão dizer assim, meu amigo, pega tuas coisas e vai embora, porque a casa é minha. Se tem alguma coisa, por exemplo, que eu louvo no campo da esquerda hoje, é a ideia de quando vai fazer um programa de habitação popular, colocar a casa no nome da mulher. Entende? Porque é um lugar, é um espaço de segurança, né? É um espaço de garantia. Mas quantas mulheres, aí vem essa coisa, quantas dessas meninas, mulheres que saíram do campo, saíram do interior, saíram da periferia, que não tinham nem a roupa do corpo. quanto mais ter condições.

0: condições de confrontar um cara que muitas vezes era mais velho, porque também tinha isso, né? Os casamentos arranjados e tal. Então, eu acho que por isso mesmo, e aí para as pessoas que nos ouvem, por isso mesmo que eu acho importante a gente ressaltar. Estas são bases, né, ou franjas do racismo que a gente precisa confrontar.
1: Já voltamos com mais assuntos. Espera aí, ô, seu Zé. Seu Zé, alô, alô. Eu tenho que todos os dias estar te chamando.

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2: Falamos então depois. Uhum. E olha só, minha gente. 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
3: Sim,
2: a Rádio Com.
3: É verdade.
2: Tá?
3: É verdade.
2: Então tá, então é isso que eu tô pedindo pra vocês, já pedi... E agora, vamos embora.
3: Ainda nesse sentido, Elô, eu gostaria muito, né, que um dia as pessoas compreendam a importância de uma comunicação comunitária, sabe? Porque é outra forma de fazer comunicação muito mais objetiva, muito mais direta, que tem, por exemplo, que não tem os filtros que as grandes redes têm, né? Os filtros, inclusive, de temáticas para discutir. Eu acho pouco provável que em qualquer outro espaço de comunicação formal aqui na cidade de Pelotas, ou até mesmo no Rio Grande do Sul, a gente conseguiria ter um programa como a Quinta Preta e outros programas, né?
2: Sim.
3: A forma, inclusive, do debate que se faz aqui. Então, é super importante. É, eu acho assim, maravilhoso, uma vitória a Rádio Com ter 25 anos, né, e construir essa história de maneira completamente autônoma, sem nenhuma dependência de grandes redes de financiamento e tal. Então, para a gente é um compromisso, eu acho que é um compromisso moral com aqueles que militam justamente nessa perspectiva, né, de uma cidade de vida digna, decente, né, e até da região, enfim, né, das pessoas que nos assistem pela internet. A segunda coisa, eu quero fazer um reclame, viu, Elô? Hoje de manhã esteve dando uma entrevista aqui no programa
2: Luiz
3: Quanto
2: Fabiano.
3: A Ponto, o senhor Luiz Fabiano, né, o nosso querido José Luiz Fabiano. Nós já tínhamos dito a ele que queríamos entrevistá-lo aqui. Tu
2: não,
3: lembra
2: mas
3: que
2: ele nem
3: fica...
2: dá bola pra
3: tu gente. Lembra que ele ficou... Eu espero que ele apareça por aí, porque eu preciso dizer isso olhando nos olhos dele. Pô, meu... a entrevista foi maravilhosa, diga-se de passagem. Foi maravilhosa. O Luiz Fabiano é um cara assim... eu queria ter metade da calma que ele tem. Sabe? E assim, 10% daquela sensibilidade, daquela forma de olhar, sabe? Eu achei genial. A Clarissa e o André foram muito felizes nos questionamentos que fizeram a ele. E ele é um cara assim... O Luiz Fabiano é um cara que a gente quer estar perto, sabe? Eu fiquei muito feliz de vê-lo. Fiquei todo o tempo assistindo ali, fiz um comentário e tal. Eu achei ele um cara maravilhoso, assim. E, de novo, acho pouco provável que a gente teria a quantidade de pessoas negras comunicando como a gente tem aqui na Rádio com o espaço, com as temáticas. E quando a gente tem que falar das coisas difíceis, a gente fala também, né? Eu vou reforçar o que eu estava dizendo aqui no final do primeiro bloco do programa. Eu penso que a gente vive um momento muito delicado do ponto de vista das relações raciais no Brasil e no mundo, mas aqui no Brasil especificamente a gente não está se dando conta. Uma parcela grande da população, inclusive da população negra, não está se dando conta da gravidade do que a gente está vivendo, sabe? Eu, por dever de ofício profissional, eu fico observando coisas nas redes sociais, porque eu dou aula num curso de tecnologia ali no IFE, né, que é Tecnólogo em Sistema para a Internet. E eu trabalho lá com algoritmia, com aquela gurizada para discutir ética e tal. E, por exemplo, eu estava vendo, antes de ontem, os tais sistemas de segurança agora que fazem a identificação biométrica, né? E do quanto erram em relação a pessoas negras, né? Do quanto descobrem, entre aspas, pessoas que estão com mandados de prisão e essas coisas assim, e não são as pessoas. Sabe? E isso tem uma razão de ser, é porque quem elabora o algoritmo em geral, ele incorpora a sua maneira de ver, a sua maneira de perceber, né? A gente está vendo toda uma discussão agora, por exemplo, sobre a questão das cotas dentro dos partidos políticos para o processo eleitoral. E existe um movimento de supressão das cotas para as mulheres, para as pessoas negras, enfim, e trans, né? Quer dizer, é um atraso, né, Elô? É um retrocesso, na verdade, né? Porque, assim, foi fruto de muita luta, em que pese o fato de que a maioria dos partidos políticos não cumpre as suas cotas, foi uma luta para se conseguir. E agora estão contestando isso, inclusive no Tribunal Superior Eleitoral. Eu acho um absurdo, né? Porque isso já... Se nós já somos subrepresentados, e isso é uma coisa que as pessoas têm que entender... Os grupos considerados minoritários ou que são socialmente minorizados precisam de espaço na política formal. É só assim que a gente... Né? Se a gente não tivesse uma Benedita da Silva, uma Talíria Petrone, né? a nossa futura candidata a presidenta lá, a Erika Hilton, se a gente não tivesse essas pessoas nesses espaços, o Brasil seria bem pior do que ele é hoje. Mas muito pior. Sabe? Porque essas pessoas têm a coragem do confronto, do apontamento, da apresentação de propostas, né? De projetos, enfim. E aí, quando eu vejo esse tipo de coisa, inclusive o nosso campo, né? Parcela do nosso campo político apoiando, isso me deixa assustado. Né? Me deixa assustado porque a gente está vivendo de novo uma lufada à direita na América Latina, né, com o próprio rei do imperialismo lá dizendo que o Brasil é a última fronteira, digamos assim, né, disso tudo. E a gente não pode esquecer que somos 50 e quase 55% da população brasileira composta por pessoas negras, quase 57% composta por mulheres. Então isso me preocupa e para mim é ponto de debate necessário, sabe? Para a gente, de novo, eu não acho, honestamente, não acho que a gente vai reduzir drasticamente a violência contra mulheres e pessoas negras, mas a gente tem que ter a possibilidade do confronto. Sabe? A gente tem que ter a possibilidade. Isso aqui é uma garantia, por exemplo, para mim, de que a gente ainda tem o espaço do confronto, da ideia, do pensamento. Né? Se a gente não vai mudar isso do ponto de vista estrutural, a gente tem que pelo menos poder confrontar, digamos assim, dialogicamente. E eu fico bastante assustado, Elô, com o que está acontecendo. E parece sempre, né, que a gente é o arauto da coisa ruim, mas não é isso, é ser realista com o momento que a gente vive. Enfim.
2: É, eu estava aqui perguntando para o Luiz Fabiano se ele vem. E eu quero te dizer mais uma coisa. O Luiz Fabiano, quem trouxe ele aqui para a rádio, fui eu.
3: Eu sei. Cara genial.
2: Chegou aqui, genial. Junto comigo, há 9 anos atrás.
3: E tu vê, né? A gente prestou serviço militar junto. A gente se conhecia, de se ver, assim, nunca teve contato. Foi se encontrar depois na vida, sabendo que trabalhando na Católica. E aí a gente, né? Mas é muito louco, assim, porque a gente se conhece há um baita tempo, eu e o Luiz Fabiano. E aqui a gente, digamos assim, regulou as engrenagens, sabe? De contato, de conversa. Ah, tu te lembra do fulano, do Beltrão, não sei o quê, tal. Né? E é muito legal, assim, é muito. Que é um pouco também da nossa história, né, Lô? Da história das pessoas negras, né? A gente às vezes vai fazendo percursos e pelo caminho tu desencontra as pessoas e lá na frente, na vida, a gente reencontra, né? E que é um marcador, digamos.
2: Olha,
3: assim.
2: Peraí, que ele disse que tá ouvindo.
3: Ah, ele tá ouvindo, que bom.
2: Tô ouvindo vocês, já chego.
3: Que bom, querido Luiz Fabiano, que o senhor está nos ouvindo.
2: Ainda bem que tu tá ouvindo. Na real, do tipo, essa rádio que a gente está falando aqui, ela teve desde lá do início, né? Tinha Glênio, teve o... menina, pelo amor de Deus, que eu não vou me lembrar do nome do menino lá da ocupação.
3: De qual ocupação?
2: Da ocupação...
3: Giovanni?
2: Giovanni Lessa, teve o Beethoven, que é o pessoal do hip hop, não sei o quê. Mas há 9 anos atrás, quando eu cheguei aqui, esse povo já tinha tudo debandado, foram cada um fazer suas coisas, não sei o quê. E eu sempre achei que faltava preto nessa rádio. Uhum. Então, todos os pretos que estão aqui hoje com programas. Eu que trouxe.
3: Foi pela tua mão.
2: Uhum.
3: Vem
2: por mim.
3: Elô, tu tem. Isso eu vou fazer um elogio. Eu vou fazer um elogio público aqui, que é uma das coisas raras que a gente vê hoje, principalmente na comunicação. É alguém que te puxa, sabe? A gente sempre se deu, sempre se conheceu, mas teve um determinado momento e disse, negão, vem cá. Sabe? Ah. E eu acho isso, cara, isso é de uma grandeza, porque assim. Quando a gente também começa a se ver, e eu vou te falar isso, porque eu semana que vem vou avaliar um trabalho na Faculdade de História da Universidade Federal de Pelotas, e um menino chamado Richard, que é um querido, né? E é um menino negro. E ele, semana passada, essa semana, quando ele me mandou, o orientador dele me mandou o TCC, eu mandei um áudio para ele, legal ali, porque fiquei feliz com o trabalho dele, com a conclusão do trabalho. E ele me disse o seguinte, uma coisa que ele já tinha verbalizado, mas ele colocou assim, cara, da mesma forma que tu falou na rádio, olha só, então ele assiste, entende? Da mesma forma que tu falou na rádio que tu ia atrás da Mariel, da Ledeci, eu tenho a mesma perspectiva em relação a ti. E por que eu tô falando isso? Pode parecer simples, mas assim, as meninas negras te olharem aqui, as mulheres negras, muitas delas que às vezes estão fazendo esse processo, inclusive de ruptura de alguns cenários de opressão, sabe? E ver que a gente comunica, que a gente fala, que a gente fala e fala bem, que a gente tem argumento, que a gente lê. Eu acho isso de uma grandeza, Elô. Sabe, trazer o Luiz Fabiano, não só para a coisa da imagem, eu sei que tem a questão técnica também, é. Sabe? Tá aqui a Eva, né? Uhum. Vez por outra tá aqui a Chica. Uhum. Né? Então, uhum. assim, e eu acho que esse é um movimento hoje imparável. Dizer, não dá para pensar a Rádio Com sem uma dimensão da negritude. Uhum. Não dá para pensar. Não. Né? E quer queira, quer não, o vínculo, né? A pessoa que vai fazer isso é tu, com a tua chegada aqui. Uhum. Né? Porque eu conheci a Rádio Com, eu ouvi um pouco de ela, mas eu passei a ouvir muito mais a Rádio Com, inclusive quando não estava em Pelotas, porque eram os teus programas, era tu que estava fazendo.
2: Sim, e eu procurei e sempre meio que apertando, né? De um dia alguém da direção da rádio. Porque a rádio é uma rádio independente, mas uhum. aqui a gente não, uhum. né? A gente... Uhum. um beijo pra Twizy. A gente... Ah, Twizy, foi muito legal aquele dia, viu? Tu ter levado o João lá pra, no outro dia dos 15 anos dele. Né? Foi super massa, assim, fiquei muito, muito feliz.
3: Que legal.
2: E de botar um som que ele curte também. E também, cara, assim, de ver o Andrezinho e tua irmã. Né? Que são duas pessoas que eu gosto muito. E provavelmente tu já tinha me dito, ou ela já tinha me falado que era tua irmã. E provavelmente também com a minha cabeça boa, né? Eu me esqueci. Mas ver o André pra mim, cara, assim, ver eles, mas ver o André pra mim, assim, o abraço do André.
3: O André é um baita cara,
2: que é uma
3: né?
2: coisa que. O André é uma
3: cara.
2: Figura que eu amo muito.
3: Que legal.
2: Muito. Então, muito obrigado por ter feito
3: e
2: isso.
3: E a Alessa também,
2: por nós lá.
3: Muito massa.
2: Beijo. A gente. Então, assim, era isso que eu tava falando, né? Então, muitas coisas que eu sou muito passada também, né? Passada no sentido de muito folgada, às vezes, com as coisas. Então, eu vou fazendo as coisas,
3: sim,
2: assim, tipo,
3: sim,
2: ah,
3: sim.
2: Aí, tá, eu que mando, não sei o quê. E alguém pode me parar, porque eu não mando em porra nenhuma, né? Então, aqui é uma rádio, como eu já disse nas assembleias que eu fui, para todos, e muita gente não gostou, mas eu disse na última assembleia, por exemplo... Rádio Com é uma rádio de macho, uhum. branco, uhum. entendeu? Uhum. E ok, eu tô aqui, mas Sim. eu não quero isso, Sim. eu faço outra Sim. história.
3: Exato.
2: Então, eu trouxe as pretas pra cá, eu trouxe os pretos pra cá, os pretos que eu pude, eu trouxe programa trans pra cá.
3: Exatamente,
2: pra as pintas falarem uhum. de trans.
3: Uhum.
2: Eu convidei, eu disse, ó, eu dou espaço, eu trouxe o Gump pra cá. E já convidei mais gente que ainda não veio, ou que veio, mas não deu e tal, mas tem outras pessoas para vir. Eu convidei a Twizy, que nunca veio, nunca quis vir, porque ela, porque a Twizy, Deus livre, né?
3: As pessoas são muito ocupadas, né, Lu?
2: É, muito, né? Não pode, não, é, mas é, aí ela deve estar dizendo assim, ai, capaz, eu não consegui só, ai, tem um monte de coisa pra fazer. Né, Twizy? Mas isso, assim, agora saindo da brincadeira com a Twizy, porque eu acho muito importante, primeiro, que a gente que é preto saiba se comunicar.
3: Sim.
2: Né? Porque Sim. isso aqui, que tá, tu é professor, tu dá aula lá, não sei o quê, tu fala com os alunos, tu fala com não sei o quê. Mas numa rádio é diferente ainda
3: Exato.
2: Do que tu tá
3: Exato.
2: Dentro da tua sala de
3: Exato.
2: Aula. É diferente.
3: É verdade.
2: Porque tu tá falando pra gente que tu não tá vendo.
3: Não tô vendo.
2: Entendeu? Gente que tá lá te mandando tomar daquele lugar.
3: Isso aí.
2: Entendeu?
3: É isso aí.
2: Dizendo, ah, lá,
3: é
2: te fuder, nego, o que tu quer, falando de bobagem. E gente que tá dizendo, pô, que massa isso, hein? Pô, que
3: Eu
2: legal
3: concordo.
2: Isso, né? Então, assim, a gente me aguarde. E a gente tem que saber isso. Tem que saber se comunicar
3: Sim.
2: numa rádio.
3: Sim.
2: Tu tem que saber pegar o microfone e falar, olha, isso, isso, isso. Eu, como sou uma figura que não faço nada com roteiro na vida, nada na minha vida com roteiro. Nada. Dá até nojo.
3: Que bom ouvir isso.
2: Já me disseram esses dias que dá até nojo de mim fazer as coisas pra mim, porque nada eu faço com roteiro.
3: Eu não consigo pensar no que eu vou fazer agora de noite.
2: Sim, eu faço tudo do jeito que eu entro e faço. E eu vou dizendo pras pessoas. E aí, quando as pessoas me agradam, eu digo assim, tu não quer vir aqui falar de não sei o quê? E aí a pessoa... Ah, mas sei lá, eu fico meio envergonhada. E não sei o quê. Não, cara, é a mesma coisa. Aí fica 2 horas aqui no programa e faz. Então, assim, eu acho que eu colaborei muito pro crescimento dessa rádio nesse quesito. Porque, assim, já é uma rádio que tem o programa que fala dos CAPS. Do pessoal dos CAPS, né? Que isso também é uma coisa
3: claro,
2: que no Brasil não sei se existe.
3: Disruptivo.
2: Não
3: sei
2: se no
3: Brasil. Tem uma rádio no Rio de Janeiro.
2: É.
3: Que foi criada a partir de um...
2: Ah, a Rádio Tantã,
3: isso,
2: parece
3: rádio
2: que é.
3: Tantã.
2: A
3: Rádio mesmo. Tantã. Foi criada a partir de um hospital psiquiátrico.
2: Sim,
3: né?
2: Sim.
3: E a Rádio Tantã, isso mesmo.
2: E tá, então acho que baseada nessa rádio, nesse programa, os... Como é que é o nome do programa? Ponto de... Não, não é ponto de vista. Ah, eu vou perguntar. Peraí.
3: Não, pergunta pro seu Zé aí, que o Roger deve saber.
4: Não, o Zé sabe. Ô Zé, como é que é o nome do programa?
3: Gente como a gente, isso mesmo.
2: Gente como a gente.
3: Uhum.
2: Tá, então, aí se tinha... Nós tivemos um programa por muito tempo, com a Lili e tal, que era um programa... De mulheres lésbicas e não sei o que, era, também não me lembro do nome, mas era um programa sensacional. Mas todos esses programas, não tinha programa pra preto,
3: uhum.
2: pra negro, uhum. assim, pra falar, uhum. de negritude,
3: falar de negritude, de coisa preta, uhum.
2: de coisas que uhum. isso não uhum. tinha. Uhum. Porque mesmo os pretos que tiveram lá antes falavam da música, falavam do não sei o que. Mas isso também já não é uma coisa tão própria da gente, porque hoje em dia muita gente
3: sim,
2: fala sobre isso.
3: Sim,
2: falar da música preta, um monte de gente que não é preta fala
3: tá
2: de
3: falando,
2: música preta.
3: Exatamente.
2: Né? Eu queria isso. Então, quando na pandemia eu criei a Quinta Preta, que eu criei como live, criei na minha casa, fazendo... Eu disse, quando eu for para a rádio agora, eu vou levar e vou expandir. Aí as pessoas vinham... falavam comigo, me davam entrevistas, eu tive conversas emocionantes aqui. Eu dizia, tu não quer vir fazer um programa aqui? Tu não quer ocupar um espaço de 2 horas, trazer não sei o quê? Foi uhum. assim que surgiu o Cotidianos, uhum. foi assim que tu tá aqui,
3: sim,
2: foi assim que
3: sim.
2: a Marielda já esteve aqui, foi assim. Porque é muito importante hoje em dia que a gente, que tem um pouquinho mais de visibilidade, que não sei o quê, que a gente carregue
3: perfeito.
2: As pessoas né, que a gente quer, aí sim, sem prepotência e
3: perfeito.
2: Sem se achar.
3: Ah,
2: aí, nesse caso, sim.
3: sim
2: tá? Nos outros, a gente pode ser prepotente, pau no cu, do jeito que a gente quiser. Mas nesse, não. A gente tem que trazer essas pessoas.
3: Perfeito.
2: Porque essas pessoas é que vão sair... E vão fazer outras coisas, e vão se interessar por outras
3: exatamente.
2: Coisas, vão ler outras coisas,
3: exatamente.
2: E vão não sei o quê. Pô, aquilo que o André falou, aquilo que a Elô falou, aquilo que a Eva falou, aquilo que a Chica falou, aquilo que não sei o quê. Então, aí a gente vai virando, né, um pouco de,
3: exato.
2: De exemplo para as pessoas.
3: De influência, né?
2: De que
3: de
2: a gente
3: ter...
2: foi,
3: exato.
2: Né? Porque
3: exato.
2: A gente teve essas influências, exato. Né? E a gente passa isso adiante. É. Né?
3: Eu vou te dizer duas coisas, minha amiga. A primeira, né? Isso aí tem um conceito, né? Um conceito afrocentrado que descreve o que tu é como pessoa, chamado ancestralidade. Entendeu? Essa dimensão do coletivo que muitas pessoas não conseguem entender. Por que que as pessoas negras, com todas as dificuldades, em determinados momentos se agarram e dizem assim, não, nós vamos junto aqui. A pandemia foi uma demonstração disso, né? É, são os coletivos de mulheres negras, os primeiros coletivos a agir em prol das comunidades no Rio de Janeiro e em São Paulo. Tem pesquisas que demonstram isso. E eu lembro do James Baldwin, né, dizendo em várias entrevistas, e eu li algumas coisas dele já, dizendo que da necessidade que nós temos, enquanto pessoas negras, e no caso dele um homem negro gay, de comunicar, de saber falar bem, de saber do que está falando. Porque historicamente isso nos foi negado. né, a capacidade, inclusive, de construir argumento. E eu fico muito feliz. Eu sempre digo assim, ó, toda quinta-feira, quando eu venho aqui, é a segunda terapia da minha semana, Elô. Porque eu saio daqui assim, cara, que massa, né? Os últimos programas que a gente tem feito têm sido programas assim que eu saio. Olhar para a juventude e dizer assim, cara, é isso que, sabe, que eu acho que talvez de repente passe pela tua cabeça assim. Tá, o cara veio aqui do hip hop, o Rick, né? Depois teve a menina lá, Melissa. Passarinho? Milena? Não.
2: Emily.
3: Passarinho e o Eduardo Freda, sabe? E aí tu olha pra essa juventude e pensa assim, cara, é isso aí, sabe? É a gente, porque aí a gente vai criando uma coisa, Elô, que eu acho que é orgânica da população negra, né? Quando a gente tem conhecimento racial, que é puxar os nossos, sabe? Quando eu te falo aqui, por exemplo, das minhas loucuras, das minhas peripécias no campo da educação, cara, eu tô olhando para as crianças brancas.

0: Aí é que está a Rádio Com e os teus programas têm um papel educador. Né? Como diz a Gomes, né? Do que é uma dimensão do movimento negro educador. Quando a gente pode problematizar as questões, quando a gente pode trazer as reflexões para cá, sem ter, por exemplo, né, alguém que te diga assim, não, isso aí tu não pode falar. É óbvio que tem assuntos que a gente não vai tocar, porque às vezes eles são ou sensíveis, ou eles mexem com algumas coisas que muitas vezes não... Não, eu digo assim, questões das quais a gente não tem propriedade,
1: cara, mas
0: eu saí, né?
1: Com um pouquinho de Simancol, já...
0: Mas claro, exatamente. Isso. Então, Elô, tudo isso eu digo, assim, para as pessoas entenderem, por exemplo, a importância, eu outro dia até dizia, né, da importância que tem a Quinta Preta, não é no momento em que o programa está acontecendo, é do quanto, porque várias pessoas já me interpelaram na rua, dizendo assim, pô, meu, bah, que massa o que vocês discutiram lá no programa. Meus alunos no IF, professor, mas eu não sabia que tu trabalha... Não, eu não trabalho na rádio, mas eu vou lá contribuir, porque eu acho importante. E esse é o ponto, sabe? Comunicação comunitária que pense as questões raciais, que pense as questões de gênero. E aí, minha amiga, esse movimento que tu faz, que eu sei que tu... E é uma sensibilidade que tu tem de entender, assim, porque eu vim aqui, dei uma ou duas entrevistas e me disse, não, vem cá, vamos começar a chegar aqui e tal. É. Sabe? E hoje eu me sinto tão à vontade. Entende? Porque...
1: E se alguém... E se tu... E tu sabe que se tu souber de alguém, ou se a gente trouxer alguém que possa... também colaborar com a gente na Quinta Preta ou não sei o que, tu tem que convidar as pessoas. Porque a gente não pode deixar as pessoas paradas fazendo lá o que elas... Porque às vezes tu fica num lugar e a gente tem muitos exemplos sobre disso, assim, né? Eu vejo falando, assim, do meu trabalho. Agora, quando eu botei som no, na frente do 7 de abril, rolaram muitas coisas, muitas perguntas, e eu não sabia disso, porque nada, as coisas chegam em mim agora quando as pessoas me perguntam assim, pô, Elô, mas e olha aqui, e não sei o que. Eu sei que uma coisa que as pessoas ficaram muito chateadas foi que eu toquei na rua.
0: É verdade, tá? É verdade.
1: Que eu era pra estar dentro, não sei o que. Aí diz que anteontem parece que teve o parceiro de um amigo que colocou na internet dizendo assim, só eu que pergunto isso. Alguém me contou essa história. É só eu que tô perguntando isso, ou ninguém viu que na reabertura do 7 de abril botaram a Elô na rua? E tu sabe que eu de verdade eu não tinha pensado nisso, sabe? Porque eu fui convidada e fui convidada, que legal, para reabertura. Primeiro eu não fui convidada para isso, depois resolver fazer isso, tá? Primeiro ia ser um negócio que ia ter um... Olha ele!
0: Antes tarde do que mais tarde.
1: Chegou,
0: né?
1: José Luiz Fabiano.
0: Já pode sentar aí e pegar o microfone, né? Porque tá todo soltinho.
1: Senta aí com a tio. Mas continuando aqui, o que eu tava falando. Primeiro ia ser um negócio que ia ter várias bandas, várias coisas. E eu ia fazer os intervalos disso. Tá, essa foi a primeira proposta. Depois, mas isso tá dentro do meu trabalho. Depois, no mesmo dia, o Alexandre me ligou e me disse, não, Elô, não vai ser mais nada disso. Vai ter um palco só para ti, é tu que vai recepcionar as pessoas. Então, eu estava ali como recepcionista das pessoas, tá, com a minha música.
0: Tá.
1: Fiquei até muito tarde mesmo, fiquei até a meia-noite. Teve uma hora que eu me senti lascada mesmo, porque, porra,
0: tava,
1: né,
0: frio pra caramba.
1: Tava um frio do cacete. Tinha gente que não ia embora ali porque queria me esperar que eu tocasse mais. Sim. Eu também tava louca de frio. E aquela porra daquele, né, que eu adoro o Vitor, e talvez até ele esteja ouvindo aqui, mas o show não terminava nunca.
0: Sim.
1: E bis e não sei o quê. E aí, tipo assim, as pintas, porra, eu tô lá na rua, né, meu? Tô esperando. Aí, assim, quando liberou, e aquilo já era quase meia-noite,

0: congelada que eu tive que parar de tomar uísque porque eu não conseguia pegar o copo. Quando isso aconteceu, e aí assim, tá, bota mais um som, porque sabe como é que é, né? Tem os inimigos do fim. Uhum. Então ainda saiu uns 10 ou 9 lá de dentro, a fim de dar uma rebolada, né? E eu disse, gente, peguei o microfone e disse, muito obrigado, uma boa noite a todos, vão com Deus, tá? E curti muito, não sei o quê. E o que eu quero falar é o seguinte, que na semana é que quando esses questionamentos começaram a aparecer, que eu me senti... Sim. Eu disse, tá, mas é mesmo, né? Como é que eu não questionei tudo isso? Sim. Porque eu vou ganhar uma grana, que eu ainda não ganhei.
1: É, tu comentou. Tá?
0: Eu vou ganhar uma grana boa, né? Porque eu cobrei bem pra fazer isso.
1: Tá certo.
0: Mas eu vou ganhar uma grana... eu fiquei mais tempo do que o
1: contrato.
0: O contrato.
1: Uhum.
0: Bem mais tempo
1: uhum.
0: do que o contrato. Entendeu? Então eu podia até ir pra delegacia. Mentira. Aí eu vou pra delegacia.
1: Elô, sobre isso, eu preciso, sabe? Porque pra mim é muito caro. Primeiro, eu já falei várias vezes da importância da tua importância para a cultura pelotense e para a cultura negra pelotense, né? Eu acho que isso é um elemento assim, que a gente não pode desconsiderar na hora de construir um argumento a respeito dessa circunstância. Agora, eu acho que existe aqui em Pelotas, em específico, independente do grupo político, ideológico que esteja no poder, um imaginário social sobre as pessoas negras que, nos pagando ou não nos pagando, nos colocam em qualquer lugar e a gente tem que aceitar. E isso é um problema, porque o que, que acaba acontecendo? Quantos artistas e quantas artistas negros e negras a gente viu aparecer e desaparecer nessa cidade, né? Por conta dessa desvalorização. Porque pra mim isso é desvalorização. Eu honestamente achei que tu ia tocar dentro do teatro.
0: Todo mundo
1: e chora. Quando eu vi a imagem, tá, de que montaram um palco fora do teatro pra que tu tocasse, eu fiquei muito, mas muito magoado. Porque assim, Elô, eu tenho dito, tem alguns espaços aqui em Pelotas que eu, por uma questão de convicção, eu me nego a ir. Eu não quero deixar de ir no 7 de abril. Mas a maneira como eu vejo a organização do 7 de abril me parece uma organização extremamente elitista. Extremamente elitista.
0: É, tinha, sabe? Uma coisa de cota.
1: E, é, ok. Então, e o que é mais problemático ainda?
0: Muito.
1: O que é mais problemático ainda? Porque se a gente quer fazer da cultura algo popular, se a gente quer fazer da arte algo popular, a Heloísa Helena tem que tocar dentro do teatro. Uhum. Dentro do teatro.
0: Eu já toquei expressar... dentro do Guarani, né, cara?
1: Exatamente. Expressar a sua arte
0: mais
1: ali.
0: Uma vez.
1: A gente precisa, Elo, e isso eu digo com muita tranquilidade, né? E na presença aqui do meu querido amigo Luiz Fabiano, a gente precisa ser respeitado naquilo que a gente contribui para essa cidade. Sabe? É. A gente precisa ser respeitado naquilo que a gente contribui. Por quê? Porque acaba acontecendo o seguinte, como tu disseste, né? Tem a cota, não vão ter lá os negros. Não, cara, a gente quer uma plateia que necessariamente possa ser majoritariamente negra. Sabe? Eu quero mais gente dentro do teatro, eu quero mais cultura em Pelotas, mas que ela seja acessível ao povo. Sabe? Eu trabalho com algumas ideias, mas aí é tudo utopia, sabe? De pensar assim, por que então a gente não produz de forma que essa cultura que a gente tanto propala aos quatro cantos, hoje quando eu vi o anúncio da Fena Doce, eu fico tão irritado, sabe? Quando eu vejo o anúncio da Fena Doce.
0: Tu vai na Fena Doce?
1: Não, não.
0: Eu
1: faz,
0: não vou.
1: Assim, eu, faz uns,
0: eu fui uma
1: lá,
0: vez.
1: Eu ia
0: eu
1: quando era
0: vez.
1: Na Rural.
0: Eu só fui uma
1: lá
0: vez.
1: Naquele lugar, eu fui duas vezes quando uma
0: e
1: das minhas filhas era pequena. Nunca
0: fico
1: mais.
0: Fico até braba com a
1: exatamente, eu também. Eu também. Tá? E aí, é isso que
0: puta
1: eu quero dizer, cara. Assim, ó. Por que que a gente... O fomento à cultura popular, o fomento é, por exemplo, as meninas negras poder olhar pra ti tocando, entendendo o que que tu faz, qual é, em que pese o

0: O fato de que a atividade, né, da fotografia é fundamental, porque é um registro da memória das pessoas, mas o Luiz Fabiano é um artista da imagem. A gente precisa entender isso, sabe? Porque senão fica... Ah, não, tá tudo bem, a gente tá pagando a Eloy, tá 2 graus de temperatura e ela tá lá na rua. Tá tudo beleza, porque foi combinado, mas foi combinado com quem?
1: É, isso.
0: Sabe? Então, assim...
1: Se eu sair de lá meia-noite, nosso contrato era até 10:30.
0: Então, beleza. Então, assim, ó, metade do teatro tá reservado pra convidados. Que convidados, cara? Sabe?
1: Verdade.
0: E, assim, eu tenho o máximo respeito pelo Alexandre. Eu gosto dele, mas eu acho que tá acima dele.
1: Tá
0: acima dele.
1: Claro.
0: Entende? E aí, assim, eu vou dizer isso com muita tranquilidade aqui. A maneira como essa cidade é pensada do ponto de vista da sua gestão pública é extremamente racista.
1: Bom, me disseram, eu não li, não vi, mas me disseram que o meu nome não estava na lista de contatos.
0: Ah, pois é. Pois é.
1: E obviamente que eu entrei, porque eu entrei, né? Porque quem é que ia me dizer que eu não entrasse? Só com a polícia. Mas, e eu teve uma hora que eu entrei pra ver, né? E... Mas, assim, tipo... Fizeram agradecimento até para as pedras ali da frente, mas menos para mim.
0: Que é outra questão. É um outro ponto.
1: Ninguém falou em mim.
0: É um outro ponto.
1: A única pessoa que falou em mim em live, juntando, tá? E tô falando aqui. E pode ir lá olhar. Que a única figura que falou em mim, assim, dizendo a DJ Elô, a nossa querida Elô, falando numa live, falando sobre a reabertura do 7 de abril, foi a Paula Mascarenhas.
0: Pois é. Isso significa. E ela tem deferência pra ti, por óbvio. Por óbvio.
1: Muito.
0: Óbvio, isso significa.
1: Pra mim muito, porque, assim, fora da história política.
0: É isso que eu tô falando.
1: Como pessoa, conheço, gosto. E, assim, ó, e ela não precisava ter falado em mim. Ela não precisava ter falado em mim. E eu acho que ela contribuiu. É política, tá? Daqui a 2 anos nós vamos terminar esse governo aqui, vamos falar horrores, já falamos, né? Desse que é do nosso lado. E a gente fala igual.
0: Fala igual.
1: Entendeu?
0: Porque tem, exatamente.
1: Mas eu recebi o meu título de patrimônio cultural da cidade no governo Paula, né? Tu lembra disso? Quem me entregou isso foi ela e o Eduardo.
0: Pois é.
1: Todas as coisas culturais que a prefeitura fez durante esses governos, todas, eu fui chamada para fazer.
0: Uhum.
1: Todas.
0: Uhum.
1: Eu fiz todas.
0: Uhum.
1: Eu fiz virada, eu fiz não sei o quê, tudo que tinha eles me chamavam. Tá? Porque, claro, eu tinha o Jorge Rona também, que é um,
0: claro,
1: que é um amigo... Amigo, amigo da minha casa, amigo. Claro. Mas igual. Esse governo do Marrone agora, essa história do 7 de abril foi a primeira vez que me chamaram para alguma coisa. Nunca tinham me chamado para absolutamente nada. Nunca. Eu já trabalhei para a prefeitura de Rio Grande.
0: Uhum, uhum. É isso aí. É isso aí.
1: Né? Então tem tudo uma confusão.
0: Tem, Elô, tem.
1: E que a gente, tem, né, nego, a gente tem que falar sobre isso.
0: Exato.
1: Porque parece que assim, ah, tá, mas tá se queixando.
0: Exato.
1: Já tá.
0: Exato.
1: Não é? Ué.
0: Não é.
1: Senão a teoria não condiz
0: não,
1: com a prática.
0: Não conversa com a prática.
1: Não,
0: né?
1: Conversa com a prática,
0: exatamente,
1: né? Porque o que nós falamos?
0: Aham.
1: E o que nós fizemos?
0: Exatamente.
1: É assim. Aí alguém deve ouvir isso aqui e amanhã vai dizer assim, a Elô sempre problematizando, né? Vai te cagar que eu tô problematizando.
0: Elô, aí eu vou te dizer uma coisa,
1: cagar,
0: de novo,
1: vou
0: usar a dona Sueli Carneiro, que é a minha referência, uma das minhas referências intelectuais.
1: Então eu acho que tu tá com uma história com essa
0: Sueli. Ah, eu tô, cara, eu tô bem apaixonado por ela. Tô bem apaixonado por ela. A Sueli Carneiro deu uma entrevista para a revista Caros Amigos lá em 2003 ou 2004, quando ela disse: entre a esquerda e a direita, eu continuo sendo preta. Tá?
1: É isso aí.
0: Depois ela vai em 2019 ou 20 ao Mano Brown e o Mano Brown pergunta para ela no podcast: vem cá, que história é essa? Ali entra a esquerda e a direita. E aí ela diz assim: tu sabe qual é o papel das pessoas negras no campo da esquerda? É empurrar a esquerda mais para a esquerda. E por que que eu estou dizendo isso? Porque é justamente o que tu está falando. Ou a gente tem autonomia de criticar porque está vendo...

0: isso que a gente está falando. Eu não quero. Eu ando muito incomodado com o conceito de representatividade, sendo assim, entende? Se tem preto, é sério mesmo. Sabe? De qual é o nosso projeto de ação? Sabe? Onde é que a gente vai chegar com isso? Para dizer depois na eleição, na próxima eleição, não, nós tivemos a secretaria X ou Y ou Z, ou fulano ou ciclano estava conosco. Não, não quero representação, cara. Eu quero acesso, quero mobilidade, quero política pública. Esse é o ponto, e se a gente vai falar de política, esse é o nosso lugar
1: enquanto
0: gente
1: preta. E tu sabe por que eu digo que, que teve cota? Porque assim, o que que tinha de preto? Tinha eu recepcionando as pessoas lá, né? Que, gente, olha aqui, eu tô falando tudo isso, mas eu vou dizer pra vocês, assim, que é muito maravilhoso também. Porque eu, quando eu tô ali, eu não me interessa se eu tô na frente do 7 de abril, dentro do 7 de abril, em cima do 7 de abril, atrás do 7 de abril. Eu tô fazendo o meu trabalho. Uhum. Eu tô fazendo o que eu amo fazer. Entendeu? E aí eu quero botar o melhor som. Eu falo, já falei, ontem eu dei uma entrevista na minha casa, que vai sair aí daqui a pouco, que tá fera, que tá massa demais. Eu fui convidada pelo Arts e eles foram na minha casa. Foi lindo, lindo. Foi lindo. Lindo demais. E eu falei sobre isso. Sobre a história de... nesse dia, lá na frente do 7 de abril, eu botei um som que chama Funk Samba. Pra quem não sabe e tá aí, quer ver, pega lá na internet o primeiro disco, Maria Fumaça, da banda Black Hill. E ouve esse som. E eu botei esse som... porque sou muito fã da Black Hill, tem todos os discos e tal. E é um funkão instrumental, né? Porque o primeiro disco eles resolveram fazer instrumental por causa da censura, para não se incomodarem, né? Então eles fizeram Maria Fumaça, é todo instrumental por causa da censura. E eu botei isso aí porque sempre que eu vou pra rua e quando tem muita gente, eu quero botar as coisas que eu curto mesmo e eu quero ver qual é a reação das pessoas com esse som. E daqui a pouco, terminei de botei outra música, daqui a pouco vem um senhor assim por trás e me diz meus parabéns. Um senhor assim, um alemãozão grandão, assim. Meus parabéns, não sei o quê. Aí ele me diz assim, que som é esse que tu botou antes disso aí, hein? E eu disse, ah, banda Black Hill. E ele, olha, fez assim pra mim. Que sonzeira.
0: Pode crer.
1: Que sonzeira. Então é isso, entendeu?
0: É o que faz valer o trabalho, né?
1: Eu posso estar falando pra vocês aí, porque isso assim, são os gatilhos que as pessoas me, né, foram me dando, e ainda estão me dando até hoje. Porque teve outras coisas também, sabia? De falarem que isso também, da história dos discursos que foram feitos, e de falarem da obra feita que o Dom Pedro chegou aqui em 1933, não sei o que, não sei o que, e ninguém falou em quem construiu a porra. Claro. Parece que quem construiu foi o Dom Pedro e a família dele, que pegou o cimento, a coisa, e a negrada tava toda aí pra fazer o troço subir, né? E ninguém falou nada disso na história do 7 de abril. Como toda a cidade, a cidade foi feita pelos pretos, né? Pelo sangue, então, não falaram disso, e isso também é um negócio muito... Bom, enfim, mas o que eu quero dizer pra vocês, gente, é que quando eu tô nesses lugares, eu faço o meu melhor. O meu melhor, e o meu melhor não é fazer o que eu acho que é melhor. Eu faço o que eu acho que é melhor, que é o que é melhor pra mim. Eu quero me sentir... gratificada, eu quero saber que eu tô botando um som foda, eu quero ensinar. Eu já tive, e eu não tô mentindo, e as pessoas, até pode ser que tenha gente aqui que tá ouvindo, e porque sempre ouvem, meus, que já me disseram assim, eu não vou pra festa tua sem Shazam. Então tá. Daí é isso. E aí, então... Teve tudo isso? Teve. Passei frio, no outro dia me acordei, espirrando, gripada, congestionada, não sei o quê. Mas também tive prazer, né? Claro que tem uma hora que como a gente é muito sensível porque a gente tem tudo, a gente só é sensível porque a gente tem tudo, porque o frio que eu senti não é nem a metade das pessoas que ficaram a noite inteira na rua. Exatamente. Porque não tinham pra onde ir. Porque eu teve um momento que eu peguei um Uber, fui pra minha casa, cheguei,

0: Tomei um chá bem quentinho, me tapei bem tapadinho e fui dormir. E o pessoal que não tinha para fazer isso, né? Que ficou ali na praça mesmo, deitado ali, dormindo ali. Então, né? Eu sou privilegiada nesse ponto. O que a gente está falando são exatamente aquilo que eu e o André aqui, o nosso querido José Luiz Fabiano está aqui e está nos fotografando e está vendo que a gente está falando de prática nos discursos que nos rodeiam. Prática. Né? E muita gente diz assim, já vou acabar com esse assunto. Ah, mas o Alexandre Matos deu discurso. Eu disse, bom, mas o Alexandre Matos é o diretor do teatro. Se ele não desse discurso aí, né, gente, nós tínhamos que fechar o 7 de abril de novo, né? Tinha que fechar a porta de novo, porque aí não ia dar. Era isso. Pode continuar aí.
1: Não, maravilha. Não, é exatamente isso, assim. De novo, né? Eu tenho tido a convicção, sabe? As pessoas que me conhecem, sabe, sou um sujeito muito bem posicionado à esquerda, sou um sujeito de esquerda. Eu sei disso. O que eu quero dizer é o seguinte: ou a gente, de fato, produz condições para diminuir o caos que a gente está vivendo, sabe? E aí, assim, não adianta, o discurso e a prática têm que conversar minimamente no mesmo sentido. Porque senão, gente, como é que a gente vai defender? Eu pergunto para algumas pessoas, sabe, que são próximas de mim, que estão dentro da estrutura de gestão, por exemplo. Como é que a gente vai defender na periferia? Vou dar um exemplo aqui que eu sempre falo, o Elô sabe disso, o Luiz Fabiano sabe disso, e algumas pessoas que estão nos ouvindo sabem disso. Eu moro lá nas Três Vendas, sabe? O percurso entre as Três Vendas, de onde eu moro, que é naquela região do Trecho até aqui, deveria dar entre 16 e 18 minutos de ônibus se o ônibus operasse. Eu levo 47 minutos para chegar no centro, porque eu vou pro ponto de ônibus, eu não sei quando vem o ônibus. Não dirijo.
0: Por quê?
1: Com convicção. Se eu dirigisse, eu não tava aqui agora. se eu dirigisse, eu não tava aqui agora, eu tenho convicção disso. Não posso, eu e o automóvel somos sujeitos assim completamente estranhos. Eu uso o automóvel sentando do lado de alguém ou no bagageiro de alguém ali no banco de trás, sento ali e vou embora. Mas eu não tenho paciência para dirigir, não tenho, me estressa. Então eu uso ônibus, uso Uber, enfim, né? Dependendo da circunstância. Mas quando eu tenho tempo, eu ando de ônibus. Até
0: eu queria ser conduzindo Miss Daisy, sabia? Esse é o meu sonho. Esse é meu sonho, mas... ainda que eu vou terminar num carrão.
1: Num carrão, uh-huh.
0: Que eu nem dou bola pra carro, mas vai ter que carregar meu som. E um motorista maravilhoso. Uma motorista, cara, e assim, uma mulher, uma lésbica.
1: Te conduzindo pelas ruas.
0: Conduzindo Miss Elô. Aí sim, né, negão?
1: Mas aí, Elô, só pra eu concluir, tá? Como é que a gente vai defender, por exemplo, uma política de mobilidade com o transporte público que a gente tem em Pelotas? Me digam vocês. Não, tu não. É ciclista, Elô. Eu, de vez em quando, ando de bicicleta também. Tu tem coragem de andar em algumas ruas do centro de Pelotas, em alguns horários?
0: Só na Fernando Osório. Só na Fernando Osório. No resto, eu ando em qualquer lugar.
1: Mas na Fernando Osório não dá pra querer, né? Pois é.
0: Eu não ando.
1: Entende?
0: Não ando, porque eu sei que o dia que eu andar, eu vou morrer.
1: Aham. Uhum.
0: Tenho certeza.
1: Então,
0: eu
1: assim, como é que... Assim,
0: porque eu tenho medo de morrer ali.
1: É sobre isso, sabe? Daí, de novo, a gente vai falar da dimensão geográfica de Pelotas. A periferia de Pelotas é negra. As pessoas negras estão... Eu fiz um experimento sociológico, Elô. 3 dias eu vim ao centro e depois voltei de ônibus, tá? Eu subo no ponto do ônibus ali, ou no Banco do Brasil, ou lá na Dom Pedro. E aí duas coisas me chamaram a atenção. A primeira, a quantidade de mulheres negras entre as 17h30 e as 19h que sobem no ônibus. Um ônibus apinhado de gente. A segunda, a expressão facial dessas mulheres. O sofrimento é tanto que teve um dia, no último dia, que foi semana passada que eu fiz isso, a vontade que eu tinha era de levantar e perguntar assim, cara, até quando vocês vão aceitar isso aqui? Uhum. Sabe, até quando? Porque assim... Quem gere a cidade, quem senta na cadeira do secretário de mobilidade urbana, ou de trânsito, ou de seja lá o que for, que secretaria for, anda de carro e mora no centro, ou no Laranjal. Sabe? Essas pessoas não sabem o que, que é tu ficar 48 minutos ou até uma hora, porque quem mora lá no Sítio Floresta leva uma hora pra, em algum horário, facilzinho, saindo do centro e indo até o Sítio Floresta, uma hora no mínimo. As pessoas não sabem o que, que é sentar num banco duro com um motor, porque, aliás, os ônibus aqui, nem motor de ônibus tem, porque os motores de ônibus são atrás e aqui são tudo na frente, a caixa tudo na frente. Aí por que, que o motorista está estressado? Porque o cara está 6 horas ouvindo aquela porcaria fazendo barulho com calor. Sabe? Como é que tu vai discutir e defender política pública de mobilidade num cenário como esse? Que tem 4 mil...
0: Olha aí
1: 4
0: que o cara
1: mil
0: tá dizendo,
1: pessoas cadastradas para trabalhar de Uber aqui em Pelotas, sabe? E eu vou dizer, eu vou vacinar aqui, hoje é 16 de julho, tá? O transporte coletivo em Pelotas vai acabar. Vai virar seletivo, como tem algumas cidades do interior, que tu vai pagar caro para andar no transporte público, sabe? Porque estão nos empurrando para isso. Estão nos empurrando. Então, esse é o tipo de política que eu quero. Eu não posso admitir que uma pessoa como a minha mãe vai para um posto de saúde às 5 horas da manhã para conseguir uma consulta médica. Não posso admitir isso, gente. Isso afeta a população negra.
0: Mas isso sempre foi, né?
1: Não, porque, sempre foi, mas agora pelo

0: Mim é muito caro quando a gente tem, tanto no plano federal quanto no plano municipal, uma gestão vinculada aos segmentos trabalhadores, aos movimentos sociais, às formas de organização que vem da base. E aí a gente está esperando essa realização. Está esperando a realização de uma série de políticas públicas que dariam mais dignidade à população. É sobre isso que a gente está falando. E já vou adiantar, não sou candidato a nada, tá? Tá,
1: É
0: eu
1: sim,
0: quero
1: ele tá
0: inclusive,
1: mentindo.
0: manter a minha autonomia de poder criticar o meu campo, por isso que eu não sou candidato a nada, porque eu não quero me filiar a uma ideia de que se tu critica, tu não pode falar. Quer dizer, se tu te filia, tu não pode falar. Então eu não sou candidato a nada. Mas sempre vou dizer, porque assim, de novo, né, Elô, a gente conhece a periferia de Pelotas. A gente sabe, o Luiz Fabiano sabe, a Elô sabe, eu sei, das carências das pessoas.
1: Luiz Fabiano não sabe nada.
0: Não, hoje tu tem que ver a entrevista dele hoje
1: Sabe
0: aqui de
1: porra
0: manhã.
1: nenhuma.
0: Para nós ele não quis dar entrevista, mas ele
1: Não, mas ele
0: foi.
1: já me deu aqui. Tu já deu pra mim, né?
0: Ah, bom. Bom, então, enfim, né, Lô, o quadro é esse, mas de novo, né? Eu quero
1: Aliás, ele
0: reforçar
1: tá rindo assim.
0: a Quinta Preta tem esse lugar da gente poder expressar, inclusive, né, e dizer da importância da DJ Elô, quando a contratarem, quando a chamarem, o espaço tem que ser um espaço não só digno, mas tem que ser um espaço maravilhoso. A Elô tem que tocar nas melhores condições possíveis, né? Porque ela faz a alegria de uma parcela grande da população e talvez faria mais se a gente tivesse política pública de cultura popular que valorizasse o tipo de artista como a Elô, que valorize uma exposição do Luiz Fabiano, tô esperando, uma exposição daquelas 30 mil fotos que tu tem lá, entendeu? É sobre isso que a gente está falando. Sabe? É sobre ocupar os lugares públicos, por exemplo, para que a população negra possa chegar. É fazer, por exemplo, como faz a prefeitura de Maricá, no Rio de Janeiro, que põe ônibus nas periferias para juntar as pessoas para ir para as atividades culturais no centro da cidade. Ah, Maricá é menor do que Pelotas? Não interessa. Sabe? Ou a gente tem um compromisso real com a mudança e com a transformação, ou então o discurso é um e a
1: É como
0: prática é outra.
1: falasse, claro. E quero dizer para o pessoal lá da escola Crushmore que estou chegando aí, hein?
0: Ah, que massa! Pode crer.
1: Vou ir conversar com essa gurizada. A Roberta Sêneca também me levou, uma menina linda, me esqueci do nome dela, que fez um trabalho numa escola também sobre mim. Uma menina mesmo, mas eu não me lembro do nome dela, querida. Dei muitos abraços nela, agradeci muito. Ontem a Sol me mandou alguém
0: Sol
1: desenhou uma.
0: Oliveira?
1: A Sol Oliveira me mandou um negócio que alguém escreveu também, acho que é coisa de aluno de escola. Então eu estou sendo bem feliz, assim,
0: Vou
1: né?
0: contar uma fofoca aqui. A Sol Oliveira está se transformando numa das principais intelectuais negras dessa cidade, tanto quanto a Carla Ávila, tanto quanto a
1: Ah.
0: Lê Dessy. A Sol assim amadureceu absurdamente. Eu fico muito feliz de ver, de
1: E que
0: quando eu
1: Sol, né, cara?
0: Conheci a Sol nem falava,
1: Nossa
0: assim, mal
1: Senhora.
0: falava. E hoje, assim, ela. E é uma guria
1: Mas
0: lindíssima,
1: não,
0: né?
1: lindinho.
0: E
1: Um
0: muito
1: baita
0: gente
1: sol.
0: boa.
1: Sol lá, solaço. Um solaço.
0: Ah, eu te adoro, ela é fantástica. Mas é isso, assim. Então a gente vem construindo, né? A gente vem vendo essa gurizada crescendo, assim, né? E se fortalecendo intelectualmente, se fortalecendo politicamente. E aí, de novo, vou fazer uma alusão. A dona Heloísa Helena tem esse lugar, esse papel e essa função da coletividade, da ancestralidade, de poder olhar para ti, mulher, e dizer assim: poxa vida, né? A gente nem tinha esses espaços há 10 anos, nós não imaginávamos, e não tem outro. E eu conheço um pouco do Rio Grande do Sul, mesmo em Porto Alegre, não tem um espaço de manifestação semanal como a gente tem aqui na Rádio Com e na Quinta Preta.
1: E eu fico muito feliz de ter meus amigos por aqui, as pessoas que eu escolho, porque na verdade tenho uma escolha, né, para esses programas, escolha de afinidade, que são também de ancestralidade, mas o que eu sempre digo é que, e é verdade, que nós pretos nós os reconhecemos em qualquer lugar, na rua, na chuva, na fazenda, não, mentira. Mas a gente se reconhece mesmo assim. Tu vem vindo, tá? Vem uma pessoa preta. Eu sempre digo: oi, tudo bom? Tal. Às vezes a pessoa, o que que é? Mas no geral, as pessoas.

0: pessoas retribuem, assim, oi, tudo bom, uhum. tal. E eu faço isso, assim, porque me dá um quentinho no coração, que não é porque eu me acho qualquer coisa assim, porque eu não sou nada, gente. Eu vim com uma coisa legal da música dentro de mim e passei isso para um monte de gente e divido isso com um monte de gente e divido inclusive com o trabalho das pessoas, né? Porque eu chamo as pessoas para uhum. abrir minhas festas, uhum. para não sei o quê. A Lola hoje é, né? E eu posso dizer isso sem medo de errar, a DJ que é muito por minha causa, porque eu botei a Lola nessa história. E a minha história, diferente de muitos, inclusive do André e tal, que são figuras que vão a outras coisas, que eu não vou a quase nada. Eu, por exemplo, não conheço a Casa da Igualdade Racial, eu não conheço não conheço um monte de coisa. Porque, assim, eu tenho pra mim que eu, agora, no dia 2 de agosto, eu completo 65 anos. Né, e já vou poder andar de ônibus de graça. Não nesses daqui, porque Deus me perdoe andar nesses ônibus. Deus que me perdoe. Mas andar na. Eu posso ir para Porto Alegre de graça, posso ir para Rio Grande de graça, posso ir para onde eu quiser de graça. E o que eu queria dizer para vocês é o seguinte: se nós todos nos respeitarmos, assim, se a gente respeitar a história de cada um e a gente dividir e a gente pegar alguém, sempre tá com a mão estendida para puxar o outro, para vir com a gente e que o outro passe na nossa frente também não faz mal, entendeu? O que a gente não pode é chegar em algum patamar da nossa vida que isso é muito de cada um, entendeu? O que tu acha que é tô lá ou não, isso aí é muito de cada um. Eu acho que eu tô chegando, né? Mas fazem 41 anos que eu boto som e eu vou fazer 65 anos. Então, assim, eu agora já acho que eu tô chegando. Esses dias eu disse, aquele dia quando tava montando o som lá, eu tava falando com o rapaz que eu conheci, um guri também, que é um, né, porque eu conheço todo mundo aí desses sons. Ele me disse assim, eu disse, ah, porque eu não quero não sei o quê. Ele me disse assim, ah, Elô, tu continua a mesma, tu tem que ter um técnico. Eu disse, eu não tenho que ter um técnico, meu querido, eu tenho que ter respeito. Pronto. Tá? Pronto. Eu quero que me respeite, não quero ter técnico, não preciso pagar técnico. Eu preciso que quem vai montar o som me respeite. É só isso. E aí já falo assim, que o nego...
1: Já sentiu o cutuco.
0: Já... Né? Se tá aqui, cai, né? Dá pra pular corda até. Porque comigo não.
1: Elô, eu vou te dizer uma coisa.
0: Não vem de pau duro pra mim,
1: uma pequena correção, né? Tu dissesse, assim como tu me dissesse lá no começo do programa, que a gente de vez em quando tem que ter uma arrogância, uma prepotência. Não me vem com esse assunto de que tu não é nada, porque tu é muito. Não. Não fosse tu, muitas das coisas que a gente viu acontecer no cenário da cultura e da música em Pelotas não teria acontecido, né?
0: Não, sim.
1: E tu é muito, nos não. importa muito, né?
0: Eu sei que eu importo, mas para muita gente, né, para as pessoas que eu não importo, que também não me importa, o que eu quero dizer é o seguinte, é que quando eu nunca tive essa pretensão de deixar de ser quem eu era para fazer caretas ou caras e bocas, porque eu tô lá, porque vão me tirar uma foto, porque não sei o quê. Ontem, eu vou contar bem rapidinho a história do Artsy, que é um projeto de três figuras, dois meninos e uma menina, que pegam os artistas que eles escolhem e tal, e eles fazem uma sessão de fotos, uma entrevista, a menina leva looks pra gente colocar, não sei o quê. Nada disso eu quis. Eu não quis ir pro lugar que eles queriam que eu fosse, eu não botei os looks que a menina levou. Graças a Deus, a gente teve uma reunião antes, e eu fui dizendo, não, não, não, não, não, não. Tá? Por causa disso. Porque eu sou quem eu sou. Claro. Então... Todo mundo vai ver daqui a pouco, vai sair, é um negócio, já tá algumas fotos aí na internet. Eu fiz com a minha roupa, ela me ajudou, assim, ah, quem sabe tu bota esse... E aí, assim, o que eu fiz? eu fiz umas fotos com um moletom lindo que eu tenho do Notreta, do Negão. Vale. E a outra com um moletom lindo que eu tenho da Agelu. Então, eu trouxe os pretos junto comigo, dentro do meu espaço, dentro da minha casa. Foi lindo de morrer, assim, os meninos maravilhosos, escutamos som, depois jantamos e não sei o quê. Então, assim, é isso que eu tô dizendo. É disso que eu falo, gente. Não é de... A história de tu ser exibido ou não sei o quê. E eu sei que muita gente acha que eu sou antipática, exibida, não sei o quê. E também não me interessa. Um abraço. Mas não é isso. Não é isso. Eu sou quem eu sou em qualquer lugar.
1: Sim.
0: Eu não sou uma pessoa aqui na minha casa sou outra, na rua, quando eu encontro alguém. Não, eu sou assim. Entendeu? Eu já toquei nas casas mais ricas dessa cidade. Eu já toquei em lugares, em fazendas. Nossa, né? Se eu fosse passar por todos os lugares que eu já fiz coisa nesses 41 anos, as pessoas às vezes acham que eu não fiz nada. Eu assim, ó, só bem rapidinho ali, ó. Eu já toquei no Bar do Malg, eu já toquei na Assembleia Legislativa de Porto Alegre e eu já toquei no Palácio Piratini. São três coisas, tá? Boas, né? Boas.
1: Ótimas,
0: né? Pra uma preta que nem eu. Né?
1: E aqui também.
0: Aonde? Na pastelaria. Aqui não vão pensar
1: desse. Eu não vou falar alto, não, porque.
0: É bom, é, acho bom, né? Tu vai derrubar a rádio. Mas assim, ó. Então, é disso que eu falo. Porque eu, às vezes, também fico surpresa das pessoas me chamarem para esses lugares. Eu? Né? Porque eu vejo aí as figuras, hoje em dia, todo mundo faz não sei o quê, e bararás, e não sei o quê, e eu vou lá com meus CDs, faço um esparramo de coisas, levo um monte de coisa, a pessoa fica até com nojo de mim, para que isso? Porque eu não boto tudo dentro do computador e traz? Não, porque eu não quero, é assim que eu vou fazer, se tu quer, assim. Não quero,
1: mas
0: não
1: quando
0: quero.
1: O som
0: e
1: sai,
0: é
1: minha
0: caro pra caralho.
1: Quando o som sai, já era. Quando o som
0: e
1: sai,
0: é caro pra caralho. Tu não vem me dizer que tu não pode pagar, tu não pode pagar, tu não vai me escutar.
1: É isso aí.
0: Dia 15 de agosto tem meu aniversário. Beijo pra você. Ô, André, então semana que vem vamos
1: semana
0: se agilizar
1: vem,
0: pras as poesias. Tá? Poética Negra na Quinta Preta. Quem tiver poesia, preto, branco, quem quiser vir aqui
1: contato,
0: ler uma poesia,
1: é na Quinta Preta.
0: Tá? E vamos.
1: A Elô e a Simone lá da Poe Vivências.
0: Sabe que eu já tive uma namorada chamada Simone por 10 anos.
1: Tu vê, eu não sabia.
0: E às vezes as pessoas. Às vezes eu li as coisas assim, eu e a Simone, como assim? Aí depois que eu fui ver que é a Elô e a Simone.
1: A Elô e a Simone, Elô Milho Martins e a Simone, não esqueço o sobrenome dela.
0: Fernandes.
1: Nala. É, Fernandes, lá do Passo dos Negros, né? Elas têm um projeto legal de escrita também, podia chamar, né? São duas mulheres negras.
0: Sim, elas estavam aqui no dia, na outra terça. Então, assim, né? Sim, vou chamar.
1: Daí já.
0: Vamos ver se a gente consegue o Ícaro, vamos ver quem. Quer, tu tem poesia?
2: Alguma coisa.
0: Quer ler uma aqui pra nós? No dia?
1: É, porque o senhor deu uma entrevista de uma hora e pouquinho no Contraponto hoje, então lê uma poesia aí, que é 20 segundos, 30
0: ganha um
1: segundos,
0: pastel.
1: Não vai.
0: Ganha um pastel, quem quiser. Um beijo pra todo mundo que nos escutou. A gente,
1: valeu,
0: eu
1: gente.
0: Volto amanhã com som, tá? Sexta-feira. Vai chover muito.
1: Vai,
0: ah, sabe o que eu tô dizendo pras pessoas? Gente, comprem velas, comprem lanterna, porque... Com tudo isso, eu acho que de alguma forma vai faltar luz uma hora.
1: A luz vai embora, no vento.
0: Muito
1: né?
0: Vento e não sei o quê.
1: Essa
0: tá?
1: Prestação de serviço péssima que a gente tem aí.
0: Isso.
1: De
0: e aí é o seguinte também, né? É carregar muito o celular pra gente ter como chamar alguém e tal. Eu que não sei nadar, eu vou comprar uma boia, na verdade. Mentira, um beijo pra todo mundo. Tchau,
1: valeu,
0: tchau.
1: Gente,
0: Zé,
1: tchau.
0: Beijo.
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boa tarde, amigos ouvintes. Estamos chegando aqui no Prefixo da Cidadania, 104.5 FM Rádio Com, para a apresentação do programa Nativismo Sem Fronteiras, destacando os cantadores da Pátria Pampa, músicos, poetas, intérpretes que valorizam as nossas raízes culturais. Quinta-feira, 16 de julho de 2026, 18 horas e 5 minutos, temperatura 21 graus e 5 décimos, umidade relativa do ar 82% e a sensação térmica 22 graus e 4 décimos, indicados pelo Laboratório de Agrometeorologia da Embrapa. Saudamos os amigos e amigas conosco na audiência, parceria do nosso encontro com a música nativista até às 19 horas. Um grande abraço, um ótimo final de tarde, saúde, paz, felicidade, fé e esperança sempre. WhatsApp programa 991870505. Destaque na abertura, depois do spot chamado ali pelos companheiros Caldenei Gomes e Graciele, da nossa programação que a gente está chamado especial, que a gente está fazendo dentro do nosso programa para a colaboração de todos e todas, né, para a gente conseguir uma graninha especial aí para, como foi dito ali no texto, né, para melhorar toda a estrutura da Rádio Com. Então a gente já está começando o programa desde pronto, agradecendo mais uma vez também da nossa parte aqui a todos os amigos colaboradores desse importante evento que a gente precisa realizar aqui na estrutura da nossa Rádio Com. Um abraço para todos. Começamos ouvindo Alvorotada, depois Isleira e Mariscador, e vamos fechar o bloco com Pássaro Negro.

Assim iniciamos o nosso encontro de hoje com a música nativista aqui na Rádio Conto, sacando Leonel Gomes com o tema Alvorotada. Rogério Ávila, autor do tema, Isleiro e Mariscador, Ramon Omar Rodrigues e a participação do Chiruzinho com o tema do João Sampaio, né? E depois Pássaro Negro, na voz do João Quintana Vieira e o grupo Parceria, uma letra do Armando Vasques e Adão Quintana Vieira. Agora 18 horas e 20 minutos, 18 e 20, é o Nativismo Sem Fronteiras, programa que valoriza sempre as nossas raízes culturais. Destaque aqui do nosso aplicativo, as manchetes e a notícia completa você acompanha no site www.radiocom.org.br. Servidores municipais têm reajuste aprovado após corrida contra o prazo na Câmara. O extraordinário mora no que quase ninguém repara. Luiz Fabiano Gonçalves, entrevistado hoje no Contraponto. Também outro destaque: quem chega de ônibus para a Fena Doce já encontra atendimento turístico na chegada. Outro destaque: trabalhos sobre racismo e educação antirracista produzidos em Pelotas vão a congresso em Brasília. Câmeras passam a fiscalizar sinal vermelho também de madrugada. Rua com histórico de buracos no centro ganha calçamento tradicionais de volta. Falta de documentação pode travar repasse de emendas a organizações sociais. Estudantes aprendem sobre arborização urbana plantando árvores na própria rua. 7 de abril recebe semana de espetáculos gratuitos com grupos de Pelotas. Companhia de Dança Afro presta tributo a Luiz Melodia em espetáculo inédito no Guarani. Vamos então agora, na sequência, destacar três temas com a vida ou com a lida ao tranco, com a lida ao tranco, Carreteiro do Rio Grande e Cantares de Achego.

0: Agora, 18h40, 18h40, nós destacamos o Mauro Moraes com a Lida O Tranco, o João de Almeida Neto, carreteiro do Rio Grande, e Juliano Spanevello, Cantares de Achego. Um abraço para todos os amigos e amigas que estão prestigiando o nosso encontro com a música nativista desta quinta-feira, dia 16 de julho de 2026. Daqui a pouco, às 19 horas, nós vamos ter o Arquibancada do Samba com J.L. de Araújo de volta aqui no seu tradicional espaço da nossa Rádio Com, falando sobre carnaval. Mas enquanto isso, vamos agora com os destaques dos apoiadores culturais e a gente volta em seguida.
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especial para nossa querida Vó Marieta. Vai ouvir o tema que ela gosta muito, pedido feito pelo meu caro Leandro. Ela está na escuta. E também um abração para o amigo Moacir Sebage, para todos os demais da família. Um abraço para o meu prezado camarada, companheiro nosso sempre, o Alexandre Salóis, Sabrina, também para o Cláudio Honor. Uma saudação para o Roger Pérez, estava aqui conosco, aqui na programação da Rádio Com. O Vlamir Ávila, também para a Cris lá no Laranjal. O Zé Maria, Sindicato Alimentação. O Ivon Lopes, em Bom Jesus. Jaime Camargo, nosso rádio companheiro, também para a Lourdes, em casa. Um abraço para o Marcos, para a Verônica, também para o Beto e a Elza, Zé Alveri e o Jax, também conosco, a Dilson, o Rui Jordão, também um abração para Dona Ana Miranda, o Marco Miranda, a Elis Manete, Dona Sali, também para Yasmin, o Gabriel, um abraço para o Luiz Fabiano e a Regina, estiveram por aqui fazendo fotos, programa da Elô, também está na escuta, um abraço para a Elô. E também um abração para o Serginho do Fragata, para o Walter em Sapucaia do Sul, para a Samanta Sopenha, nosso prezado amigo Martim César Gonçalves, e também para o Kleber Kikoffer, parceiros também da nossa Rádio Com, e também para os demais amigos e amigas que estão prestigiando o programa de carona, nosso encontro até às 19 horas. Agora então vou trazer o tema que a Vó Marieta gosta muito de ouvir, As Razões do Boca Braba, na voz do João de Almeida Neto. E também depois vem a Maria Conceição para o meu prezado Leandro Sebage. Vamos fechar o bloco com o Jorge Guedes, de Boina e Alpargatas. E um tema instrumental com o Gilberto Monteiro, recordando as bailantas.

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0: Boa noite, muito boa noite, amigo e prezado ouvinte que faz a grande audiência da Rádio Com 104.5 FM de Pelotas. E está no ar mais uma edição 2026 do programa Arquibancada do Samba, com JL de Araújo falando em carnaval, na cidade Princesa do Sul, a cidade do bom carnaval do interior do estado. Eu já havia dito isso e você é testemunha. Pois muito bem. Mais uma quinta-feira, senhores e senhoras, nós estamos aqui nos estúdios da Rádio Com de Pelotas para falarmos em carnaval. Pois falando em carnaval com JL de Araújo, nessa quinta-feira, eu quero dizer aos senhores e às senhoras, principalmente aqueles que me acompanham por essa prestigiosa emissora, que eu estive ausente alguns dias, ou seja, algum tempo, foi um bom tempo, mais de um mês, devido ao meu estado de saúde. Os senhores bem sabem, principalmente aqueles que foram solidários comigo, me desejando as melhoras e um voto de pronto restabelecimento de saúde, eu tive um infarto fulminante, senhores. E foi um susto. Nossa Senhora. E passei por alguns momentos muito difíceis. E não posso deixar de agradecer a mais de 2.000 pessoas, ou seja, os internautas que se manifestaram. Mais de 2.000 pessoas que se manifestaram, senhores, e desejando os votos de bom restabelecimento. E aquilo eu vi que realmente a amizade nesse momento é importante, senhor, o que me deu forças para eu pensar, senhores, o quanto a gente, através desse microfone, é querido pelas pessoas e não sabem. E isso aconteceu comigo. Então, quero deixar aqui um meu reconhecimento de agradecimento a essas pessoas e à população carnavalesca Pelotas do Rio Grande do Sul, pessoas lá de fora que se manifestaram, até do exterior, senhores. Se manifestaram, senhor, desejando votos de pronto restabelecimento. Mas eu aqui estou, com a graça de Deus, de Jesus, com as forças e o pensamento positivo de todos os senhores que me ajudaram neste momento, enquanto eu ali pedia para Deus que eu precisava pelo menos mais alguns dias aqui junto a vocês. E precisava vir fazer esse agradecimento aqui para todos os senhores e senhoras. Que Deus, os bons guias, os bons protetores, retribua todos aqueles que foram solidários comigo nesse momento de dificuldade que eu passei, senhores. Que os senhores possam receber em saúde, em paz, em harmonia, tranquilidade e sucesso, sucesso. Muito bem, pois agora sim, vamos falar um pouquinho no programa Arquibancada do Samba, que já está no ar, nesse horário oficial brasileiro, na cidade do Bom Carnaval do interior do estado, quando são 19 horas com mais 8 minutinhos, aqui nos estúdios da 104.5 FM de Pelotas. E nós estamos aqui no Rio Grande do Sul. Pois enquanto eu estava enfermo, senhores, eu recebia também um reconhecimento pelo trabalho, são testemunhas que eu sempre me dediquei e me apliquei, até porque gosto muito, os senhores bem sabem, do nosso carnaval. não só de Pelotas, mas o carnaval a nível de Rio Grande do Sul e até de Brasil, senhores. Eu gosto muito do carnaval. E nesses dias que eu estava em repouso, eu recebia um reconhecimento de uma dedicação que eu fiz por um período e foi mais uma vez estudando o carnaval para que eu aqui chegasse e pudesse conversar com os senhores em termos de carnaval. Os senhores bem sabem que eu já passei por alguns cursos de carnaval através do Rio de Janeiro. O jornalista Anderson Baltar, que é o meu professor, meu orientador. E agora eu recebo, através da ANAP, que é a Associação Nacional dos Profissionais de Imprensa, eu recebi um certificado, muita honra, com muita alegria, me conduzindo à condição de jornalista, senhores, carnavalesco. Foram algumas horas, uns tempos de dedicação, me aplicando, e afinal, eu aqui estou com esse certificado, com esse título, através da ANAP, que é a Associação Nacional dos Profissionais de Imprensa. Também Rio de Janeiro e São Paulo. Isso faz com que a gente, então, se sinta satisfeito e diga para os amigos, principalmente aqueles que me acompanham, tanto através das redes sociais, Facebook, principalmente Facebook, que eu posso sempre estar junto com vocês, defendendo o nosso pavilhão, que é o nosso carnaval. Primeiramente, o carnaval pelotense, evidentemente, e o nosso carnaval a nível de Rio Grande do Sul. Isso faz com que a gente, então, se sinta satisfeito, tenha esse prazer de estar sempre junto com essa comunidade que traz e faz e distribui a alegria da nossa população, principalmente da população carente, aquela que gosta de se divertir, de se distrair, sambando, cantando e fazendo as suas amizades. E é por isso que hoje eu estou aqui já há 12 anos, completei agora em junho, 12 anos com o programa Arquibancada do Samba aqui na Rádio Com. Deixo aqui também meu forte abraço, meu carinho à administração desta casa, a todos os companheiros comunicadores da 104.5 FM, um forte abraço a vocês também, que também fazem parte desse incentivo de eu falar em carnaval aqui na cidade Princesa do Sul. Fica um abraço bem carnavalesco aos nossos internautas que me acompanham, senhores, e também aos nossos amigos e diretores dessa prestigiosa emissora que leva a informação democratizada à nossa população, principalmente através das redes sociais. Representada, é claro, na pessoa do nosso presidente José Luiz Moraes. Um forte abraço. Muito obrigado, porque vocês fazem parte dessa minha formação, desse incentivo espetacular. embora já com a idade bem mais avançada, senhores, e muitas vezes até com falta de expressão, mas aqui eu completei 12 anos nesta casa. Faz-me lembrar o falecido que me trouxe, o Francisco, que fazia o programa de esporte aqui nesses estúdios. E hoje eu estou aqui porque dei continuidade ao programa que nós criamos, a Arquibancada do Samba, falando em carnaval. Hoje com JL de Araújo, nesta quinta-feira e nessa noite espetacular. Por isso, mais uma vez, eu deixo meu forte abraço e minha saudação a todos os senhores e senhoras. E a Rádio Com 104.5 FM de Pelotas, falando em carnaval, no programa Arquibancada do Samba. E trazendo, evidentemente, notícias. E trazendo também aqui os nossos amigos, os convidados que passaram por esse estúdio aqui. Desde a nossa corte oficial do Carnaval Pelotense, até mesmo nossos componentes, os presidentes de entidades, também os nossos diretores, os nossos ritmistas, das nossas baterias, que é um espetáculo à parte. Cada um tem a sua particularidade, a sua maneira de conquistar o seu público. E nós vimos aí no carnaval que essa arquibancada fica super lotada, cada um torcendo pelas suas cores e pela sua entidade. Até mesmo as pessoas que, assim como eu, de uma idade já mais avançada, traz os sobrinhos, os netos, filhos, e vem para a passarela do nosso carnaval ver o espetáculo maravilhoso que os senhores proporcionam a cada ano que passa. Eu não posso esquecer também a nossa Associação das Entidades Carnavalescas, ACKP, que devido aos anos junto ao carnaval vem acompanhando vários e quantos presidentes que passam pela CKP, cada um trazendo a sua contribuição dentro das suas possibilidades administrativas. Nós temos agora, por exemplo, Vanessa Veleda, simpatia de pessoa dessa senhora, e que certamente, se a casa assim o permitir, eu ainda vou trazer ela para nós falarmos em carnaval aqui nesse estúdio. Em breve, já está se encaminhando um convite especial para nós fazermos um encontro aqui nesse estúdio e falarmos dos projetos, ou seja, dos futuros projetos para o nosso Carnaval Pelotense. E é certo, sim, que o nosso carnaval vem passando por uma dificuldade, assim como um todo. Mas todos os anos tem um espetáculo maravilhoso para que o nosso público possa se distrair e acompanhar, desde as entidades mirins, que trazem as nossas crianças para o carnaval, até a nossa velha guarda, a velha guarda do Carnaval Pelotense. Quem sabe nós ainda vamos fazer aí, senhor, além de uma ala da velha guarda, senhores. Mas vamos, quem sabe, fazer um evento maior e resgatar esse conhecimento carnavalesco que tem a nossa velha guarda, para nós aprendermos um pouquinho com eles. Vamos aguardar, vamos aguardar. Você está ouvindo J.L. de Araújo no programa Arquibancada do Samba, pela 104.5 FM, esquentando os tamborins, esquentando os tamborins nesse horário oficial brasileiro, 19 horas e mais 19 minutos, aqui nos estúdios da 104. Vamos dar sequência às nossas saudações à nossa comunidade. Até porque eu estava com saudade, para fazer uma saudação a todos os nossos carnavalescos e entidades de carnaval aqui na nossa cidade Princesa do Sul. Eu tenho alguns recadinhos. E como eu vou fazer apenas de 30 a 40 minutos de programa, não sei se vai dar tempo, porque até mesmo eu queria dizer aos senhores que essa semana eu acompanhei, eu marquei presença apenas porque não pude ficar até o fim. Eu acompanhei um chamamento que fizeram para nossa comunidade carnavalesca de Pelotas, que foi na Câmara de Vereadores. E eu, como queria me apresentar aos carnavalescos, dizendo a eles que eu já estava retornando, estive ali na Câmara de Vereadores também por alguns minutos, e ali vi a manifestação do grande público que ali estava, ansioso para saber das expectativas dos nossos projetos para o Carnaval 2027, onde tinha primeiramente os vereadores de diversas bancadas que ali estavam, junto com o nosso público, que é os nossos presidentes e diretores que ali se encontravam naquele momento, cada um se manifestando a sua maneira, do seu jeito, para dizer da esperança para o nosso carnaval. E é claro que futuramente eu vou falar um pouquinho mais a respeito desse encontro que nós tivemos, que foi essa audiência com os nossos carnavalescos parlamentares. E se você quiser, acompanhe no Face, que já a partir de ontem eu comecei a fazer as postagens no Face. Ali vocês vão ver a manifestação desse ou daquele parlamentar que ali esteve se manifestando com relação ao nosso carnaval. E também os nossos presidente e componentes que ali estiveram, todos se manifestando do seu jeito e colocando as suas ideias para que os demais pudessem também participar, gente, contribuir com a sua manifestação, ou seja, a sua palavra carnavalesca. E aconteceu. Estão todos de parabéns. E é por aí, gente. Esse é o caminho que nós devemos tomar e seguir para ter o êxito, um bom carnaval agora em 2027. Vamos aguardar, que ainda vem mais debates. E é certo, eu não vi promessas de ninguém, mas certamente virão futuramente promessas e promessas. para nós com relação ao nosso carnaval pelotense, que necessita e precisa de uma posição para que o nosso carnaval volte a ser o melhor carnaval do interior do estado, como foi alguns tempos atrás. Eu posso dizer para os senhores, porque como ex-presidente da Liga Independente das Entidades Carnavalescas de Pelotas e coordenador da Corte Mirim e criador da Corte Mirim do Carnaval Pelotense, aí eu estou me referindo, e os senhores devem lembrar, o tempo do Neizinho, trabalhei ao lado dele. Inclusive, a primeira reunião da associação, que é a SECAP, fui eu, criei e consegui a primeira reunião da associação. Os antigos devem lembrar que a associação se desfez. E aí então nós fomos, depois com o tempo, quando eu quis sair da liga, fazer essa reunião, Neizinho, Darcizinho, o Jorge, lá com a dona Eva também, Iraí Duval, dona Iraí, uma lenda também no nosso carnaval, deixou um legado, dona Iraí Duval. Vocês estão lembrados, Iraí, da Unidos do Fragata? Era minha amiga, ela era do grupo União. Vocês estão lembrados, os antigos, não é verdade? Ela era do grupo União, eu era da liga, mas nós nos dávamos bem, nós nos conversávamos, nós trocávamos de ideia, nós trabalhávamos pelo carnaval de Pelotas, gente. Esse era o nosso objetivo, por isso nós nos dávamos bem. Saudade da dona Iraí Duval, uma lutadora, uma guerreira, gente, estava ali, impressionante, impressionante. Enfim, se nós formos conversar, se formos falar na antiguidade, nós vamos longe, gente. Porque o Carnaval de Pelotas tem história. Tem história. Para não dizer que não falei também o nosso saudoso Banha, Gilberto Gomes, nosso amigo, gente, amigo do Carnaval de Pelotas, e outros tantos que também trabalharam para o nosso carnaval e hoje está aí dando sequência pela nova geração do nosso carnaval pelotense. Nos falta muito ainda para chegar perto deles, mas nós estamos chegando, estamos lá, gente, porque as entidades estão revolucionando o nosso carnaval de tal forma, de tal maneira, que nós já podemos pensar e ir até o Rio de Janeiro levar o nosso espetáculo sem receio, senhor, sem constrangimento, sem medo, porque nós temos um bom espetáculo aqui na nossa cidade de Pelotas. Não é para menos que aqui é a capital do estado, aonde eu vou volta e meia, senhores, toda hora, levar o nosso carnaval daqui de Pelotas para a capital do estado. Tem entidades de carnaval em Porto Alegre que levaram o nosso componente daqui, pessoas aqui de Pelotas, carnavalesco, que fundaram, criaram entidades em Porto Alegre. Praianas e outros, né, para não citar muitos, mas gibas, enfim. O senhor sabe, eu acompanhei e venho acompanhando desde novo o nosso carnaval aqui em Pelotas. Por isso posso dizer aos senhores que nós aqui temos bagagem. e temos conhecimento carnavalesco. É um dom do pelotense. Assim como é um dom também a comunidade de samba aqui de Pelotas. É diferenciado, gente. Carnaval e samba aqui de Pelotas é diferenciado. É criativo. É lindo e é bonito. E eu gosto assim. Eu gosto assim. 104.5 FM de Pelotas. Arquibancada do Samba. J.L. de Araújo. Falando em carnaval da nossa cidade Princesa do Sul. Muito bem. Vamos apenas dar uma pausa na nossa, no nosso documentário carnavalesco e vamos fazer um chamamento para a nossa população carnavalesca e também aqui de Pelotas, a nossa população. Atenção, população pelotense, informação de utilidade pública. De acordo com a previsão do tempo para esse final de semana, vejam bem, para esse final de semana nós temos que ter muita atenção. Realmente nós temos que ter muita atenção, porque prometem, de acordo com a previsão, prometem chuvas e intensas e ventos fortes. Portanto, eu lhes digo, em caso de urgência, você liga para SAMU 192. Eu disse SAMU 192. Bombeiro é 193. Guarda Municipal 153. E Defesa Civil, você vai ligar para 53 99 700 7575. Esse foi mais um informativo do programa Arquibancada do Samba, da Rádio Com 104.5 FM de Pelotas, com o Araújo, da ANAP, a Associação Nacional dos Profissionais de Imprensa. E eu volto em instante com mais informação. Enquanto isso, para aproveitar o tempo, não vamos fazer um intervalo musical com samba enredo, porque eu vou ficar apenas alguns minutos e os minutos passam rápido, gente. Eu apenas vim aqui para fazer uma abertura no programa de hoje. Já a próxima semana, certamente, nós vamos trazer os convidados para o programa para nós falarmos, propriamente dito, no nosso Carnaval Pelotense, que é os preparativos, os projetos para o Carnaval 2027. Aguardem, aguardem, gente. Muito bem, muito bem. Acompanhem o nosso programa pelas ondas sonoras da 104.5 FM e redes sociais. É o Facebook, YouTube da Rádio Com de Pelotas, que está à sua disposição com uma grade de programação especial para a nossa comunidade pelotense. MN Produções, Nádia Narciso, presidente da Escola de Samba Praiana, Porto Alegre. Olha aí, minha presidente. Nádia Narciso, eu quero fazer também um agradecimento a Nádia, porque fui a Porto Alegre antes de eu ter um declínio de saúde. E ela me apresentou uma personalidade não só da TV Globo, como também é o tema enredo da Praiana para esse ano. Eu fiquei muito contente, muito feliz, fiz uma vasta de uma amizade, inclusive estava junto a Thaí Narciso, rainha de bateria da cadência Verde e Rosa, que é a Praiana. E nós conversando, e conversamos bastante, e fizemos uma relação, fizemos uma amizade. E eu achei que esse tema enredo estava muito bem, gente. Muito bem colocado. O tema enredo para o Carnaval 2027. Até eu vou propor para a Nádia. Quem sabe se semana que vem, assim que ela tiver um tempinho disponível, para nós conversarmos aqui nos estúdios e fazer uma live com ela, quem sabe, ou um vídeo, e ela vai nos falar desse tema enredo lindo, bonito, maravilhoso, porque eu achei muito bem, porque já ouvi até o samba enredo, mas o lançamento do samba enredo é agora em agosto. Vejam bem, é agora em agosto o lançamento do tema enredo. Do samba enredo. O lançamento do tema enredo já aconteceu. Mas do samba enredo vai acontecer agora em agosto. E nós vamos então falar um pouquinho dessa temática e ela vai nos dar as razões, nome, enfim, desse espetáculo e das pessoas que vão participar e vão ser homenageadas pela Academia do Samba. Vamos aguardar o momento certo que nós vamos então citar nome, dia, mês e hora desse samba enredo que vai acontecer. Vamos aguardar. Está aí minha presidente Nádia Narciso, um forte abraço e uma saudação bem carnavalesca. E continue com essa humildade e simplicidade da senhora, que é muito bom. Aí está a parte do espetáculo que a senhora vai apresentar na passarela do Carnaval de Porto Alegre em 2027. Vamos aguardar. Tá? Nós chegamos lá. Muito bem. Já falei um pouquinho do nosso carnaval. Eu apenas hoje quis vir a essa prestigiosa emissora para fazermos uma abertura, uma reabertura, melhor dizendo, do programa Arquibancada do Samba, que retorna agora às quinta-feiras, já com o propósito de trazer os nossos convidados e até mesmo você que estiver ou que quiser vir até a nossa emissora no programa Arquibancada do Samba para falarmos em carnaval, está à disposição dos senhores. Vamos aguardar que realmente pode e vai acontecer. Todas as quinta-feiras, a partir das 19 horas, aqui nos estúdios da Rádio Com, nós vamos falarmos em carnaval novamente com J. L. de Araújo e seus convidados especial. Estamos faltando apenas 2 minutinhos, porque são 19 horas e mais 38 minutos, e eu estou apenas com 40 minutos. E está faltando apenas 2 minutinhos para nós fazermos um encerramento do nosso programa de hoje. Mas antes, porém, eu lhes digo. Rádio Com 104.5 FM, esquentando os tamborins no programa Arquibancada do Samba, com J. L. de Araújo falando em carnaval. Muito bem, amigos, ouvintes e comunidades do samba e carnavalescos. Você ouviu o J.L. de Araújo, o comunicador comunitário, carnavalesco, assessor de imprensa e jornalismo de carnaval, falando em carnaval, aqui nos estúdios da 104.5 FM, no programa Arquibancada do Samba. E nós vamos voltar, se Deus permitir, e os bons guias e mentores carnavalescos, na próxima quinta-feira, para falarmos em carnaval e das nossas entidades carnavalescas nos seus preparativos para o próximo Carnaval 2027 da nossa cidade, Princesa do Sul. Vou deixar aqui um forte abraço e também uma boa noite para o senhor e para a senhora, e até a próxima quinta-feira, se Deus os orixás assim o permitir. Boa noite.
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